0: financeiro, né? Que é onde, infelizmente, é uma via que hoje o colono tem de ter a sua renda ali e sustentar a sua família, né? Nós não temos indústria no nosso estado, né? Infelizmente, nosso estado é pequeno, é novo, e aí nós temos que investir na nossa agricultura, na nossa pecuária, para que realmente nós possamos desenvolver.
1: Vereador, assim, o balanço desse seu ano e um ano e meio, né? Da sua gestão frente aí na Câmara.
0: Eu sou vereador de primeiro mandato, como a senhora falou, um ano e seis meses. O primeiro ano foi um ano de adaptação, né? Vendo aonde nós poderíamos avançar. Uhum. Graças a Deus, eu procuro ter uma parceria, como eu falei para a senhora. O município só avança se os nossos parlamentares colocar recurso. Então, uhum, eu fiz um bom relacionamento, não é fazendo política, mas assim, eu tenho um bom relacionamento com o deputado Harrison Barbosa, é um deputado atuante, é um deputado do nosso município. Ele alocou aqui praticamente 6 milhões de emendas. Tem várias emendas do Harrison que já foram entregues, né? Ali, kit para a colônia da pesca lá, né, para os pescadores, né, tá, UBS, foram duas UBS lá, Félix Pinto e Vila União. Agora está sendo entregue o primeiro campo society, barracão na Vila União. Então foi um deputado que realmente contribuiu com o município, né? É a mesma forma, o deputado Nicolete. Então nós levamos, igual a senhora falou, vou levar a proposta da escola agrotécnica, como eu levei a proposta da sede, para poder ajudar o prefeito. Infelizmente, o prefeito precisa de emenda parlamentar para executar a obra. Então, eu criei aqui um relacionamento esse ano agora, nas emendas. Nós vamos apresentar alguns projetos que nós entendemos que seja prioritário e que consiga ser desenvolvido, tá? Mas nesse meados agora, eu acredito que nós vamos avançar em alguns pontos. O problema é que essa eleição suplementar deu uma atrapalhada. O nosso estado está passando por essa questão política, né? Uma hora tá, outra hora não tá, e campanha, e a senhora que é também, gosta do movimento político, está sempre inserida, sabe que toma muito tempo, dá uma parada. Então, nós, desde abril, nós não avançamos em alguns setores por essa questão, né, dos nossos gestores maior, que é o governo, né? Então, depois da eleição que vai definir o nosso próximo governador, eu acredito que o ano que vem nós consigamos avançar maior.
1: Tá? E também tem uma boa relação com a bancada federal, né? A bancada de senadores e deputados federais também, né?
0: Eu tenho um bom relacionamento, né? Eu estou indo agora para a convenção.
1: Isso, eu já ia perguntar. O senhor, a semana passada, estava fora, né?
0: Nós sempre tem que se qualificar. Não adianta tu defender, sim, um projeto, uhum, se tu não tem noção mínima dele. Uhum. Aí tu fica lá, o cara, mas é isso. Aí tu não consegue estruturar. Então, uhum, eu continuo me capacitando para ter uma noção, uhum, de como funciona um processo licitatório, uma estrutura de projeto, que você chega lá pro deputado, consegue argumentar com ele, uhum, e consegue ajudar que ele coloque a emenda para ajudar pro prefeito poder executar.
1: Tem que convencer ele, tem que ter isso, conhecimento do que o senhor quer para poder realmente chegar com a pessoa e saber realmente ter argumentos.
0: Eu estou indo agora para a convenção, sim, da deputada federal Helena Dazatu. Ela tem, uhum, quase 12 milhões de emendas sendo executadas aqui no nosso município. É pré-candidata ao Senado, é parceira do município. Eu tenho um bom relacionamento com o deputado Nicolete também, que é pré-candidata ao Senado, né? Falei com ele ontem à noite, né? Ontem eu estava com o deputado federal Duda, né? Eu vou fazer uma agenda com ele, mostrar o cantar pro Duda. O Duda não conhece o cantar, né? Para ele conhecer, alocar recurso aqui, para que realmente, infelizmente, para quem não gosta da política, nós precisamos dos políticos que coloquem o recurso para que realmente o município, uhum, possa crescer. Né, a nossa capital cresceu muito, né, porque o prefeito conseguiu, né, parceiros que pudessem desenvolver. Então, não adianta nós...
1: Sem parcerias o trabalho não flui.
0: Não flui. E não adianta, porque o deputado estadual, ele pode botar o recurso dele ele é estadual, ele pode botar no Irapuã.

0: Caras até a ponte que não está ainda funcionando. Não sei se hoje está, ontem não estava. Mas como melhorou a nossa trafegabilidade e a nossa segurança nesse trecho aqui, né?
1: Com certeza, Vânia. Como eu falei para você, você precisa ter os parceiros. O Chico é um senador, é um político atuante. O Chico é um dos políticos que mais conseguiu recurso para o estado de Roraima, tá entendendo? Principalmente no setor da agricultura, tá entendendo? Então nós temos hoje políticos comprometidos com o desenvolvimento do nosso estado. É um estado novo, eu tenho certeza, tanto como o estado de Roraima, como o estado do Cantar, o eleitor, o cidadão hoje já sabe com quem ele pode contar. E agora, dia 4 de outubro, nós estamos em período eleitoral, faça a melhor escolha, procure realmente políticos que seja parceiro do seu município, que realmente vá vir pedir seu voto, mas que o seu contribuiu, principalmente quem vem de reeleição. Quem vem de reeleição, o que você contribuiu com o nosso município do Cantar? Tá entendendo? Se for de primeiro mandato, observe o perfil desse candidato, se ele tem condições realmente de contribuir com o desenvolvimento do estado. Então, chegou a hora mais importante da população decidir o futuro dos próximos 4 anos da sua localidade. Então, fica a nossa dica aqui, avalie bem os candidatos. A partir do dia 17 de agosto vai se iniciar o período eleitoral legal, que é onde os candidatos vão fazer propaganda eleitoral e é onde vão chegar na sua casa. Avalie, eleja realmente político que possa desenvolver o nosso município do Cantar, que é um município maravilhoso, Vânia? E aí eu deixo assim as minhas considerações finais, agradecendo ao nosso Deus, agradecendo ao nosso relacionamento de amizade, ainda bem que a senhora voltou a cuidar da saúde. Nosso distrito hoje tem uma academia, mandar um abraço para a turma lá da academia,
0: Exato.
1: Que realmente é mais uma oportunidade. Nós que já estamos com
0: trabalho também.
1: Nós que já estamos com cabelinho branco, precisamos cuidar da saúde. E hoje nós temos essa oportunidade aqui no Santa Cecília, e nós poder se reencontrar lá naquele espaço lá de atividade física. E eu tá vindo aqui. Na hora que você convidar, na próxima vinda, já quero trazer algum resultado dessas demandas, tá bom, minha amiga?
0: Tá certo. Muitíssimo obrigada, viu? Desejo muito sucesso aí nesses 6 anos como no legislativo, como vereador, e trabalhe para poder continuar o trabalho, né? Trabalhou bastante com o meio ambiente, a gente entende que tinha muitos entraves, Mas eu acompanhei, trabalhou bastante, então vamos cobrar para o senhor não parar de trabalhar.
1: Fique tranquilo, a senhora vê ali que 6:30, 7 horas da manhã, nós já estamos ali na academia. Preguiça nós não temos, não.
0: É cedo.
1: E aí eu deixo aqui um forte abraço, ao nosso povo cantaense, todos fiquem com Deus e estarei sempre à disposição da nossa população. Um forte abraço, fique com Deus.
0: Muito obrigada, vereador. Agora são 20:10, nós vamos para o nosso intervalo de apoiadores e daqui a pouquinho nós voltamos.
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volta, agora são 20 horas 18 minutos, Música da Amazônia, todas as terças-feiras aqui na Parente FM 105,9, a rádio que toca a família, a rádio que traz o entrevistado, agora conversando com o vereador Cláudio Lima e aí anotando aí todas as cobranças para depois cobrar de novo, né? A gente que tem as situações e as demandas das nossas localidades, nós temos que realmente demandar aos vereadores, que eles estão aí para nos representar e para cobrar também, para serem nossos parceiros e levarem as nossas demandas, e é o que a gente quer, isso que os serviços e os problemas sejam resolvidos, né? Vamos então agora ouvir música. Trago para você agora de Eliakim Rufino e Armando de Paula, na voz do Armando de Paula, a música Mundo das Águas, e depois vamos ouvir o Joemi Guimarães com a música No Passo da Ladeira.

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1: Estamos de volta, agora são 20h26. 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E olha só, um seletivo, vem aí o seletivo. Ministério Público Federal em Roraima lançou o segundo processo seletivo para 2026, né, para estagiários de nível superior, pós-graduação, com vagas para os cursos de administração e áreas de gestão com foco em administração. Também tem vaga para comunicação social, direito e secretariado executivo. Para o secretariado executivo, precisa de a pós-graduação exigida na área de recursos humanos. E os interessados devem, então, consultar o edital e realizar a inscrição por meio da página do programa de estágio do Ministério Público Federal. No período agora, começou já 30 de julho e se encerra agora já no dia 16 de agosto agora, de 2026. E vem aí também, que mais que nós temos aqui? Novidade o Centro Universitário Estácio da Amazônia passa a oferecer a partir agora já do semestre de 2026.2, né? O curso de graduação em fonoaudiologia na modalidade semipresencial agora em Roraima, né? Aqui em Roraima. Essa é mais uma porta de formação superior que se abre para os roraimenses em um campo com demanda crescente e ainda carente de profissionais. Muito carente mesmo. A gente hoje são pouquíssimos os fonoaudiólogos e a demanda é muito grande. O fonoaudiólogo é o profissional responsável pela prevenção, avaliação, diagnóstico e o tratamento nas áreas de comunicação humana, que envolvem a fala, a linguagem oral e escrita, a voz, a audição, o equilíbrio. E o campo de atuação é amplo, envolvendo desde hospitais, clínicas, consultórios, escolas, empresas, home care, áreas em expansão, como a saúde auditiva do idoso também, né? Então, tá aí, minha gente. Procurem, então, o site do Ministério Público Federal, esse seletivo aí, para você que estava aí aguardando alguma oportunidade, é uma excelente oportunidade. Vamos então para mais um bloco musical, 20h29. Eu trago para você agora as músicas Mitá, é uma parceria da cantora, compositora Euterpe com a poeta Odara Rufino. E depois vamos ouvir a voz de Alisson Christian com a música Coisas do Coração.

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20h36, música da Amazônia, você ouve aqui na Parente FM 105,9, a rádio que toca a família, a rádio que toca a música da Amazônia, a rádio que toca a família roraimense. E olha só, outro concurso aqui, gente, o governo anuncia concurso do IPER, que é o Instituto da Previdência Estadual de Roraima. O certame vai oferecer 13 vagas para contratação imediata. Olha só que bacana. É, o IPER é responsável por aposentados e pensionistas dos poderes estaduais. E foi anunciado hoje, na manhã de hoje, né? Dia 4, em evento, né, com os servidores, que há um concurso para o Instituto de Previdência do Estado de Roraima em fase de estudo. A princípio, o certame deve oferecer 13 vagas de contratação imediata. E segundo o secretário Manuel Batista Souza Júnior, o secretário de Estado da Gestão Estratégica e Administração da SEGAD, a ideia é oferecer até 100 vagas. Olha que bacana. E através, abre aspas, né, a fala do secretário Manuel, através desse estudo nós vamos analisar quais são os cargos e funções que serão atendidos nesse primeiro momento, afirmou o secretário, fecha aspas, afirmou o secretário Manuel. E o governador Soldado Sampaio, ele estava presente na solenidade, né, de anúncio do concurso, que reuniu as autoridades. E também, né, a presidente do IPER, que é a Maria Almeida, que ressaltou que o concurso vai contribuir para ampliar a capacidade de atendimento do órgão e acompanhar o crescimento do número de beneficiários. É necessário mesmo, né, porque é uma instituição, é um instituto que as pessoas que estão se aposentando vão lá, então tem que ter realmente um número maior de servidores para que os atendimentos sejam mais rápidos. Mas que bacana, então, viu? Então, se você estava aí aguardando uma oportunidade, tá aí, concurso, quem sabe daqui a pouco nós vamos estar aí anunciando já as inscrições. Vamos para mais um bloco musical. Trago agora, nesse próximo bloco, as músicas. Vamos ouvir Neuber Ochoa. Vamos ouvir Xaviana e depois Pra Te Querer.

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1: Agora são 20 horas 44 minutos. Mais uma notícia aqui. Opa, vem aí a quinta edição do Mormaço Cultural. Esse ano vai acontecer de 9 a 20 de setembro, quando a cidade passa a respirar arte, cultura, criatividade. E esse evento, né, multicultural promete mais uma vez transformar a cidade em um grande palco de experiências, encontros e valorização da produção artística local. Serão 12 dias de programação gratuita, reunindo música, dança, teatro, circo, literatura, artes visuais, audiovisual, gastronomia, manifestações das comunidades tradicionais, economia criativa, atividades infantis e diversas outras expressões culturais que fazem do festival uma das maiores vitrines da cultura da Amazônia. O Mormaço já começou, já recebeu mais de 50 grandes atrações nacionais e cerca de 150 atrações locais ao longo da sua história. Que bacana! Então, vem aí, super bom, né? Isso aqui gera emprego, gera renda para todos esses artistas nesse período aí. Que bacana! Então, nós já vamos nos despedindo, né? Porque já são 20 horas 46 minutos. Vamos encerrar nosso programa dessa noite, agradecendo pelo carinho, pela sintonia, mandando um beijo amazônico para você que está na sintonia da Parente FM, desejando que essa semana seja de muitas bênçãos em nossas vidas. E vamos encerrar com as músicas Paracuxinauara, com Zeca Preto, e depois Eliaqui Rufino e a música Neto do Nordeste. Uma feliz noite e até o nosso próximo programa.

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4: Está no ar a Voz do Brasil. As notícias do governo federal que movimentaram o país no dia de hoje.
5: Olá, boa noite.
6: Boa noite para você que nos acompanha em todo o país.
5: Terça-feira, 4 de agosto de 2026.
6: Vamos aos destaques do dia.
5: Saúde mental e BETS.
6: SUS vai oferecer 100 mil teleatendimentos por mês a pessoas com dificuldades relacionadas a jogos e apostas. Thaís Araújo.
7: O serviço funciona como porta de entrada para a rede de atenção psicossocial e disponibiliza orientação, acompanhamento profissional e apoio também aos familiares.
5: E a propaganda e publicidade de BETS deve trazer alertas ao consumidor.
6: Quem conversa com a gente sobre isso é a secretária de Prêmios e Apostas do Ministério da Fazenda, Daniele Correia.
8: Você tem aposta não é investimento. A outra é apostar pode causar dependência. E uma questão de que apostar faz você perder dinheiro. Então é justamente nessa perspectiva, seja da saúde mental, seja da saúde financeira.
5: Crimes no ambiente digital.
6: Operações identificam grupos envolvidos em crime de ódio e incentivo à violência. Márcia Fernandes.
9: O Laboratório de Operações Cibernéticas atuou na análise de evidências digitais e na articulação entre as forças de segurança envolvidas.
5: Hoje, na apresentação da Voz do Brasil, Luciana Vasconcelos e Luciano Seixas.
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5: Foram realizadas duas operações para desarticular grupos criminosos que utilizam plataformas digitais para disseminar violência e propagar discursos de ódio.
6: As operações foram executadas em conjunto com as polícias civis de diferentes unidades da federação.
5: E os resultados foram apresentados hoje. Os detalhes você vai ouvir agora na reportagem de Márcia Fernandes.
9: A operação Rede Interrompida da Polícia Civil do Distrito Federal apura a existência de uma organização extremista que utilizava comunidades do aplicativo Telegram para planejar atos violentos e disseminar conteúdos preconceituosos contra determinadas raças, religiões e também contra mulheres. O diretor de Operações Integradas e de Inteligência do Ministério da Justiça e Segurança Pública, Anchieta Neri, destacou algumas das medidas adotadas.
10: A partir dessa articulação, a gente teve medidas de busca cumpridas em 8 estados da federação. A gente cumpriu algumas medidas de internação provisória e um mandado de prisão. O que se investiga ou o que se apurou não diz respeito meramente a opiniões, mas sim à própria intolerância e planejamento de atos severos de violência. Por isso, havia a necessidade de uma atuação rápida para que a gente não tivesse a possibilidade de ocorrer qualquer sinistro.
9: Já a Operação Lívia investigou uma rede criminosa que utilizava de plataformas virtuais para atrair adolescentes e incentivá-los à prática de violência. A investigação foi conduzida pela Polícia Civil de Mato Grosso do Sul após a morte de uma menina de 13 anos. A Secretária Nacional de Acesso à Justiça, Sheila de Carvalho, comentou que a operação conseguiu impedir outros crimes.
11: A operação permitiu evitar que mais uma menina fosse vítima, que já estava mapeada para isso acontecer nos próximos dias. Então, esse esforço integrado que a gente tem realizado é para manter as nossas mulheres vivas.
9: Nas duas operações, o Laboratório de Operações Cibernéticas atuou na análise de evidências digitais, na identificação de conexões entre investigados e na articulação entre as forças de segurança envolvidas. O ministro da Justiça e Segurança Pública, Wellington César Lima e Silva, destacou a importância do trabalho integrado.
12: Nós temos um fluxo de cooperação permanente com a Polícia Federal, com as polícias civis dos diversos estados, com os ministérios públicos dos diversos estados, com os diversos órgãos de inteligência. Esse tipo de colaboração possibilita uma atuação integrada e qualificada no combate a esses crimes.
9: As investigações permanecem em andamento para análise do material apreendido, a identificação de outros envolvidos e a responsabilização dos investigados, conforme o avanço dos respectivos inquéritos policiais. Lembrando que os casos de violência contra mulheres podem ser denunciados pelo Ligue 180, que funciona 24 horas por dia, gratuitamente. Reportagem Márcia Fernandes.
1: E estão abertas as inscrições para o curso Gestoras em Rede, voltado à formação de gestoras estaduais e municipais que atuam com políticas públicas para as mulheres.
5: A capacitação é gratuita e será realizada de forma online.
13: Estão abertas as inscrições para o curso Gestoras em Rede, formação em gestão de políticas públicas para as mulheres. A iniciativa é destinada a gestoras estaduais e municipais responsáveis pela elaboração, coordenação e implementação de ações voltadas à promoção dos direitos das mulheres. O curso é gratuito, tem carga horária de 96 horas e vai ser realizado

0: As propagandas e publicidades sobre apostas de cota fixa, as chamadas bets, passaram a ter novas regras voltadas à proteção aos consumidores.
1: Elas estabelecem, entre outras coisas, limites sobre o que pode ser dito nessas propagandas, responsabilização solidária de quem veicula as publicidades e proteção às crianças e aos adolescentes.
0: Além disso, as propagandas de bets terão também que exibir mensagens de alerta sobre os riscos envolvidos nas apostas.
1: Sobre tudo isso, nós conversamos com a secretária de Prêmios e Apostas do Ministério da Fazenda, Daniele Correia.
0: Eu e Mariana Jungmann também falamos com ela sobre saúde e bets. Acompanhe.
2: Secretária Daniele Correia, muito bem-vinda à Voz do Brasil. Vamos falar um pouco sobre essas duas portarias que regulam a publicidade sobre as apostas de cota fixa. A gente pode traduzir que é uma regulamentação sobre as propagandas de bets, assim, para ficar mais claro para o nosso público. E o que, que estabelecem essas portarias?
3: Bom, obrigada. Para a gente é sempre importante aqui na Secretaria de Prêmios e Apostas ter a oportunidade de tratar sobre o tema. E, de fato, quando a gente está falando dessas duas portarias, as portarias mais recentes aqui, a gente está falando desse universo de publicidade, propaganda e ações de marketing nesse mercado de aposta de cota fixa. Acho que é sempre importante dizer que esse mercado de aposta de cota fixa é um serviço público, né? E a lei, a 14.790, é a lei que traz ali a regulamentação e traz ali diretrizes legais na implementação não só desse tema de publicidade, mas diversos outros temas. E a nova portaria interministerial ali, a 73, ela traz ali, reforça alguns conceitos, acho que amplia ali a questão da proteção ao consumidor apostador, mas também traz ali a distribuição da responsabilidade solidária em todo esse veículo de comunicação, de divulgação, seja pessoas físicas e jurídicas, nesse mercado de apostas. E a gente tem uma outra portaria que altera a portaria que trata de jogo responsável, que trata dessas obrigações também legais que os agentes operadores precisam cumprir entre publicidade, ações de marketing e propaganda, que é justamente as frases de advertência, né? O 18+, e foi importante para a gente ali trazer e clarificar sobre o tema.
0: Essas frases de advertência, né, que vão ter que conter nas publicidades, elas devem dizer o quê? E que tipo? E por que que esse tipo de mensagem é importante, secretária?
3: Bom, as frases é: o Ministério da Fazenda adverte. E aí você tem: aposta não é investimento. Essa é uma das frases. A outra é: apostar pode causar dependência, né? E uma questão de que apostar faz você perder dinheiro. Então, é justamente nessa perspectiva, seja da saúde mental, seja da saúde financeira, do endividamento.
0: Ainda falando das mensagens, ela tem um tamanho mínimo, né? Ou seja, tem que estar num formato legível, facilmente visível, né, para o consumidor.
3: Exatamente. A gente traz ali, e aí, de novo, né, a necessidade de que eles estejam ali num tamanho mínimo de 10%. E a gente reforça, inclusive, nessa nova portaria, que eles precisam estar de uma maneira horizontal, né? Porque muitas vezes, né, tornar essa frase de uma maneira muito mínima e verticalizada dificulta até a leitura por parte, né, da sociedade.
2: Escondendo a frase.
3: Exatamente.
2: Né?
3: Então, a necessidade de se ter isso de maneira legível, né, num contraste visual ali também, né, você ter um fundo ali que a pessoa consiga ler. E eu acho que são todas essas informações que são importantes.
2: Agora, um outro ponto importante dessa nova regulamentação sobre a publicidade de jogos é que ela passa a responsabilizar também quem faz a propaganda, né? Quem veicula a propaganda. E aqui a gente está falando, inclusive, dos influenciadores digitais, secretária, dos veículos de comunicação, e aí enxergando os influenciadores digitais também como uma espécie de veículo de comunicação, é isso? O que está previsto nessa responsabilização?
3: Sim, a ideia é a portaria, ela traz isso tanto voltado para pessoas físicas quanto para pessoas jurídicas, né, que veiculem, que distribuem, que impulsionem, né, que propaguem, não só a questão das bets ilegais, aí eu acho que é importante também, né, você ter essa responsabilização, porque quando você está falando de um ambiente ilegal, você não tem essas ferramentas à disposição daquele consumidor, daquele apostador, então, né, você fica muito mais frágil no desenvolvimento de riscos e de transtorno de jogo e do endividamento, então elas não precisam cumprir as regras e também no processo, né, de junto com as operadoras legalizadas, mas no processo de cumprir o que está dizendo ali a lei, né, no sentido e das portarias, reforçado agora pela portaria interministerial, no sentido de que o jogo

0: ele tem restrições na sua publicidade, né? Você não pode dizer que o jogo, ele substitui a renda, você vai ficar só se eu te aceito, né? Você é mais bonito porque você joga. Então, a própria proteção que a gente comentou aqui, né? Da criança e do adolescente. Então, você não pode veicular a publicidade para a criança, né? A criança não pode ser alvo da publicidade, ela não pode estar na publicidade. Então, eu acho que a distribuição da responsabilidade aí, eu acho que é importante, né? nesse mercado.
1: Secretária, esse tipo de regulação sobre a publicidade deve ter efeito para reduzir a quantidade de apostas, né? Especialmente nos casos de compulsão, não é isso?
0: A ideia é justamente isso, né? Se você está num ambiente ou num mercado onde você está falando de entretenimento, né? E quando isso passa, isso não é mais um entretenimento, isso não, você está colocando aquela pessoa em risco. Né? Então, de novo, essa é uma série de mecanismos que eu acho que é importante, né, colocar à disposição. E aí, eu queria ter a oportunidade aqui para dizer que a gente lançou no final, obviamente, o Ministério da Fazenda, junto com a SPA, isso já estava na agenda regulatória, a gente lançou a plataforma centralizada de autoexclusão. Então, hoje, se um cidadão ele não quiser apostar, ou ele não quiser estar nessa atividade, ou, enfim, estar nesse mercado, ele pode utilizar essa plataforma, onde você fica auto-excluído de todas as plataformas autorizadas pela SPA em âmbito nacional. E aí você pode dizer se é por um prazo determinado ou por um prazo indeterminado. Então, você pode se auto-excluir por um mês, por 3 meses, por 6 meses, por 9 meses, por 12 meses, ou indeterminado. E lá, você pode dizer o motivo também. E a gente percebe que um dos principais motivos é justamente a perda de saúde, de controle mental, né? Então, acho que, de novo, essa é uma outra ferramenta também à disposição de qualquer pessoa da sociedade, obviamente, né? Que queira utilizar. E a gente traz ali uma série também de outras questões, como ferramenta de autoteste da saúde, autoteste financeiro. Enfim, são todos os mecanismos e ferramentas nessa questão do jogo responsável.
2: É importante aqui a gente lembrar também que quem tiver identificando que tem problemas de saúde mental relacionados à questão do jogo, deve procurar ajuda,
0: sim,
2: né, secretária?
0: Exatamente.
2: E aí dentro do SUS a gente tem possibilidades, sim, de acompanhamento e de tratamento, né?
0: Exatamente. A gente tem um acordo de cooperação técnica com o Ministério da Saúde, que é um grande parceiro. A gente ano passado começamos com um grupo de trabalho interministerial, junto com o Ministério da Saúde, Ministério do Esporte, a Secretaria de Comunicação Social, justamente nesse trabalho de se pensar, né, quais são as ferramentas. Porque quando você tem identificação de que você tem um risco, né, ou desenvolvimento de um potencial risco ali, você também precisa procurar caminhos. Então, o SUS, ele desenvolveu ali, ele fez um trabalho junto com toda a rede de colaboradores, não só da Unidade Básica de Saúde, mas também do próprio CAPS, né, na formação, né, no desenvolvimento da capacitação dessas pessoas, no recebimento dessas pessoas, na identificação dessas pessoas. Também fez ali um teleatendimento, então eles construíram, desenvolveram um teleatendimento voltado para essa parte de transtorno do jogo, de identificação, e o desenvolvimento ali de capacitação junto às unidades do CAPS, né, mais próximo da localidade da pessoa. Então, a gente também, na página da plataforma centralizada de autoexclusão, a gente fornece todos esses telefones, esses endereços, a página do DataSUS, se a pessoa também quiser fazer o seu autoteste da saúde, né, porque você se identifica, mas você precisa também achar um caminho ali.
2: Muito bem, nós conversamos com Daniele Correia, secretária de Prêmios e Apostas do Ministério da Fazenda. Secretária, muito obrigada pela sua entrevista à Voz do Brasil.
0: Obrigada a vocês.
3: Como nós ouvimos, o Sistema Único de Saúde oferece ajuda para quem enfrenta problemas relacionados a jogos e apostas.
1: O serviço de teleatendimento em saúde mental teve início em março e, a partir de hoje, oferece 100 mil acompanhamentos por mês.
3: O atendimento é remoto, sigiloso e pode ser o primeiro passo para o acesso à rede pública de cuidados.
4: Segundo o Ministério da Saúde, mais de 25 milhões de pessoas fizeram apostas em 2025. Desse total, cerca de 4,4% apresentam dependência de jogos, condição que pode causar prejuízos à saúde mental, às finanças e às relações pessoais. Alguns sinais podem indicar a necessidade de buscar ajuda, como o aumento do tempo ou do dinheiro gastos com apostas, preocupação constante com jogos e mudanças no sono, no humor, na rotina ou nos relacionamentos. O Sistema Único de Saúde oferece atendimento sigiloso para pessoas que enfrentam esse problema. O serviço funciona como porta de entrada para a rede de atenção psicossocial e disponibiliza orientação, acompanhamento profissional e apoio também aos familiares, como explica o ministro da Saúde, Alexandre Padilha.
5: Então, além de abrir a porta do cuidado individual, de quem sofre com vício e dos seus familiares, a gente está abrindo uma outra porta, que é ter um diagnóstico cada vez melhor do problema, para ter ações cada vez mais preventivas, regulatórias.
4: Para acessar o atendimento remoto, basta entrar no aplicativo ou na versão web do Meu SUS Digital, fazer login com a conta gov.br, acessar a área de mini-apps e selecionar a opção Problemas com Jogos de Apostas. Em seguida, o usuário responde a um autoteste que auxilia na identificação do tipo de cuidado mais adequado. Quando o resultado indica risco moderado ou elevado, o encaminhamento para o teleatendimento é feito pela própria plataforma. Nos demais casos, são apresentadas orientações sobre os serviços disponíveis na rede de atenção psicossocial. De acordo com o Ministério da Saúde, o serviço remoto teve início em março e passa a oferecer 100 mil atendimentos mensais, explica o diretor do Departamento de Saúde Mental, Marcelo Quimatti Dias.
6: Então, nessa primeira ação, nós tínhamos uma média de mais ou menos uns 600 atendimentos por mês. Tivemos uma procura muito grande e, a partir de agora, a gente vai passar a oferecer até 100 mil atendimentos por mês.
4: Quem preferir, também pode procurar atendimento presencial em uma unidade básica de saúde. No local, a pessoa e seus familiares recebem acolhimento, orientação e avaliação inicial. Quando necessário, a equipe pode encaminhar o paciente para o Centro de Atenção Psicossocial, o CAPS, onde é oferecido atendimento multiprofissional. Reportagem Thaís de Araújo.
1: E relembrando, pela plataforma de autoexclusão, é possível solicitar o bloqueio do acesso às plataformas de apostas.
3: Para isso, basta acessar a página da ferramenta e entrar com a conta gov.br.
1: Doadores de sangue que colocaram piercing, fizeram tatuagens ou cirurgias não precisam mais esperar 12 meses para voltar a doar.
3: Pois é, as regras para doação foram atualizadas e devem estar implantadas nos hemocentros do país até setembro.
1: O objetivo é aumentar os estoques de sangue, garantindo a qualidade e a segurança do material.
7: Doar sangue salva vidas. Para se ter uma ideia, uma única doação pode ajudar até 4 pessoas. A funcionária pública Axa Cruz, que mora em Brasília, já doa sangue há 16 anos.
8: Um ato tão simples, rápido e que pode salvar vidas. Então eu me sinto muito honrada. 3 vezes por ano, inclusive uma delas é no dia do meu aniversário. Para mim já virou uma tradição.
7: E quem recebe esse sangue pode ficar tranquilo. Todo o material coletado passa por um rigoroso controle de qualidade e por testes que garantem a segurança das transfusões. Para reforçar ainda mais esse controle e ampliar a segurança de doadores e pacientes, o Ministério da Saúde atualizou os regulamentos técnicos que orientam os serviços de hemoterapia em todo o país, como explica a gerente de captação de doadores do Hemocentro de Brasília, Kelly Barbie.
9: Cada vez mais no sentido de aprimorar, de melhorar os exames para testar uma qualidade cada vez maior desse sangue coletado. Então, você não vai precisar esperar mais 12 meses para muitos impedimentos. A maioria agora é de 4 meses. Como eu falei, do piercing, da tatuagem, de medicamentos, de cirurgia, enfim, a novidade é muito boa e muito bem-vinda.
7: O Felipe, que doa sangue há 30 anos, sabe da importância desse ato de amor.
10: Me traz um sentimento muito bom, né? Um sentimento de solidariedade com o próximo. E, além disso, a gente nunca sabe quando vai precisar, um familiar também, né? Então, é muito importante. Eu saio com o coração aquecido.
7: E para você que nunca doou sangue, é muito simples. Basta procurar um hemocentro mais próximo, ter entre 16 e 69 anos, pesar no mínimo 50 quilos e estar em boas condições de saúde. Não apresentar sintomas de gripe, resfriado ou febre. Não precisa estar em jejum, mas nas 4 horas que antecedem a doação, deve evitar a ingestão de comidas gordurosas. Reportagem Cleide Lopes.
3: Se você é responsável por crianças ou adolescentes com menos de 15 anos, fique atento.
1: A campanha nacional de multivacinação já começou em todos os postos de saúde do país.
3: Essa é a chance de proteger o público infanto-juvenil contra doenças como poliomielite, influenza e hepatites.
1: O dia D da campanha vai ser em 22 de agosto e a mobilização vai até 1º de setembro.
11: A campanha nacional de multivacinação teve início nesta segunda-feira e vai até 1º de setembro. Crianças e adolescentes menores de 15 anos são o foco principal para atualizar a caderneta de vacinação. Pela campanha, são ofertados os imunizantes previstos no Calendário Nacional de Vacinação do Ministério da Saúde, como poliomielite, tríplice viral, hepatites A e B, febre amarela, HPV, influenza, COVID-19 e dengue. Para receber a vacina, basta comparecer à unidade básica de saúde mais próxima da sua residência e levar documento de identificação, cartão do SUS, se tiver, e a caderneta de vacinação. Já o dia D da mobilização será em 22 de agosto. Para informações sobre horários de atendimento e disponibilidade das vacinas, basta consultar a unidade de saúde do seu município.
3: Priscila Machado, para a Voz do Brasil. Contribuintes que têm pendências com a Receita Federal, começou a valer hoje mudanças no atendimento presencial relativas ao imposto de renda.
1: A portaria proíbe o fornecimento de cópia de declaração do imposto e recibo de entrega nas unidades de atendimento.
3: Saiba o que muda no atendimento com Daniele Popov.
12: Portaria publicada nesta segunda-feira traz mudanças como a proibição do fornecimento de cópia da declaração do imposto sobre a renda da pessoa física. A entrega do recibo relativo à declaração também foi proibida nas unidades de atendimento da Receita. As mudanças foram adotadas para reduzir os riscos de acesso indevido a informações protegidas por sigilo fiscal, já que documentos como a declaração do imposto de renda contêm dados pessoais sigilosos e que podem ser usados indevidamente. A partir de agora, a cópia da declaração e o recibo de entrega passam a ser disponibilizados exclusivamente por canais que utilizam mecanismos de autenticação e controle de acesso. Outras alterações que a portaria traz são ajustes relacionados ao atendimento presencial, ao atendimento orientado e à recepção de documentos em processos de atendimento digital. Daniele Popov para a Voz do Brasil.
1: O Curso Nacional de Escrita Criativa tem inscrição aberta até quarta-feira, dia 5 de agosto.
3: Com ele, o participante vai aprender a produzir textos que buscam envolver, emocionar ou prender a atenção do leitor ou ouvinte por meio da criatividade na linguagem, na estrutura e na narrativa.
1: A chamada pública vai selecionar 1.000 participantes.
3: Os selecionados vão receber de forma gratuita formação em escrita criativa em todas as regiões do país.
1: Mais informações no site da Universidade Federal do Rio Grande do Sul, em ufrgs.br/territórios da escrita.
3: E essas foram as notícias do governo federal.
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1: Fique agora com as notícias do Poder Judiciário e do Congresso Nacional. Boa noite.
3: Boa noite para você e até amanhã.

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1: Você vai ouvir agora notícias do Poder Judiciário.
2: CNJ aprova perda do cargo de juiz e extingue a aposentadoria compulsória como punição máxima.
3: Para o STJ, olheiro que atua durante venda de drogas responde por tráfico, não por colaboração.
2: Eletricista terá plano de saúde mantido, mesmo após ter sido demitido.
3: Boa noite, eu sou Marcela Luiza.
2: E eu sou Marta Ferreira.
3: O Conselho Nacional de Justiça aprovou nesta terça-feira a perda do cargo de juiz e acabou com a aposentadoria compulsória como punição máxima a magistrados que cometerem infrações graves.
2: Pelas novas regras, nos casos mais graves, o juiz poderá ser colocado em disponibilidade com proposta de perda do cargo.
3: Nessa hipótese, o magistrado será imediatamente afastado das funções e passará a receber remuneração proporcional ao tempo de contribuição até a decisão definitiva do Supremo Tribunal Federal.
2: Com isso, o CNJ adequa as normas ao entendimento firmado em maio pela primeira turma do STF, segundo o qual a aposentadoria compulsória deixou de ter fundamento constitucional como sanção disciplinar após a reforma da Previdência.
3: Em 10 meses, gestão do ministro Edson Fachin responde por 10% das aposentadorias compulsórias do Conselho Nacional de Justiça.
2: Hoje, o plenário do CNJ extinguiu a aposentadoria compulsória como punição máxima a juízes que cometerem infrações graves. Pablo Lemos.
4: No início da sessão desta terça-feira, o presidente do STF e do Conselho Nacional de Justiça, ministro Edson Fachin, destacou alguns dados sobre os processos disciplinares julgados pelo Conselho.
5: Do final de setembro a julho deste ano, esse plenário concluiu o julgamento de 24 processos administrativos disciplinares, aplicando 11 penas de aposentadorias compulsórias, 8 disponibilidades, 4 censuras e 1 advertência. Ainda em sede de revisão disciplinar, foram aplicadas outras 2 penas de aposentadoria compulsória e mais 2 de disponibilidade. Assim, 14 juízes que cometeram faltas gravíssimas foram afastados dos quadros da magistratura. Trata-se de 10% do total de aposentadorias compulsórias até hoje aplicados pelo CNJ, sendo essa penalidade administrativa mais grave até então vigente.
4: Fachin destacou que a atuação disciplinar é uma das competências constitucionais mais relevantes do CNJ para a preservação da confiança da sociedade no judiciário.
3: Quem atua como olheiro ou vigilante de forma integrada e indispensável à comercialização de drogas responde pelo crime de tráfico e não por colaboração como informante.
2: Essa conclusão é do STJ, Fátima Uchoa.
6: Moradores de Goiânia enviaram um vídeo a policiais militares com 2 homens comercializando drogas. Um vendia entorpecentes enquanto o outro permanecia ao lado observando a movimentação. Os policiais os abordaram e concluíram que o segundo homem era um vigilante durante a negociação. A Justiça de Goiás considerou que ambos atuavam na comercialização das drogas, cada um com papel específico no crime. A quinta turma do STJ negou provimento ao recurso da Defensoria Pública que buscava desclassificar a condenação por tráfico de drogas para o delito de informante. Segundo o relator ministro Ribeiro Dantas, quem permanece ao lado do vendedor e ajuda a garantir a segurança da negociação participa diretamente da prática do crime.
3: Eletricista terá plano de saúde mantido mesmo após ter sido demitido.
2: Para o TST, por se tratar de contrato de trabalho, a Justiça Trabalhista tem competência para julgar o caso. Larissa Batista.
7: O eletricista foi demitido após 37 anos de trabalho e foi informado que poderia continuar com o plano de saúde da empresa. Porém, a única opção oferecida pela companhia de energia representava um aumento de mais de 5 mil na mensalidade. No TST, ficou decidido que a empresa deve garantir, tanto para o eletricista quanto para os dependentes dele, o mesmo plano de saúde dos trabalhadores ativos. Ainda cabe recurso da decisão.
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3: Uma boa noite.
2: Boa noite.
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8: Eu sou Paula Groba.
9: E eu sou Humberto Pinheiro.
8: E estes são os destaques de hoje do Jornal do Senado, que começa agora.
9: Botão do pânico para corridas por aplicativo avança no Senado.
8: Incentivo à violência contra a mulher pode virar crime específico.
9: Leis ambientais aprovadas pelo Congresso serão analisadas pelo STF.
8: Boa noite.
9: Boa noite.
8: Mais segurança para motoristas e passageiros de aplicativos de transporte. Um projeto em análise no Senado prevê a criação de um botão do pânico para ser acionado em situações de violência durante as corridas.
9: A proposta já foi aprovada pela Comissão de Ciência e Tecnologia e agora será discutida pela Comissão de Transparência e Defesa do Consumidor. A reportagem é de Herman Kulitz.
10: O botão do pânico tem por objetivo aumentar a segurança, tanto dos passageiros quanto dos motoristas de transporte por aplicativo, como Uber e 99, e deve ser acionado em casos de violência. O texto original do senador Carlos Viana, do PSD de Minas Gerais, determinava um cadastro prévio com foto do titular da conta e do cliente que irá embarcar, e reconhecimento facial antes de cada viagem. Mas, na Comissão de Ciência e Tecnologia, o relator, senador Carlos Portinho, do PL do Rio de Janeiro, conseguiu aprovar duas alterações. Eliminou a exigência de reconhecimento facial e exigiu identificação visível nos veículos usados para o transporte pago privado de passageiros. Portinho falou sobre a importância da regulamentação.
11: O motorista também vai estar seguro, porque ele sabendo quem é o usuário, se amanhã ele sofrer algum crime, ele fica muito vulnerável e ele poder identificar, não só com os dados na plataforma, mas reconhecimento da foto, né, ou de um documento com foto.
10: O projeto aguarda a análise da Comissão de Transparência e Defesa do Consumidor. Se aprovado, segue para a Câmara dos Deputados.
8: E já está na Comissão Mista de Orçamento, a medida provisória que abre crédito extraordinário para garantir o pagamento do apoio financeiro do governo a produtores e importadores de combustíveis.
9: O objetivo é evitar que a elevação de preços por causa da guerra no Oriente Médio gere aumento da inflação nos custos de transporte, com efeito em cascata nos demais setores da economia. Repórter Alexandre Campos.
12: São R$ 3.473 milhões de reais que serão usados para compensar o aumento do valor de compra desses insumos no mercado internacional em decorrência dos conflitos no Oriente Médio. O senador Jax Wagner, do PT da Bahia, lembrou que se nada for feito, a elevação do preço dos combustíveis poderá prejudicar toda a economia.
13: Aí o presidente tem que reagir para evitar que, inclusive, se comprometa a economia nacional, provocando uma inflação acima daquilo que a gente já tem da meta que está colocada.
12: Líder da oposição no Congresso Nacional, o senador Isalci Lucas, do PL do Distrito Federal, cobrou fiscalização.
14: Tem que ver agora o controle disso, né? Tem que controlar para ver se realmente, na bomba, se o consumidor vai sentir isso, né? E corre o risco de você dar isenção, fazer tudo isso e o preço continuar do mesmo jeito.
12: Como a medida provisória tem força de lei, a Agência Nacional do Petróleo já pode repassar aos produtores e importadores de combustíveis e óleo diesel os valores do apoio financeiro nessas operações, desde que comprovadas as importações.
8: Já está em vigor a lei que destina parte do dinheiro das BETs para o Fundo da Polícia Federal.
9: O FUNAPOL foi criado em 1997 para financiar e estruturar as operações do órgão. Repórter Pedro Pincer.
15: A lei determina que o Fundo para Aparelhamento e Operacionalização das Atividades FIM da Polícia Federal, o FUNAPOL, deverá receber até 3% dos recursos obtidos pelo governo com apostas de cota fixa, conhecidas como BETs. Esses recursos, antes montantes direcionados à Seguridade Social vão cobrir gastos com a saúde dos servidores da PF, além de retribuição por atividade extraordinária. O repasse dos recursos das apostas está previsto para ocorrer de forma gradual, 1% em 2026, 2% em 2027 e 3% a partir de 2028. O senador Randolfe Rodrigues, do PT do Amapá, ressaltou a importância desse dinheiro para a Polícia Federal.
16: O morador dos morros cariocas, o morador das favelas desse país, são igualmente vítimas do crime organizado quanto o cidadão que mora nos locais nobres. Para combater, precisa de polícia estruturada e precisa de fortalecimento, sobretudo, das instituições federais que têm a função precípua, com inteligência, de investigar o crime e de desarticular o crime. Sem recurso e sem estruturação, não se faz o combate adequado ao crime.
15: Além dessa receita, o FUNAPOL conta com transferências voluntárias de entes federativos ou de organismos internacionais vinculadas a programas de enfrentamento ao crime organizado, doações de pessoas físicas ou jurídicas, nacionais ou estrangeiras, e outras receitas legalmente previstas.
8: Quem incentivar, instigar ou ameaçar outra pessoa para que pratique violência doméstica e familiar contra a mulher poderá ser condenado até 2 anos de reclusão, além do pagamento de multa. É o que prevê um projeto de lei em análise na Comissão de Segurança Pública.
9: A proposta também estabelece aumento de pena quando o crime for cometido durante a vigência de medida protetiva de urgência, utilizar anonimato e envolver compartilhamento ou ameaça de divulgação de dados pessoais, imagens ou informações sensíveis da vítima. O autor do projeto, senador Efraim Filho, do PL da Paraíba, ressalta que a medida é necessária porque a instigação de terceiros, inclusive por meios digitais, contribui para aumentar o ciclo de violência contra a mulher.
17: As medidas protetivas que hoje a lei permita que sejam tomadas contra o agressor possam ser também tomadas contra terceiros que porventura venham a também infligir a ameaça no sentido de desestabilizar a vítima, intimidá-la a ponto de retirar a denúncia ou algo desse tipo.
8: E uma série de ações que questionam decisões do Congresso Nacional com impacto no meio ambiente serão julgadas neste mês no Supremo Tribunal Federal.
9: Os pedidos à Justiça tratam da Lei Geral do Licenciamento Ambiental e do Marco Temporal das Terras Indígenas. Quem explica é o repórter César Mendes.
18: Aprovada em maio do ano passado no Congresso, a Lei Geral do Licenciamento foi criticada pela senadora Elisiane Gama, do Maranhão, por flexibilizar as licenças.
19: Quanto mais flexível, mais possibilidade de desastres.
18: O presidente da República vetou a mudança, mas a derrubada do veto no Congresso, em novembro, foi elogiada pelo senador Marcos Rogério, do PL de Rondônia.
20: Não somos poderes subalternos, somos poderes iguais.
18: Agora, a Lei Geral do Licenciamento vai passar pelo crivo do STF no julgamento de ações movidas pela Rede, o PSOL e o Partido Verde, questionando a flexibilização das licenças para Sueli Araújo, do Observatório do Clima, inconstitucional.
21: São dispositivos que afrontam a nossa Constituição, e é dever do Supremo afastar essas inconstitucionalidades.
18: O STF julga ainda neste mês ações contrárias ao marco temporal das terras indígenas e à suspensão da moratória da soja.
8: Nas eleições de outubro, o eleitor vai precisar escolher 2 candidatos ao Senado, mas não vale repetir o mesmo nome.
9: Se isso acontecer, o segundo voto será anulado. Saiba mais na reportagem de Marcela Cunha.
22: 2 votos, 2 nomes e 2 vagas. Essa é a conta que o eleitor precisa guardar nas eleições de 2026 para o Senado Federal. Na urna eletrônica, o cargo de senador vai aparecer 2 vezes. Primeiro, o eleitor digita o número de um candidato, confere a foto e confirma. Em seguida, uma nova tela será aberta para a escolha do segundo candidato. Mas não adianta repetir o número para reforçar o voto no candidato preferido. Os votos precisam ser dados a pessoas diferentes. Se o eleitor escolher o mesmo candidato nas 2 vezes, apenas o primeiro voto será válido e o segundo será anulado. A votação em 2 nomes ocorre porque, neste ano, cada estado e o Distrito Federal vão preencher 2 vagas no Senado. O eleitor só poderá poderá escolher candidatos que disputem a eleição na unidade da federação onde ele vota. Mas, segundo o consultor legislativo do Senado, Gilberto Guerzoni, muitos eleitores podem chegar ao dia da votação sem saber que tem direito a duas escolhas.
4: O eleitor, na hora que ele responde à pesquisa, muitas vezes ele até desconhece que tem dois votos, ele desconhece a lista de candidatos e ele não escolheu, né, o seu senador, especialmente o seu segundo senador.
22: A dificuldade aumenta porque o voto para senador divide a atenção do eleitor com as escolhas para presidente, governador e deputados. Para não esquecer nenhuma das escolhas, a recomendação da Justiça Eleitoral é levar uma colinha de papel com o número dos candidatos.
9: Com edição de Paula Groba e trabalhos técnicos de João Lira, o Jornal do Senado fica por aqui. Acompanhe agora as notícias da Câmara dos Deputados. Boa noite.
8: Boa noite e até amanhã.
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5: O plenário pode votar medidas provisórias e projetos ligados ao agronegócio.
6: Câmara aprova a regulamentação da atividade profissional do salva-vidas.
5: Vítima de violência poderá usar recursos de conta conjunta com o marido.
6: Boa noite. A Comissão de Constituição e Justiça da Câmara aprovou proposta que autoriza a mulher em situação de violência doméstica a utilizar recursos depositados em conta conjunta com o marido para se reacomodar em local seguro.
5: A repórter Maria Neves traz mais detalhes sobre o projeto que foi encaminhado para análise dos senadores.
23: Pela proposta da deputada Laura Carneiro, do PSD do Rio de Janeiro, a medida protetiva deverá ser autorizada pelo juiz e a utilização do dinheiro pode ocorrer em qualquer regime de bens adotado pelo casal. Laura Carneiro lembra que a Lei Maria da Penha assegura que mulheres em situação de violência sejam afastadas do lar e acolhidas em abrigo ou local seguro quando houver risco de vida. Entretanto, segundo afirma, levantamento do Instituto Brasileiro de Geografia e Estatística de 2018 mostrou que somente 2,4% dos municípios mantinham casas-abrigo. Os estados gerenciavam outras 43 unidades. Diante disso, a parlamentar ressalta que muitas vezes a vítima de violência é obrigada a permanecer na mesma casa que o agressor e continuar submetida a maus tratos, situação que a proposta busca evitar.
24: Ação de separação demora muito, divórcio demora muito. Durante esse período, ela vai viver como? E como ela não tem como viver, ela acaba não se afastando do lar e continua sofrendo as agressões. Vai chegar um ponto que ela vai acabar o feminicídio. Então, o objetivo é que quando ela peça a medida protetiva, quando ela começa a sofrer a violência doméstica, ela tenha uma oportunidade de ter essa violação patrimonial e essa violação econômica minimamente resolvida.
23: Laura Carneiro ressalta ainda que contas conjuntas podem ser livremente movimentadas pelos seus titulares, o que poderia tornar a medida proposta desnecessária. No entanto, recorda que não são raros os relatos de violência patrimonial nos quais o agressor impede ou dificulta o acesso da mulher à gestão do patrimônio ou desvia recursos financeiros do casal. Permitir que a mulher disponha dos bens conjuntos, portanto, seria uma forma de contornar esse problema e permitir que a mulher reconstrua a própria vida longe do agressor. Da Rádio Câmara de Brasília, Maria Neves.
1: Segurança Pública.
6: Da Vitória, do PP do Espírito Santo, apresentou projeto que determina a suspensão imediata da posse e do porte de arma de investigados por violência doméstica. O texto prevê a apreensão da arma em até 24 horas, sem necessidade de decisão judicial específica.
5: Da Vitória explica que o objetivo é diminuir o risco de agressões fatais enquanto houver investigação, processo ou medida protetiva. A matéria está sendo analisada em conjunto com outros projetos semelhantes e, caso seja aprovada nas comissões, pode seguir direto para o Senado.
6: Avança na Câmara projeto de Félix Mendonça Júnior, do PDT da Bahia, que bane das redes sociais condenados por crimes contra mulheres quando as plataformas forem usadas na prática do delito. Pelo texto, as empresas de tecnologia têm 48 horas para excluir as contas.
0: Félix Mendonça Júnior lamenta o fenômeno de monetização e espetacularização da violência de gênero nas redes sociais e que o Brasil figure entre os 5 países com maior número de feminicídios. Por estas razões e para proteger a dignidade humana, ele pede a aprovação da matéria.
1: Justiça.
6: Rodrigo Hollenberg, do PSB do Distrito Federal, questiona o sigilo imposto sobre o registro das visitas ao empresário Daniel Vorcaro na prisão. Ele afirma que a população tem o direito de conhecer eventuais vínculos e relações que possam ser relevantes para o caso do Banco Master.
2: Me causou uma grande surpresa a notícia de que a Polícia Federal teria pedido o sigilo sobre as visitas a Daniel Vorcaro na prisão. É muito estranho, porque a população quer saber exatamente quem são as pessoas, as autoridades, eventualmente as autoridades, que realizaram negócios com Daniel Vorcaro. Portanto, no meu entendimento, não se justifica absolutamente qualquer tipo de sigilo em relação às visitas realizadas a Daniel Vorcaro na prisão.
0: Rodrigo Hollenberg defende ainda a continuidade das investigações sobre o Banco Master e cobra a instalação de uma CPI para apurar as responsabilidades e recuperar recursos. Ele reitera que a apuração é fundamental para garantir transparência e esclarecer os fatos.
1: Saúde.
6: Beto Preto, do PSD do Paraná, é autor do projeto que torna obrigatória a realização de pelo menos uma ultrassonografia morfológica durante o pré-natal oferecido pelo SUS. O deputado explica que a medida busca ampliar a qualidade da assistência prestada às gestantes.
0: Ele lembra que a experiência já foi adotada no Paraná e defende a ampliação da iniciativa para todo o Brasil. Beto Preto afirma que o exame realizado entre a 20ª e a 24ª semana de gestação é importante para avaliar o desenvolvimento fetal e identificar situações que demandem acompanhamento especializado.
3: Por que entre a 20ª e a 24ª semana? Que é o momento que ainda é possível você evoluir para um tratamento cirúrgico intrauterino. Então, esse é um momento importante. O Brasil vai dar um passo gigante no sentido de garantir mais ainda pré-natal correto para as mulheres brasileiras e dizer que no Paraná nós já instituímos essa ultrassonografia morfológica já, e isso vem dando muito certo. Queremos expandir para todo o Brasil através desta lei.
1: Homenagem.
6: Raimundo Santos, do PSD do Pará, destaca a criação do Dia Nacional da Música Gospel, celebrado em 9 de junho. O deputado afirma que a lei reconhece a presença do gênero musical em espaços religiosos, plataformas digitais, praças e emissoras de televisão.
7: Qual a importância desse reconhecimento, dessa homenagem à música gospel? A música gospel, na verdade, é o gênero musical que durante, por exemplo, a pandemia do novo coronavírus, foi o gênero mais ouvido e que serviu de alento para tantas pessoas consumidas pelo estresse, pela ansiedade, porque as mensagens da música gospel, elas são mensagens de paz, de amor, de esperança, mensagem também de fé.
0: Raimundo Santos explica que a escolha de 9 de junho faz referência ao nascimento de Frida Wingren, enfermeira, musicista e compositora de hinos cristãos. Ele reforça a relevância da data nacional para a valorização da música gospel e para a cultura brasileira.
6: Josenildo, do PDT do Amapá, apresentou o projeto que institui 29 de junho como Dia Nacional do Pescador Artesanal. O deputado propõe incluir esses trabalhadores na data, que atualmente homenageia apenas os praticantes da pesca amadora.
0: Josenildo observa que a medida reconhece a contribuição da pesca artesanal para a economia das comunidades costeiras e ribeirinhas. O parlamentar ressalta que a atividade preserva conhecimentos tradicionais ligados à cultura popular e ao uso sustentável dos recursos naturais.
1: Trabalho.
6: Os deputados aprovaram um projeto que regulamenta a profissão do salva-vidas. Saiba mais sobre o assunto na reportagem de Paula Bittar.
10: A Comissão de Constituição e Justiça da Câmara aprovou uma proposta que regulamenta o exercício da profissão de salva-vidas no Brasil. Pela proposta, para exercer a atividade, o profissional deve ter mais de 18 anos, estar em bom estado de saúde, possuir ensino médio completo e passar em uma avaliação prática de corrida e natação. Também é necessário completar um curso profissionalizante de 160 horas em uma instituição reconhecida e manter a formação atualizada a cada 2 anos. Os salva-vidas terão como atribuições a realização de técnicas de prevenção, resgate e primeiros socorros em situações de emergência e ações educacionais sobre os riscos de acidentes aquáticos. A proposta obriga os estabelecimentos que oferecem acesso a ambientes aquáticos a contratar profissionais salva-vidas que terão como direitos o uso de uniformes e equipamentos de proteção, jornada de trabalho de até 40 horas semanais, seguro de vida e aposentadoria especial para aqueles expostos a condições de risco durante as atividades. A relatora na comissão, deputada Ana Paula Lima, do PT de Santa Catarina, explicou que os profissionais lutam há mais de 15 anos por reconhecimento.
11: Houve projeto já arquivado sobre o tema, mas a categoria nunca desistiu porque sabe o que representa esta profissão no nosso país. No Brasil, morrem em média 16 pessoas afogadas por dia e pelo menos 4 delas são as nossas crianças. Reconhecemos que restringir o exercício dessa profissão é constitucional, porque está diretamente ligada à proteção da saúde, da segurança de quem depende desses profissionais no mar, nos nossos rios, nos lagos e piscinas.
10: O projeto aprovado também estabelece que o piso salarial da categoria seja definido em lei específica. A proposta que regulamenta o exercício da profissão de salva-vidas já pode seguir ao Senado, a menos que haja recurso para votação pelo plenário da Câmara. Da Rádio Câmara, de Brasília, Paula Bittar.
1: Agricultura.
0: Padre João, do PT de Minas Gerais, celebra os 20 anos de criação do Sistema Nacional de Segurança Alimentar e Nutricional, o SISAM. O parlamentar exalta a política de combate à fome no país e defende que, após consolidar o acesso básico à comida, o foco central deve ser a qualidade do alimento.
12: Ao virar essas 2 décadas do SISAM, temos que, além de garantir comida de verdade para todas as brasileiras e brasileiros, nós temos que avançar na qualidade do alimento, porque é assustador o crescimento da obesidade e do sobrepeso, sobretudo em crianças e adolescentes. Isso significa uma degradação de fato da qualidade de vida dessas pessoas.
6: Padre João manifesta preocupação com o aumento do consumo de produtos nocivos à saúde e defende o uso de mecanismos fiscais para desestimular esses hábitos. Ele sugere que alimentos ultraprocessados e refrigerantes tenham alíquotas mais altas.
1: Desenvolvimento regional.
0: E o do Rocha, do MDB do Maranhão, propõe isentar estados autossuficientes e superavitários de energia das cobranças extras das bandeiras tarifárias amarela e vermelha. O parlamentar explica que a ideia é criar uma diferenciação para estados que produzem mais energia do que consomem.
13: Atualmente, o sistema de bandeiras tarifárias é aplicado de forma uniforme em todo o território nacional, sem considerar disparidades regionais quanto à capacidade de geração. Tal situação penaliza consumidor de estados que são autossuficientes em energia, que acaba pagando tarifas adicionais mesmo não contribuindo para a necessidade de acionamento de termoelétricas ou compra de energia mais cara no mercado. Então, é essa a motivação para me apresentar esse projeto de lei, no sentido de fazer com que haja justiça.
6: E o do Rocha argumenta que o atual modelo pune estados como o Maranhão, que tem grande geração hidrelétrica, eólica, solar e a gás, mas pagam as mesmas tarifas adicionais cobradas de estados deficitários. Ele afirma que a proposta torna a cobrança mais compatível com a realidade energética de cada região.
0: Projeto de Dilvanda Faro, do PT do Pará, cria a Política Nacional de Proteção às Mulheres Ribeirinhas. com foco na inclusão social, na justiça territorial e no desenvolvimento sustentável, o texto promove também a autonomia econômica e a defesa dessas mulheres contra a violência.
6: A proposta de Dilvanda Faro amplia o acesso das ribeirinhas a políticas públicas e valoriza os saberes tradicionais, indicando a relevância da incorporação deles em ações de combate às mudanças climáticas.
1: Votação.
0: A retomada dos trabalhos na Câmara pode ter votações de medidas provisórias e projetos ligados ao agronegócio. As votações serão ajustadas conforme o calendário eleitoral. O repórter Antônio Vital tem as informações.
14: A Câmara dos Deputados retoma os trabalhos depois do recesso parlamentar de julho com o calendário de votações ajustado em função do período eleitoral. Até o primeiro turno das eleições, em 4 de outubro, deputados e senadores têm que conciliar a atividade legislativa com o calendário eleitoral. Agosto é um mês em que os partidos têm que realizar as convenções, definir e registrar as candidaturas e dar início às campanhas nas ruas. Por isso, Câmara e Senado reservaram 2 semanas de esforço concentrado para votações. A primeira na semana entre 10 e 14 de agosto. A segunda entre 31 de agosto e 3 de setembro. Entre as propostas que devem ser votadas estão 7 medidas provisórias editadas no início do ano e que perdem a validade se não forem analisadas pela Câmara e pelo Senado até o final de agosto. Uma delas institui o Programa Extraordinário de Reequilíbrio Financeiro das Famílias, também chamado de Novo Desenrola Brasil. O programa tem o objetivo de ajudar famílias a renegociar dívidas com instituições financeiras, com condições mais favoráveis. Outra medida provisória que precisa ser votada cria ajuda financeira para importadores de óleo diesel e gás de cozinha, como maneira de evitar desabastecimento em função da guerra no Oriente Médio. Ela também prevê apoio financeiro ao setor aéreo. Ainda em relação a combustíveis, pode ser votado o projeto do governo que cria subsídios e ajuda financeira para empresas do setor, como maneira de reduzir o impacto da guerra entre os Estados Unidos e Irã nos preços do óleo diesel, biodiesel, gasolina, etanol e querosene de aviação. Outras propostas que podem ser votadas foram apresentadas como prioridade no primeiro semestre pela Frente Parlamentar da Agropecuária. Um dos projetos suspende por 2 anos sanções e embargos ambientais a pequenos produtores rurais. A medida não tem apoio do governo, que argumenta que, na Amazônia legal, isso pode significar a suspensão de sanções a quem possui propriedades de até 400 hectares, como disse o deputado Helder Salomão, do PT do Espírito Santo.
15: Pode criar, sim, problemas que reduzam a efetividade das sanções, cuja finalidade é interromper imediatamente o dano ambiental. O projeto de lei prevê 24 meses para que os proprietários adotem medida de recuperação ambiental.
14: Também pode vir a ser votado na Câmara projeto que reduz a jornada normal de trabalho para 40 horas semanais e garante 2 dias de repouso semanal remunerado, sem redução de salário. O projeto apresentado pelo governo regulamenta a proposta de emenda à Constituição aprovada pelos deputados no primeiro semestre e que aguarda análise pelo Senado. Outras propostas prontas para a pauta ainda não têm consenso entre os diversos partidos políticos. É o caso do projeto que inclui o incentivo à violência contra a mulher como crime inafiançável, como o racismo. Da Rádio Câmara, de Brasília, Antônio Vital.
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1: Economia.
6: Reginaldo Lopes, do PT de Minas Gerais, afirma que a reforma tributária sobre o consumo vai simplificar o sistema de impostos a partir de 2027. O deputado observa que o novo modelo cria mecanismos de devolução de tributos para ampliar a justiça social.
17: Nós vamos devolver parte dos impostos pagos por 73 milhões de brasileiros e brasileiras de renda per capita até meio salário. O cidadão vai comprar, pagar e receber de volta parte dos seus impostos. Um modelo transparente, onde o cidadão brasileiro, a cidadã brasileira, vai saber o preço de um produto e o preço do imposto. Com justiça tributária, para justiça social, para combater as desigualdades, nós vamos devolver 100% dos impostos para 73 milhões de brasileiros.
0: Reginaldo Lopes ressalta que o cashback alcança despesas essenciais, como energia, água, gás, internet, telefonia e esgoto. Ele também menciona a ampliação da faixa de isenção do imposto de renda como parte de uma agenda voltada à redução da carga tributária sobre os trabalhadores.
6: Feirantes de todo o país poderão ter isenção do Imposto sobre Produtos Industrializados, o IPI, na compra de veículos utilitários novos. A medida proposta por Adriano do Baldi, do PP de Goiás, visa beneficiar mais de 2 milhões de profissionais cadastrados.
0: O projeto reconhece o automóvel como ferramenta indispensável ao trabalho da categoria, o que justifica a isenção do tributo. Adriano do Baldi diz que a compra de um veículo será permitida a cada 5 anos, comprovada a inscrição regular do feirante por pelo menos 24 meses.
6: Termina agora o Jornal Câmara dos Deputados, produzido pela Rádio Câmara, com trabalhos técnicos de Wellington Teles e apresentação de Val Monteiro e Luciana Vieira. Uma boa noite para você.
0: A Voz do Brasil volta amanhã. Boa noite.
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4: Bom dia, eu sou Fernanda Brito.
5: E eu sou Lucas Castro e começa agora o Diário do Parlamento, com as principais notícias do Legislativo Roraimense.
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4: A Assembleia Legislativa retoma sessões plenárias.
5: Podcast da TV Assembleia debate desafios da maternidade solo.
4: E ainda, município de Normandia recebe o primeiro livro didático em língua macuxi.
5: Estas e outras informações agora no Diário do Parlamento.
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4: A Assembleia Legislativa de Roraima retomou nesta terça-feira as sessões plenárias e as reuniões das comissões após o recesso parlamentar. A data já estava prevista no calendário legislativo da Casa e marca o início das atividades relacionadas à produção, análise e votação de matérias do segundo semestre.
5: Atualmente, mais de 130 projetos estão em tramitação neste ano. Com o fim do recesso, os prazos legislativos que estavam suspensos voltam a correr e as matérias passam a avançar pelas comissões responsáveis pela análise, discussão e eventual aperfeiçoamento dos textos antes da votação em plenário.
4: Nas sessões de hoje, os parlamentares informaram que ocorrerá a sessão plenária somente às terças-feiras devido ao período eleitoral. A ordem do dia foi transferida para a sessão seguinte.
5: A TV Assembleia promoveu mais uma edição do podcast da Casa. Desta vez, o debate foi sobre os desafios das mães solos em Roraima. Acompanhe na reportagem.
7: Nós choramos muito, escondidas. A frase é de uma mulher que criou 3 filhos sozinha e compartilhou sua história no podcast Mãe Solo, quando criar um filho deixa de ser responsabilidade de 2. A socióloga Graça Policarpo é hoje diretora da Casa da Mulher Brasileira. No vídeo exibido durante o programa, Graça relembrou os anos em que criou os 3 filhos sozinha, sem rede de apoio, e desabafou.
8: Se a sociedade pudesse enxergar as lágrimas de uma mãe, se faltasse água, a gente teria um recipiente muito grande de água, porque nós choramos muito escondidas. Porque uma mulher, ela não é forte, como as pessoas. Ah, mulher é forte, mulher é isso. Não é forte. Parir é muito ruim, sim, dói bastante. E a dor do parto, eu acho que ele é a primeira dor que a mãe sofre pelo filho, porque durante toda a sua trajetória de vida, essa mãe, ela continua sentindo muitas dores e derramando muitas lágrimas. E às vezes não se fala só em poder econômico, a gente fala de mãe solo, mesmo a mãe que ela tem um poder, né, econômico, é bem sucedido, ela tem a estrutura familiar, mas quando ela se fecha nas quatro paredes com os filhos por ser mãe solo, é muita cobrança da família, sabe? Da sociedade, de todo mundo.
7: O podcast, mediado pela jornalista Isabela Bastos, reuniu ainda a juíza Suelen Márcia Alves, a psicóloga Georgia Moura, a assistente social da Defensoria Pública, a Dilma Melo, e a representante do Instituto Hermanitos, Roberta Cesário. Segundo dados do IBGE, apresentados na abertura, o Brasil tem mais de 11 milhões de mulheres que chefiam os lares sozinhas. Para a apresentadora, Isabela Bastos, por trás desta estatística está uma realidade raramente olhada de perto.
9: Nos últimos anos, esse número aumentou

0: registro estaria ligada apenas a relacionamentos casuais.
1: Por isso que o nome da pesquisa ficou esse, a maternidade obrigatória e a paternidade facultativa. Então, isso nos diz muito sobre a necessidade da gente discutir essa questão da socialização do cuidado, de chamar a responsabilidade e mudar esse cenário no nível cultural.
0: Segundo a assistente social da Defensoria Pública, a Dilma Mello, Roraima tem um índice de crianças registradas sem o nome do pai que é o dobro da média nacional. Em um ano, foram 1.400 casos no estado. Para enfrentar o problema, a instituição mantém a campanha nacional Meu Pai Tem Nome, que orienta famílias sobre esse direito.
2: Que a gente vai nas escolas, a gente pede lista, a gente liga para mães. Tem mães que às vezes estão chateadas porque, não é meu. Isso é um impacto muito grande, você ter um relacionamento com uma pessoa e na hora que engravidar o cara dizer, não é meu, quero fazer o teste de DNA. Então, assim, às vezes isso traz, mais uma vez a mulher, né, fica naquela posição de julgada, né? E aí ela decide, não quero mais saber, eu vou criar só. Só que, assim, é uma carga muito grande e a criança, ela tem esse direito. Ela tem direito a saber quem é o pai dela, a ter o nome do pai no registro. Quando ela é criança, não é um impacto tão grande, assim, familiar, mas não de perceber. Quando chega na adolescência, que ela pega o documento dela, nesse momento que ela pega. E muitos adolescentes têm vergonha de mostrar.
0: E segundo a psicóloga Georgia Moura, essa sobrecarga materna também cobra um preço emocional alto e tem nome.
3: E essa mãe que muitas vezes teve que deixar o lado dela mulher de lado para de fato mergulhar na maternidade sozinha, ela tem uma sobrecarga, né? Tem o burnout que não está ligado só à questão laboral, né? Burnout materno, ele é algo que acontece realmente nas vidas, né, de muitas mães. A gente não vai generalizar, mas isso tem a ver com ansiedade, pânico, culpa extrema, a solidão profunda. Muitas vezes, essa mulher, ela vive à margem da sociedade.
0: Além dos aspectos jurídicos e psicológicos, o podcast também tratou da autonomia financeira. A representante do Instituto Hermanitos, Roberta Cesário, apresentou o projeto Mulheres Fortes, voltado a mães migrantes e refugiadas em Boa Vista e Manaus. A iniciativa oferece capacitação em empreendedorismo e cuidadoras para crianças durante os cursos.
4: Ele foi pensado justamente nessa mãe solo, sem rede de apoio, que precisa começar em um país diferente e que dê essa autonomia para elas cuidarem da família. Então, não é só o curso, né? É o cuidado, é o kit que elas recebem para realmente iniciar seu negócio. Então, o projeto foi pensado para elas seguirem, né, o caminho delas e terem esse cuidado também com as crianças. Então, o projeto ele já beneficiou para mais de 600 mulheres. Aqui em Boa Vista, já estamos na quinta edição.
0: O debate deixou ainda um alerta. Mesmo com avanços na discussão sobre parentalidade, a responsabilidade pelo cuidado dos filhos ainda recai de forma desigual sobre as mulheres. Para cada pai que cria um filho sozinho, segundo dados do último censo do IBGE, há 6 mães na mesma situação. O podcast Mães Solo, quando criar um filho deixa de ser responsabilidade de 2, fica disponível no Spotify, no Deezer e no canal da Assembleia Legislativa no YouTube após o período de vedação eleitoral. Mulheres que precisam de orientação jurídica sobre pensão, guarda ou reconhecimento de paternidade podem procurar a Defensoria Pública na Rua Sebastião Diniz, número 1165, no centro de Boa Vista, ou pelo telefone 2121-0264. Da Rádio Assembleia, Johan Barbosa.
5: O Programa de Bem-Estar Animal da Assembleia Legislativa de Roraima encerrou o primeiro semestre de 2026 com um balanço positivo. Além de oferecer castração gratuita para cães e gatos, a iniciativa também atua na promoção da saúde animal e na conscientização dos tutores. Acompanhe na reportagem.
6: O Programa de Bem-Estar Animal da Assembleia Legislativa oferece gratuitamente serviços de castração para cães e gatos, contribuindo para o controle populacional, a redução do abandono e o combate aos maus-tratos. Somente nos 6 primeiros meses deste ano, foram cerca de 6 mil atendimentos e quase 4 mil castrações realizadas. Números esses que já ultrapassaram os atendimentos de 2025, como destaca o diretor Willow Barreto.
7: Comparado ao ano passado, a gente já ultrapassou esse número, já castramos

0: Registramos quase 4 mil animais, já atendemos mais de 6 mil animais. Então, fizemos hemogramas, castrações, atendendo um total de 6 mil e poucos animais. Dessa forma, eu vejo de forma super positiva. A gente acabou de entrar no segundo semestre e já atingimos esses números. Nossa expectativa continua alta, né? A gente vai manter nossos atendimentos, né, de maneira elevada. E o que a gente pretende é aumentar os números e ultrapassar o que a gente fez no ano passado, né? Levando em consideração que a gente iniciou em fevereiro. Então, os números do ano passado já foram muito gratificantes. Agora a gente vai conseguir passar desses números.
1: Além das cirurgias, o atendimento também inclui orientações aos tutores sobre os cuidados com os animais, encaminhamentos quando necessários e ações de conscientização sobre a importância da proteção e do bem-estar dos pets. Willo Barreto explica como esse trabalho é desenvolvido.
0: Nosso principal foco é castração, né? Castração e microchipagem. Então, o animal que vem aqui, ele passa por exames, né, pré-operatórios. Sendo positivo, a avaliação, também a avaliação dos veterinários, ele vai para a castração e após a castração tem a microchipagem, que é a identificação daquele animal e a identificação de que aquele animal foi castrado aqui com a gente. Quando ao final nós passamos todas as informações para o tutor, a gente faz a questão de conscientização, né, dos tratos que tem que ter no pós-operatório e de toda forma é uma questão de educação, vamos dizer assim, juntamente com a população.
1: Todos os serviços ofertados pelo programa são desenvolvidos por uma equipe de 30 profissionais, entre médicos veterinários, anestesistas, patologistas e auxiliares. A médica veterinária Larissa Vasconcelos destaca a capacidade de atendimento da unidade.
2: A gente atende mais ou menos de 35 a 45 animais por dia, né, fazendo a castração. Mas a gente atende mais animais do hemograma, porque alguns realmente não estão aptos para castrar. Então, dos animais aptos, a gente faz mais ou menos de 35 a 45 animais por dia. A castração ela é muito importante para o controle populacional, né? Tanto de animais de rua, que já é um problema de saúde pública, né? Quando a gente tem muitos animais errantes na rua, eles causam acidentes, eles transmitem doenças, né? Zoonoses para os seres humanos e também doenças para outros animais que também moram na rua ou têm acesso à rua. E é muito importante também para os tutores, os animais que têm em casa, para evitar cruzas indesejadas, né? E acabar superpopulação aí de animais também dentro de casa e fora na rua.
1: Entre os beneficiados está a dona de casa, Luciene Lima, que costuma resgatar animais em situação de abandono.
3: Eu já trouxe uns 4 animais, só que tem como passar pelo exame, às vezes estão com a prateleira baixa, e aí não consegue operar no dia, mas aí depois a gente faz o retorno e consegui. Lá em casa já tem 4 castadas. O atendimento é nota 10, funcionário todos educados, pessoas... A gente espera um pouco porque tem que esperar, né? Mas aqui o atendimento é maravilhoso e o projeto também muito bom mesmo. Eu agradeço muito e graças a Deus por ter esse projeto, porque a gente que é tutor, a gente sabe o quanto que os animais precisam de um apoio, de cuidado. E eu estou muito grata e obrigada por tudo, pelo projeto, pelos gestores do projeto e tudo.
1: Para ter acesso ao atendimento, o tutor deve se deslocar até a sede do programa e apresentar um documento oficial com foto, comprovante de residência e as informações do animal que será avaliado pela equipe veterinária. Também é possível esclarecer dúvidas pelo telefone 959-9163-2158. A unidade funciona na Avenida Mário Homem de Melo, número 191, no centro. Os atendimentos são realizados de segunda a sexta-feira, das 7h30 da manhã às 5h30 da tarde. Da Rádio Assembleia, Bárbara Carvalho.
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5: Vamos para um breve intervalo e no próximo bloco você confere que um Sinter alerta sobre golpe financeiro contra professores. O Diário do Parlamento volta já.
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18: Estamos de volta com o Diário do Parlamento. E mudando de assunto, um sonho que levou quase uma década para sair do papel finalmente chegou às mãos de professores e alunos indígenas em Normandia. A Prefeitura, por meio da Secretaria Municipal de Educação, entregou os primeiros livros didáticos bilíngues em língua macuxi às escolas do município. Acompanhe na reportagem.
19: A cerimônia reuniu professores, alunos e autores da obra em um momento de festa para a educação escolar indígena. Além da entrega dos exemplares, a programação incluiu uma demonstração pedagógica sobre como a lei federal, que torna obrigatório o estudo da história e cultura afro-brasileira e indígena, é aplicada no ensino local. A história do livro começa bem antes da impressão, dentro da sala de aula, onde faltavam materiais para ensinar a língua macuxi. Foi ali que a ex-professora Marina de Almeida, hoje uma das organizadoras da obra, começou a improvisar com o básico.
20: A gente não tinha de onde tirar, mas com o tempo eu fui trabalhando

0: colocava na mesa para que os alunos observassem aquilo e de que forma eu ia trabalhar com essas crianças. O milho vem da onde? Como se chama milho em macuxi? Como é que chama abóbora, pimenta e assim? E ali eu fui vendo que eu podia muito bem trabalhar com material didático na escrita.
1: Do improviso nasceu um caderno artesanal, feito pela própria professora, que chamou a atenção da coordenação pedagógica e deu origem às primeiras oficinas com docentes de escolas multisseriadas, em 2016. Dali para frente, o projeto ganhou corpo até virar livro didático. Segundo o secretário de Educação de Normandia, Abraão Oliveira, o momento representa mais do que a entrega de um material de ensino.
2: Vamos fazer com que esse processo seja fortalecido todos os dias, fazendo formação continuada com nossos professores, falando da importância da cultura do nosso povo macuxi. O principal trabalho nesse primeiro momento é de conscientização, né, de saber a importância de mantermos a cultura viva, na memória das nossas crianças. Não só escutando, mas falando, escrevendo, lendo.
1: O material será usado do primeiro ao quinto ano do ensino fundamental e traz textos em português e em macuxi, com conteúdos sobre alfabeto, fauna, flora e os saberes passados de geração em geração. A professora Ana Patrícia foi uma das responsáveis pela montagem da obra e conta como foi o processo.
3: Demorou, para mim, foi 1 ano e meio. Máximo 2 anos, confecção, digitação e revisão, tudo isso mais ou menos 2 anos. E é uma honra estar aqui também para receber e entregar para outros professores que estão aqui para receber o livro. Eu sei que todo mundo está ansiosa para receber esses livros.
1: A impressão contou com a parceria da editora da Universidade Federal de Roraima, que também abriu espaço para artistas indígenas ilustrarem as páginas. O diretor da editora, Josias Marinho, acompanhou de perto a transformação do projeto, que estava parado há anos em livro impresso.
4: Quando eu entendi que o público-alvo era criança, né, e com a minha experiência também na produção de livro de literatura infantil, eu tentei construir esse diálogo, né, para perguntar para eles qual que era o peso da imagem nessa construção de metodologias para o ensino dessa língua. As crianças produzem, utilizam esse material pictórico para além da língua, então foi nesse sentido que chegou para mim. Então a minha postura também de sentimento envolvido nessa produção, eu posso falar que nesse período é um dos trabalhos ali que eu estou mais satisfeito de ver, inclusive impresso, e de vê-lo circulando aqui.
1: A valorização da cultura e das línguas indígenas também está prevista em leis aprovadas pela Assembleia Legislativa. Desde 2023, Roraima reconhece as línguas e culturas locais como de relevante interesse cultural. E em 2024, uma lei declarou 12 idiomas indígenas como patrimônio imaterial do Estado, garantindo ainda a cooficialização dessas línguas. O calendário oficial também reserva datas próprias para os povos originários, como o Dia do Professor Indígena, em 28 de julho, a Semana dos Povos Indígenas, em abril, e o Dia Estadual da Mulher Indígena, em 5 de setembro. Outras normas reconhecem expressões culturais específicas, como o Festival do Beiju, da comunidade Tabalascada, no Cantá, e incentivam o artesanato indígena por meio de um programa estadual de certificação. Para conhecer essas e outras legislações citadas nesta reportagem, basta acessar o SAPL, o Sistema de Apoio ao Processo Legislativo, no endereço sapl.al.rr.leg.br, na aba Norma Jurídica, da Rádio Assembleia, Johan Barbosa.
5: Os servidores da educação receberam um alerta do sindicato da categoria. Tentativas de golpes envolvendo o pagamento de precatórios estão cada vez mais frequentes. E a orientação é redobrar a atenção para evitar prejuízos. Acompanhe os detalhes na reportagem.
6: A promessa de receber uma quantia expressiva de dinheiro referente a um processo judicial aguardado há anos tem sido usada por golpistas para enganar as vítimas. Os criminosos entram em contato por ligações telefônicas e também por mensagens no WhatsApp, se passando por advogados ou representantes da justiça. O diretor-geral do Sindicato dos Trabalhadores em Educação do Estado de Roraima, o Sinter, Márcio de Jesus, explica que muitos profissionais possuem decisões favoráveis na justiça e tem valores a receber. Segundo ele, os golpistas aproveitam esse momento para tentar enganar os servidores.
7: Eles entram em contato com eles por meio, principalmente do WhatsApp. eles mandam mensagem, essas mensagens vêm com o número do processo, o nome dos advogados, em nome do Sinté e com os valores. Sempre um valor muito atrativo, né? Aí o servidor acaba que no euforismo não observa e mantém o contato com eles. Então ele vai mantendo o contato com a pessoa e aí vai pegando a confiança, né? Vai pegando a confiança e acaba muitas vezes caindo no golpe. Nós tivemos uma situação de uma servidora que acabou depositando, pagando um boleto de R$900. Então, no meio da conversa, foi se estendendo e ele mandou um link, ela baixou o boleto e fez o pagamento.
6: A professora Patrícia Maria quase foi vítima de um golpe aplicado por uma pessoa que se passava por um advogado. Ela conta como foi abordada e explica de que forma o golpista tentou enganá-la.
8: Eu recebi uma mensagem que o juiz tinha dado favorável à causa da Gide. Quando eu li, aí eles deram um número, eu cliquei no número e vai direto para o advogado. Quando eu tive acesso ao advogado, eu disse, do que se trata? Aí ele disse, é da ação da Gide, que a senhora, o juiz deu favorável, né? Aí ele disse, a senhora tem 98.700 quebrados para receber. Daí eu já comecei a ficar cabreira. Aí ele disse, a senhora tem o aplicativo do Banco do Brasil? Eu disse, não, porque eu levei um golpe, eu tirei o aplicativo do celular. Mas, aí tá, então você tem o número da conta? Eu digo, eu tenho, mas eu de cabeça eu não tenho. Eu vou pedir para minha filha, me dá e eu retorno para o senhor. Aí ele disse, tá ótimo, então fica aqui no aguardo. Aí eu mandei a mensagem para o Sinté e o Sinté me respondeu, dizendo que era golpe.
6: Os casos têm se tornado cada vez mais frequentes. De acordo com o Sinter, a entidade recebe cerca de 40 contatos por dia de profissionais relatando tentativas de golpe como essa. Conforme o diretor-geral Márcio, a principal orientação para os sindicalizados que recebem esse tipo de contato é procurar imediatamente o Sinter e confirmar as informações por meio dos canais oficiais de comunicação.
7: Então, essa orientação que a gente está dando, para eles tomarem muito cuidado com isso, sempre conferir os telefones, né? Só atender em nome do Sinté, em nome dos contatos oficiais. Nós temos os contatos oficiais, pedimos a eles que acompanhem também nas redes sociais, no site do Sinté, se tem algum comunicado, se tem algum chamado específico.
6: Para esclarecer dúvidas, o Sinter orienta que os servidores utilizem apenas os canais oficiais de atendimento. Os contatos são os números 98413-8070 e 84127929. Também é possível buscar atendimento presencial na sede do sindicato, localizada na Avenida Santos Dumont, número 2018, no bairro 31 de Março, próximo à Praça dos Bambus. Aliado às instituições, a Assembleia Legislativa atua em prol da defesa dos direitos econômicos dos cidadãos. Exemplo disso é a lei que busca conscientizar a população e combater esse tipo de crime, especialmente entre as pessoas idosas. A proposta prevê a realização de campanhas de prevenção e combate a golpes financeiros praticados contra esse público. Além disso, o Poder Legislativo Roraimense oferece atendimento à população por meio do Procon Assembleia, que auxilia na solução de casos como esse e de outras demandas relacionadas ao direito do consumidor. O atendimento acontece de segunda a sexta-feira, das 8 da manhã às 6 horas da noite, na Avenida Taíde Teve, número 3510, no bairro Buritis. Outra opção é o Fórum da Cidadania, localizado na Avenida Glaicon de Paiva, número 550. Da Rádio Assembleia, Gabriela Vital.
9: Diário do Parlamento. O que é notícia no Parlamento Roraimense, você fica sabendo aqui.
10: O Diário do Parlamento fica por aqui. Esta edição teve a apresentação de Lucas Castro e Fernanda Brito, reportagens de Suelen Gurgel e produção de Bruna Alves.
5: Edição de André Albuquerque, Janderson Viana, Kelvin Jordão e Vânia Parente. Direção de Camila Dallagnol e Superintendência de Comunicação de Carol Maduro.
10: Outras notícias você acompanha nas nossas redes sociais no @assembleiarr e também no site al.rr.leg.br. Até a próxima edição.
9: 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Obrigada pela companhia e até a nossa próxima edição.
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1: Essa canção eu quero dedicar para as pessoas que fazem a obra de Deus. E eu estou falando de gente que faz a obra de Deus, vive na obra de Deus, vive pela obra de Deus, dá a obra de Deus e para a obra de Deus. Talvez muitos não conheçam, mas tem gente que vive 24 horas para servir alguém, servir o reino, servir a obra de Deus. E algum dia o seu corpo ele vai cobrar. Não tem jeito, a gente, nós somos humanos. E quando eu escrevi essa música, meu corpo estava tendo espasmos, né? Tremendo. Porque quem faz a obra de Deus normalmente come fora do horário, dorme pouco, carrega problema de pessoas na cabeça, segredos que vão pro túmulo. Isso vai embrulhando dentro da gente. Hoje, pela misericórdia de Deus, eu sou cantor, viajo esse país inteiro, seja em igreja, eventos municipais. Eu sou missionário do Quero Almas, eu cuido de uma estrutura muito grande de cruzadas, de escola, de consultório, de viagens missionárias. Mas hoje também eu sou pastor de uma igreja, de um campo, na verdade. São algumas congregações. E chegou uma hora que o meu corpo começou a tremer. Eu comecei a ter coisas que eu não tinha. E eu aprendi uma coisa. E só para não esquecer de tudo que Deus deixou na minha responsabilidade, antes de ser qualquer coisa disso aí, eu sou pai, sou esposo, sou marido. E chega um momento que o corpo cobra. E eu descobri uma coisa: Deus vai permitir você descansar, mas Deus não vai permitir você parar. E foi assim que eu escrevi essa canção. E escuta como é que ela ficou.

Mande para alguém que faz a obra de Deus. Provavelmente Jesus vai falar com essa pessoa. Você conhece alguém que faz a obra de Deus? É a tua mão?

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Mm-hmm.

balançar a mão assim, ó, balançar a mão assim, ó. Quem quer adorar dá um jeito. Não tem desculpa. Vocês estão demais hoje. Escute.

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0: Diga a ele: Senhor, eu confio.
1: Eu confio em Ti.
0: Oh, glória a Deus.
1: Aleluia.

Nós somos comuns, imperfeitos, mas Ele nos ama apesar de nós.

0: eu sou
1: tu imperfeito.
2: Muito obrigada, Jesus, pelo teu amor.
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1: Já imaginou Deus conversando com o fogo? Eu imagino que foi mais ou menos assim.

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0: encontraram com Jesus tiveram suas vidas mudadas. Eu olho pela tua vida, eu vejo que algumas pessoas que estão aqui nesse ambiente antes não eram nada, mas quando a presença de Deus entrou em sua vida, algo de sobrenatural aconteceu.
1: Sim.
0: Não existe nada melhor, Samuel, do que a presença do Espírito Santo. Quando o Espírito Santo chega, vidas são transformadas.

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outro destino, vai se encontrar com Deus. 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Agora imagine Deus olhando pra você e dizendo:

humana, o céu se abrindo, a igreja subindo e os olhos de Deus fixos em você dizendo: valeu a pena cada lágrima, cada dor, cada não que você suportou.

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4: Olá, meus irmãos, a povo de Deus, muito bom dia. 7h03, chegando aqui na Parente FM para mais um programa Bola e Manchete. Como a segunda eu falei, excepcionalmente comigo, pastor Luiz Mário, vou ficar com você durante essa semana, talvez a outra. Meu amigo Rogério está a viagem a trabalho. Mas nós estamos por aqui para levar informações para você e você que está me acompanhando. Ontem, excepcionalmente, não deu para apresentar o programa, foi ontem, né? A energia foi embora na hora que iniciamos o programa aqui no Santa Cecília. E mais hoje estamos aqui, juntinhos, estamos para levar muitas informações para você. Meu bom dia, meu abraço a você que me dá carona aí no táxi lotação, você do Uber, a você do carro particular, indo para o trabalho agora, 7h03. Muito bom dia, brigadão pelo carinho, obrigado pela companhia ao programa Bola e Manchete. Nossa equipe está aqui formada, trabalhos técnicos, irmã Carly Pita. A direção geral de programação é do doutor pastor Alexandre de Paula. Direção geral Jaqueline Parente. Eu sou o pastor Luiz Mário, sempre fazendo esse elo de amizade com você através do rádio. E esses dias agora, também pela manhã, levando informação para você. Hoje nós vamos estar conversando com você. Hoje é dia 5, hoje é 5 de agosto de 2026. Vamos aí hoje, o último dia das convenções, fechando as convenções hoje, convenções do União Progressistas, convenção do Republicanos, ontem foi também convenção do PSD, e assim o pessoal estão se encaixando por aí. E nos bastidores da política, vamos estar falando já já com a sua opinião do outro lado, você pode opinar com a gente, daqui a pouco vamos chamar sobre o trânsito da cidade, como é que está por aí o trânsito, vamos aí os pontos críticos da cidade, você pode falar, aqui o povo fala, aqui o povo tem vez, aqui o povo tem voz, porque aqui onde você tem voz é na Parente FM, onde você fala aquilo que você sente, tá bom? Mas a cartilha agora vamos caminhando com você. E hoje nós temos também aqui um sorteio, tá bom? De uma torta da Delícia da Val. Essa torta é para 15 pessoas e 50 salgados. 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Tá bom? Daqui a pouco você pode já começar a mandar para cá pro 99116-1059. Aí Maérica vai estar anotando. É, quando chegar aqui o final do programa, a gente, próximo final, a gente vai fazer o sorteio. Vamos aos destaques hoje, tá bom? Do programa Bola e Manchete.
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4: Muito bem, 7:06. Confira a hora. 7:06. Análise: Santos sofre, mas Neymar decide e garante vaga nas quartas de final da Copa Libertadores, Copa do Brasil. Hoje tem mais rodada da Copa do Brasil. O Alves já esse destaque também. Atlético Mineiro ganha já no último minuto do jogo. Ganha de 1-0 e se classifica também para as quartas de final. Esse outro assunto nós vamos também falando aqui sobre agora a ação aí da política, né? Vamos agora primeiramente, estudo mostra salário inicial de policial militar em Roraima entre os menores do país. PSD oficializa a candidatura de Helena Dazatu ao Senado em convenção com Denário. Federação PT, PV, PCdoB lança 7 candidatos a deputado federal e 24 deputado estadual. PDT oficializa apoio a Soldado Sampaio. Mantém Ilma Chaude como indicada para vice-governadora. Tem mais para você. Aqui no programa Bola e Manchete você fica. Tânia confirma retirada da pré-candidatura ao Senado para apoiar Helena. Sorri sobre chance de não disputar o cargo de deputada. Denário diz manter apoio a Arthur Henrique ao lado de Helena, que apoia Sampaio. É, papago, o negócio daqui a pouco. A gente volta já.

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2: Muito bem, de volta, 7 horas e 12 minutos, 7 horas e 12 minutos. A você que me dá carona agora, tá indo para deixar a meninada na escola. Meu bom dia, muito obrigado. Cuidado que tem chegado mais 7h30, 7 horas. Tá bom? Bom dia, muito obrigado aí pelo carinho, obrigado pela companhia ao programa Bola e Manchete. Excepcionalmente comigo, Rogério está aí viajando a trabalho, mas talvez outra semana já esteja de volta por aqui. Como falando aí, você pode já mandar 99116-1059. Nós temos aí o sorteio de uma torta da Delícia da Val. Torta tipo para aniversário, com 15 pessoas. Nós temos mais aí uma... Nós temos mais aí Nós temos mais 50 salgados. Você pode mandar no 99116-1059. Meu abraço, muito obrigado pelo carinho. Obrigadão pela audiência. Contém louvor a Deus, Senhor, você, eu sou possível. Lembre-se, aqui, Santo Deus, abraço, meu amigo. Obrigadão pelo pessoal mandando salmos aqui. Um abraço, muito obrigado pelo carinho. Obrigado pela companhia, o programa Bola e Manchete. Olha, é aqui dentro do nosso boletim esportivo, que é uma parte esportiva, a gente fala também das notícias. Mas vamos correr, que são 7h14. Você pode dizendo para mim como é que tá o trânsito aí na Carlos Pereira de Melo, como é que tá aí na Taíde Teve, como é que tá aí na Bola do Ibama, como é que tá aí na Avenida Centenário. Deu uma melhorada depois daquele semáforo ali pela escola Carlos Casadinho, como é que tá por aí? Ah, meu bom dia, meu abraço, meu amigo Adriano José, abração, obrigado pela companhia, o programa é Bola e Manchete. Tá, vamos mandando para nós aí, na Taíde Teve, tá tudo tranquilo esse horário ainda, na Bola do Ibama.

Jardim ali, ali era meio complicado. Colocaram um semáforo, segundo ele aqui, que trabalha de aplicativo, disse que melhorou, tá bom? E você que quer participar do sorteio da torta da Alice da Val, 99216-1059, pode mandar para cá no fim do programa, lá no final que nós vamos estar sorteando para você. Pode mandar 99216-1059. Bom dia, meu amigo Diego. Hoje tá bom, o rádio tá tranquilo, né, Diegão? Bom dia. Diegão já tomando café agora nesse momento. Obrigado. É, Mônica, ela quer participar do sorteio. Bom dia, minha amiga Mônica. Quero participar do sorteio da torta. Vou ganhar e presentear o sobrinho que tá aniversariando. Bom dia, Mônica. Obrigadão pelo carinho. Faça com a Mônica também. Participe com a gente no 99216-1059. Delícias da Val. Um abraço a você. É uma torta para 15 pessoas, mais 50 salgados. É um kit de aniversário do programa Bola e Manchete, hoje mandando para você através aí da Delícia da Val. Falando aqui do do nosso boletim esportivo, Santos sofre, mas tem herói. Provável em Neymar e fecha a sequência perfeita nas Copas. Ou seja, essa situação do Santos, o ano passado, ele já estava frustrado também. Porque ele tinha no ano passado, isso é verdade? Parece não, eu vou lembrando aqui, que ele perdeu pro CRB, um jogo de 0-0 em casa, e aí o CRB ganhou nos pênaltis o jogo do Santos, na terceira fase da Copa do Brasil do ano passado. Esse ano vinha realmente da mesma história, o clube do Remo foi lá em São Paulo e empatou de 0-0, um jogo que veio agora para Belém, superlotou o Mangueirão ontem, mesmo com Neymar vindo aí, chegando já um pouco atrasado em Belém, devido ao sorteio da sua empresa aí, desse leilão que ele faz sempre, mas ele chegou, muitos diziam que ele não iria jogar, mas Neymar ficou no banco de reserva, um jogo que o Remo ficou com um jogador a menos aos 20 minutos do primeiro tempo, com a expulsão, e no decorrer da partida, no segundo tempo, entrou aí dois homens no banco, que estavam no banco de reserva, o Rony Rústico e também o Neymar. E aí fizeram a diferença, ganhando de 1-0 e se classificando. Aí nós temos aí o Santos classificou as quartas de final da Copa do Brasil com o roteiro mais provável possível. Neymar chegou no dia da partida em Belém e decidiu com uma bela assistência para Rony Rústico. O nome agora estampa na camisa a marcar em sua casa, que é o Rony Rústico, que é paraense. A vitória de 1-0 deu também a um prêmio de 4 milhões ao clube. O detalhe que não pode ser ignorado. Santos, assim, fechou a semana perfeita nas Copas, classificado na Copa do Brasil, depois de ter se garantido nas oitavas da final da Sul-Americana. Olha o Santos contra o Remo. É ciente do primeiro jogo frustrante da Vila Belmiro, do empate sem gols. O técnico Cuca foi para o Pará, determinado a colocar em campo um Santos mais consistente. Deixou Neymar aonde? No banco. E botou aí, botou o jogador no banco, botou Neymar no banco e postou em João Smith, o cabadeiro paraguaio. Foi melhor na etapa inicial. Além das duas chances criadas, foi responsável por sofrer falta que culminou na expulsão de Marlon da equipe do Remo. Remo perdeu, mas mostrou também seu grande futebol. Remo foi um time, se ele ficou com um jogador a menos, se manteve naquele, depois dos 20 minutos, esse 0-0, teve até algumas oportunidades, mas o Santos botou aí a sua cavalaria que estava no banco, Neymar, botou aí o Rony, e resultado, ganhou de 1-0, se classificou. Como também o Galo Mineiro, há questionamento sobre o Galo Mineiro. O Galo venceu de 1-0 com o último minuto do jogo, tá bom? O último minuto do jogo. Então aí, o Juventude jogando em casa, o primeiro jogo foi 0-0, e aí o jogo foi na Serra Gaúcha, e o Atlético Mineiro venceu por 1-0 ontem. Então aí já temos Santos e Atlético Mineiro classificado. Hoje nós temos Cruzeiro e Chapecoense. Cruzeiro e Chapecoense, às 18 horas. Esse jogo foi 0-0 também em Chapecó. E agora o jogo de volta é lá no Mineirão, no Caldeirão da equipe da Raposa. Então, o Cabuloso recebe hoje a Chapecoense com chance de classificação. O Grêmio joga hoje também com o Mirassol. O primeiro jogo foi em São Paulo, foi 1-1. Tá bom? Jogo também lá na terra do Grêmio,

0: tá bom? O Grêmio recebe hoje também o Mirassol. E hoje também nós temos Fluminense e Vasco. Um jogo também do sábado, que foi 0-0. O mando de campo hoje é do Fluminense, como é o número de torcedores no Maracanã. Esses dois jogos foram no Maracanã. Primeiro jogo, mando do Vasco. Segundo jogo, mando do Fluminense. Um jogo morno. Vamos esperar que os técnicos vão modificar depois de terem jogado aí, conhecido como é que cada um tem jogado. Hoje também, o time do Fortaleza recebe o Palmeiras. Fortaleza jogou fora de casa no estádio do Palmeiras, que era o antigo Allianz Parque, agora na Bucs Park, mais ou menos isso, eu não sei como é que é o nome, mudou aí, é outra empresa que contratou. E então o Palmeiras não tem estádio, entendeu? Porque só vive aí a gente alugado de um lado para outro. Aí, Fortaleza vai jogar em Cuiabá, vendeu o mando do campo, do jogo, por 2 milhões e 200 mil, sabendo já que não tinha muita chance de classificação, e joga hoje com o Palmeiras às 20 horas e 30 minutos. E amanhã, o Vitória recebe o Atlético Paranaense. O Atlético Paranaense fez a chamada lição de casa, venceu o rubro-negro baiano por 2-0, um jogo que muitos dizem que está aberto, mas para mim, Copa do Brasil não está aberto, 2-0 é um placar diferenciado. E amanhã, 19 horas, nós temos aí Corinthians Internacional. Jogo que o Internacional também fez a lição de casa. Jogou recuado, jogou mais aquele time que jogou semelhante ao Flamengo. Eu acredito que aquele jogo com o Flamengo serviu de base para o técnico do Internacional, que ele ganhou o Corinthians e com certeza vai montar o time. Placar de 2-0. Esse placar de 2-0 também é um placar que o Corinthians pode reverter o quadro. Não entendemos que futebol é futebol, jogo é jogo, cada um tem uma história. Corinthians pode mudar essa história aqui, com um placar de 2-0, pode empatar e levar para os pênaltis aí. Então, a Copa do Brasil, fechando aí, porque no fim de semana que vai vir, reiniciar o Campeonato Brasileiro, Série A. Bom dia, meu amigo Nivaldão!
1: Bom dia, pastor Luiz Mário.
0: Bom dia.
1: E bom dia para todos os ouvintes. Alô, Ronildo. Alô, irmã Silvana.
0: Bora acordar, Ronaldo.
1: Alô, todos os ouvintes aí dessa rádio maravilhosa. Se tiver sorteio,
0: tem,
1: me coloca o meu nome aí, tá, pastor? Aqui é o Nivaldão do Bela Vista. Um bom dia para todos os ouvintes dessa rádio maravilhosa.
0: Valeu, meu amigo Nivaldão, tem sorteio. Alô, irmão, cadê o irmão Raimundo? Bom dia, irmão Raimundo. A paz do Senhor, meu pastor, quero participar da torta. Fale da minha rua, só pelo menos raspar. Rua José Cassimiro da Silva, no bairro Hélio Campos. Já tá memorizado na cabeça, já lembro. Alô, alô, alô, cidade, alô, prefeitura de Boa Vista, alô. É Secretaria de Obra do município, Rua José Cassimiro da Silva, no bairro Senador Hélio Campos. Eu queria que alguém da prefeitura desse aqui uma informação para o referente. Por quê? Qual é o problema que não faz essa situação, é da rua? Porque uma parte dela é asfaltada, a outra, qual é o problema? Tem que fazer uma tubulação, o que é que tem lá? A gente precisa de uma resposta lá para o povo, tá bom? Meu amigo Eliel, acorda!
2: A paz do Senhor, pastor Luiz Mário.
0: Paz do Senhor, meu amigo.
2: Ó, oh, glória. Ei, pastor Luiz Mário, deixa eu falar com o senhor. Se o jogo do Fluminense e do Vasco foi igual o passado, meu amigo, vai para pênalti. Se for para pênalti, pode é o resto da semana. O resto da semana batendo pênalti, porque ou vergonha, ou time, ou jogo feio. Mas de repente hoje vai ser diferente, né? Vamos lá.
0: Alô, meu amigo Eliel. Olha, rapaz, senhor pastor, sou Dulce. Quero participar desse sorteio do kit para minha mãe, que vai fazer aniversário neste mês. Olha aí, sua mãe, seu filho, seu aniversário, seu vizinho, alguém da tua família está fazendo aniversário? Ou não está, mas eu queria participar. Mande 99216-1059. Quero participar do sorteio da Delícia da Vá, uma torta. É um kit de aniversário, é 50 salgadas, mas é 15 pessoas, tá bom? E se você não tiver alguém para lhe ajudar a comer, pode convidar aqui o pessoal da rádio que vai tranquilo lhe ajudar, não tem nenhum problema, né? Vamos lá, Eliel, alô, meu amigo Eliel, solta a mamadeira!
2: Sorteio, né, pastor? Mande nova. Coloca aí no sorteio aí. Vamos, eu quero estar no sorteio. Bora, bora, bora, bora, bora, bora. Eu, esse kit da Val aí, eu já bati na trave 3 vezes. Meu Deus, me ajuda!
0: Bateu na trave! Vem Francisca também participando!
3: Oi, irmão, bom dia! Pai.
0: Bom dia!
3: Eu quero participar do sorteio também, que meu esposo faz aniversário esse mês. O nome dele é Lilian.
0: Valeu, irmão! É, Francisca Chagas, um abraço! Quem é que tá comigo aqui também? A Lília também. Vamos lá, cadê ela? Cadê? A Mônica também é daqui, Mônica? Ah, tá bom, Lília, quero participar do sorteio, um abraço. Lívia, tá bom? Lívia, um abraço, muito obrigado aí pelo carinho. Obrigadão pela audiência, como é que tá aí? Você pode mandar pra gente no 99216-1059. Me diga aí como é que tá nesse momento ali na antiga rotatória do Ibama. Tá tudo bem por lá, Carlos Pereira de Melo, Ataíde Teve, você da Avenida Brasil, Avenida Centenário. Aí de repente você tá aí nesse momento agora dizendo aconteceu algo aqui. E aí pode dizer pra gente, pra gente ajudar todas as pessoas, aí ajudar no trânsito, tá bom? Vamos lá, vamos 9916, vamos ajudar, quando você não falar, você não vamos conseguir, tá bom? Não conseguir fazer nada na cidade, que o povo não fala, todo mundo tá satisfeito. Quando você não fala, você tá acatando que tá tudo bem. Você está gostando dessa situação da rotatória ali do antigo Ibama? Porque ele foi feito uma promessa de ser um viaduto, tá bom? 3 viadutos na cidade. Bola, antigo Ibama, Trevo e também ali no Caracas, quem vai ali para o Centenário. E até agora, diz que estão estudando, esse estudo e nada. Diz que já tinha verba, uma parte já é uma verba que estava chegando, outra verba que ia chegar. E por que parou? Se foi falado, se foi prometido, isso é promessa de campanha. Essas pessoas começam, eu vou mais uma vez falar, busca aí o país que eu trouxe aqui uma vez falando, acho que foi no programa Fé em Ação, que lá é proibido, entendeu? Mentir em campanha, mentiu, amado, já é totalmente, eu não sei se é caçado o mandato, mas tem um país aí que já foi. Aqui no Brasil, o cabamente passa 4 anos no poder.

0: Como lá no estado do Maranhão tem uma senadora, Elisiane Gama, olha o povo participando. Vem ação, boa noite, o povo. Bom dia, bom dia, bom dia, meu amigo Ronildo.
1: Bom dia, pastor. Você está confundindo as bolas aí. Bola e manchete, não.
0: Bola e manchete, meu amigo Ronildo 458. É muita. Rapaz, Ronildo, leite tá rodando por aí, mas tem as mamadeiras escolhidas, hein, Ronildo?
1: Pastor, sabe o que eu acho incrível? Quando o político vai na rádio, bloqueia o ouvinte para não falar cara a cara com. Ou fone a fone com político. Ontem mesmo tinha uma aqui mesmo na emissora, e eles não deixam a gente falar não, falar, né, a pessoa dizer que já tem não sei quantos milhões aí na conta da prefeitura, tem 17 milhões, tem não sei o quê. E aí pra gente falar com o político, eles não deixam não.
0: Aí não?
1: Eu vou falar uma coisa pro senhor bem aqui. A Rádio Parente hoje, né, quando o Paulo Giovanni se for, vai ser, é o único pedaço que restou do Afonso Parente, é o Paulo Giovanni. No dia que o Paulo Giovanni se for dessa terra, ou então o Paulo Giovanni não fizer mais programa na Rádio Parente, aí acabou o pedacinho que tinha do Afonso Parente nessa rádio, porque tá mudando a direção, não sei o que está acontecendo. Tem que deixar o povo participar com o político, rapaz. A gente tem que falar com ele cara a cara para ver cada coisa que ele fala aí, a gente tem que engolir seco, porque não dá de participar.
0: Certo.
1: Mas é assim mesmo, pastor. Enquanto nós ficar calados, né, eles vão se fazer do jeito que quiser. Ali no Ibama, ali para você passar ali depois das 7 horas, é 40 minutos, 50 minutos. Por quê? Porque é só promessa, nunca cumpre. E aí a população fica calada e eles só vão só empurrando com a barriga, todo ano. É isso mesmo, pastor. Um abraço aí pro senhor, que Deus abençoe.
0: Valeu, amigo Ronildo.
1: Vamos lá, tentar.
0: Valeu, garoto. Não quer participar do sorteio da delícia, não? Ah, cadê o Ronildo? Ronildo tá brabo hoje aqui, entendeu? Vamos lá, 99216-1059. É o povo participando do 99216-1059. Ô, Ronildão, de Ronildão, rapaz.
1: Eu esqueci. Hoje eu quero parabenizar o meu bebê Luan, tá fazendo 8 anos. Hoje é aniversário dele. Deus abençoe a vida. Que ele possa crescer nos caminhos do Senhor. É que ele venha a ser um homem honesto, um homem de caráter, humilde, bondoso, com amor ao próximo. É o que eu desejo pro meu filho, que a cada dia ele possa crescer em sabedoria e principalmente na presença do Senhor, pastor. É o Luan Gabriel.
0: Valeu, Luan Gabriel. Feliz aniversário. Que Deus continue abençoando. Quer participar do sorteio, Ronildo?
1: Pode ser, pastor. Eu quero.
0: Tá bom. Delícia, tá bom? Daval. É o povo participando. Bora, amigo. Cadê o povo? Oi. Olha, meu amigo Souza. Pai, tá congestionando aqui. É o povo participando. Vamos lá, meu amigo. Cadê? Olha, vamos lá. Vamos, povo, mandando áudio 9916. Alô, Eliel. Fala, Eliel.
2: Uma parte já é uma.
0: Alô, meu amigo Souza. Bom dia. Paz do Senhor.
2: Senhor,
0: pastor. Tá tudo bem com o senhor?
2: Tá todo mundo vivo, graças a Deus.
0: Solta a mamadeira e fale comigo hoje nessa manhã.
2: Deixa eu estar lhe transmitindo aqui, pastor, porque falou que tem alguns políticos que passam 4 anos. Não é não, pastor.
0: Oi?
2: Tem alguns políticos que falam 4 anos. Não é não, que passam 4 anos. Tem alguns que só passam 1 ano e 3 meses. Abandona tudo.
0: Certo.
2: Aí eu quero falar sobre a Rua Tabaquinha. A Rua Tabaquinha só tem poeira, tá com 90 dias.
0: Baixa o volume do teu rádio aí, Souza. Baixa o volume do seu rádio aí, tá dando, é. Baixa o volume aí. Porque ninguém tá ali ouvindo direito. Tá dando retorno aí no teu rádio. Vamos lá, agora deu certo. Oi.
2: Melhorou?

0: Não, baixa o volume aí, te escuta só pelo telefone mesmo, fica melhor. Vamos lá agora. Beleza.
1: A rua Tambaqui tem 90 dias que cavaram lá e só tem poeira.
0: Rua, rua Tambaqui só tem poeira. Cavaram lá, o que foi que fizeram lá?
1: Cavaram pra botar um poeira, lógico, tá certo. Um alagamento que tá vivendo, cavaram uma rua pra ligar com a outra.
0: Certo.
1: Mas só que tá com 90 dias e não vieram mais fazer nada. E a gente tá comendo só poeira. Restaurante comendo poeira, loja comendo poeira. E ninguém vai nada. 90 dias abandonado. Entendeu?
0: Só depois da campanha, viu? Aí vamos fazer de novo.
1: Só que é assim, você falou que tem político que passa 4 anos. Tem alguns que só passam 1 ano e 3 meses.
0: Ah, yeah.
1: É? É. Entendeu?
0: Entendi, sim.
1: Abandona tudo e deixa na mão dos outros.
0: Tá certo.
1: Tem que acabar com esse negócio do cara ser um cara e já sair, abandonar e passar pra outro. Tem que terminar o mandato, não tem condições agora.
0: Mas você sabe, Souza, que o município tá com poucos vereadores, a maioria são candidatos, pré-candidato a deputado estadual, federal. A coisa mudou agora, né? Ninguém quer ser mais vereador.
1: De alguma coisa, não.
0: Valeu, meu amigo Souza. Um abraço. Tá bom, vai ser colocado agora. Um abração. Meu amigo Souza. Alô, alô, Eliel. Cadê o Eliel? Tava falando comigo. Cadê o Eliel? É, meu amigo. Vamos lá, Eliel.
2: Eu tô no sorteio, né, pastor?
0: Tá, sim. Vamos lá.
2: Pastor Luiz Mário.
0: Rapaz.
2: Você chegar... Aquilo ali é terrível, pastor.
0: Que?
2: É terrível ali, quem roda ali.
0: Ah, sim, rotatória, né?
2: Agora mesmo, daqui a pouquinho eu vou passar ali naquele Ibama, que eu tô indo pra BR ali, aí vou e daqui a pouco eu volto, que é negócio rápido. O trânsito ali é pesado. Esse viaduto, eu tô com 20 anos já que eu cheguei em Roraima. Eu fiz agora 20 anos praticamente. E escuta essa história desse viaduto ali do Ibama. Hã? Me diz aí quem é que tá com a mamadeira ali do.
0: Ixi, rapaz!
2: Desse viaduto, pastor Luiz Mário. Tem uma mamadeira. A mamadeira é muito grande que tem ali, pastor. Tu é doido, é? É verdade, pastor. Esse povo é aquele negócio. É um viaduto. Bota um viaduto lá onde não tem movimento. Tem um movimento, não tem movimento. Entendeu? Entendeu? Aí é complicado. Quase 20 anos, o senhor que é mais antigo aqui, sabe. São as histórias. Todo ano é a mesma conversa. Bora ver quem é que tá com a mamadeira, pastor. Entendeu? É, pastor, o Ronildo falou algo aí interessante. Mas o grande problema é que quando for na Na lição, na eleição agora, vão lá e votam as mesmas figurinhas repetidas. É as mesmas figurinhas, toda a eleição. Entendeu? Vamos mudar, botar gente nova, porque fica aí com as mesmas figurinhas. Aí não pode nem reclamar mesmo, não. Quem reclama aqui. E aí, não estou dizendo que é o caso do menino aí, mas tem gente que reclama, mas quando chega na eleição, bota o mesmo candidato, entendeu? Arrocha aí, pastor Luiz Mário.
0: Muito bem, nós estamos de 7 horas e 38 minutos, irmão Raimundo. Irmão Raimundo, bom dia.
3: Bom dia, meu pastor, paz do Senhor.
0: Paz do Senhor.
3: É o Raimundo, está querendo participar também do sorteio.
0: Sim.
3: Eu mandei mensagem de texto, não vi falar meu nome aí.
0: Falei.
3: Eu já tô mandando duas vezes pra participar do sorteio, quer dizer que esse viaduto do Ibama aí é considerado, faz tempo que ele é falado dele, né? Mas um dia ele sai, né?
0: Sai! Sai da onde?
3: E ali é o semáforo ali da casa, caladinha ali da centenário ali não melhorou, ali ficou bom. Graças a Deus, ali melhorou quando tá melhor, tava resolvendo pra acabar de ficar bom, não, agora tá bom, graças a Deus. Dei lá ontem, fui lá pro atacadão, voltei, né, entrando por lá, voltei de todo jeito ali, tá filé ali, tá bom ali, ali não tá melhor, tá bom, graças a Deus.
0: Valeu, Raimundo, muito obrigado pela sua participação, é o povo participando, aquele abraço, quero participar do sorteio, irmão Jean, evangelista Jean, na da congregação Asa Branca de número 3, nos dando audiência nesta manhã, bom dia, 7:39, você que está me dando carona agora, pode participar com a gente no 99116-1059, daqui a pouco tem sorteio, PSD oficializa a candidatura de Helena da Azatu ao Senado em convenção com denário. Agora eu quero saber onde a porca trouxe o rabo, onde a única porca trouxe o rabo se for bicó. Por quê? Denário era de direita ontem. Agora apoia o Arthur e apoia a Helena. A Helena está com o Sampaio e Arthur está com a... E Denário está com o Arthur. Como é que fica esse negócio? O que é que ele quer mesmo? PSD confirmou a noite dessa terça-feira 4, a candidatura da deputada federal Helena da Azatu, PSD, ao Senado nas eleições deste ano. A convenção reuniu milhares de correligionários e apoiadores em uma área pública do Mais Cidade Satélite, na Zona Oeste de Boa Vista. Helena chegou ao local, ao lado do ex-governador Antônio Denário Republicanos e a ex-secretária estadual do Trabalho e Bem-Estar Social, Tânia Soares, do União Brasil, que é candidata, a candidata admite ser favorita, a sua primeira suplente. Epa, e agora como é que fica? Vai ficar? E União Brasil, como é que fica aí? A União vai juntar? Em entrevista coletiva antes do evento, a candidata evitou anunciar os suplentes por depender de última definição relativa à coligação com seu partido. Nós só dependemos mesmo da coligação. Se não der certo, eu vou ter que ver uma chapa pura do PSD. Aí temos outros vereadores em outras pessoas para analisar amanhã, fechar amanhã, declarou ela, que por outro lado disse apoiar a pré-candidatura do soldado Sampaio Republicano ao governo. E aí, como é que fica agora esse embrólio aí? Mexe, aí a política de Roraima é tipo um monte de ovo no chão e você não pode pisar senão quebra. Todo dia tem surpresa. Então o Denário está atirando para a direita, está atirando para a esquerda. Denário é o que mesmo? Quem ele apoia? Lula ou o Flávio Bolsonaro? Ele está do lado da Helena, que apoia o Lula. E está do lado de governo do Arthur, que apoia Flávio Bolsonaro. Como é que fica agora? Eu estou querendo... O que eu observo aqui, no meu análise, você pode também opinar comigo, o que eu entendo aqui é que ninguém está preocupado comigo e com você. A preocupação, todo mundo está preocupado com si. Tá bom? É a política Murici, todo mundo com si. E acabou. Eu estou preocupado de colocar alguém lá que vai me favorecer futuramente. Eu não estou preocupado com o futuro desse país. Você vê no estado do Maranhão agora que a polícia bate na porta de um senador que foi eleito na época por Flávio Dino, quando era governador do estado do Maranhão, o Everton Rocha. E o que acontece? Esse homem era um dos articuladores de uma máfia total deste país, aonde ele foi eleito por Flávio Dino, como era governador do estado do Maranhão na época. O resultado disso, ele agora era um dos articuladores de colocar aquele que seria o futuro é ministro do Supremo Tribunal Federal, que é o advogado da União, que foi rejeitado. Ele foi um dos articuladores. Ele é o quê? O vice-líder do Lula no Senado. Então, nós demonstramos que dentro desse escândalo do INSS, ele tinha um impasse, você vai buscar a informação melhor, de valores que era passado para a irmã dele, para outra irmã dele, todo esse dinheiro era desviado do INSS. do bolso totalmente do povo, aonde a ex também, Elisiane Gama, que se dizia que era cristã, que defendia os valores mais da esquerda do que da direita, e hoje começa a chorar nos palanques, começa a ir às igrejas, começa a dizer que apoia, ela apoia o aborto, ela apoia a legalização da maconha, começa a observar de quem vota na esquerda, apoia tudo isso, apoia tudo isso. E hoje, o estado do Maranhão, pelas pesquisas, é o estado mais pobre do Brasil. 47,75% da população do estado do Maranhão vive através de Bolsa Família. Quase a metade dos moradores, são 217 municípios no estado. E aí, nós estamos agora também aqui em Roraima, o estado mais de direita do Brasil. Vai votar em senador de esquerda? Que vota a favor do aborto, da legalização da maconha, que concorda com a fala do Lula, que ele diz que os nossos criminosos, é isso que queremos? 99116-1059, você pode opinar com a gente aqui no programa, tá bom? Meu amigo Neto do Latação, bom dia, Neto.
4: Bom dia, pastor Luiz Mário.
0: Bom dia.
4: A política de Roraima, como dizia o saudoso Altomar de Sousa Pinto, na política até boi voa. O denário quer mamadeira.
0: Epa!
4: Mamadeira. Ele quer mamadeira do lado, ele
0: Ixi.
4: Quer mamadeira do outro.
0: Eira.
4: E pro povo,
0: nada.
4: Nada.
0: É,
4: mas bora pra cima, menino. Bora pra cima que dia 4 de outubro tá chegando. Só quem decide é o povo.
0: Sacode o povo na cidade. É o povo sacudindo. Bom dia, quero participar da... É, Renata Silva Soares Cruviana, quer participar do sorteio daqui a pouco, sorteio da Delícia Naval, tem mais gente participando, diga!
5: Bom dia, meu pastor.
0: Bom dia!
5: Sou Messias do Alvorada.
0: Oi, bom Messias!
5: Participar do sorteio, e que Jesus abençoe todos nós, um bom dia.
0: Bom dia, bom Messias do Alvorada, aquele abraço, obrigado. Meu amigo, um abração, muito obrigado, é o povo participando, 99161059, Delícia Naval, daqui a pouco é uma torta para 15 pessoas, mais 50 salgados, é o programa Bola e Manchete, deixando você por dentro das informações da política, do embrólio da política. Hoje, fecha as convenções, hoje, irmã, hoje tem as últimas convenções do Republicanos e também do União Progressista. Cadê o povo participando? É, tem mais gente participando, a paz do Senhor. Falou tudo, meu pastor, um abraço, evangelista, quem é? Valdivino, um abraço, evangelista Valdivino, brigadão pelo carinho, obrigado pela audiência do seu programa. Bola e Manchete, alô, Nivaldão, vem solando por aí, Nivaldo.
6: Bom dia, não esqueça de colocar meu nome aí no sorteio,
0: já
6: não.
0: Tá pastor. Aqui, é Nivaldão. Nivaldão, rapaz, alô, Nivaldão, vamos se reunir, Nivaldo. Eu, o senhor, o Ronil dessa turma, pra depois localizar o irmão João. Nós precisamos localizar o irmão João. Alô, irmão João, quem conhece o irmão João do Brigadeiro, mande pra nós dizer como é que tá o homem por aí. Eu tentei falar com ele com o número que eu tenho, mas eu acho que ele trocou de número, depois que casou de novo, tá bom? Trocou de número aí, irmão. Cadê o povo? Mande lá. 7h47, não perca a hora, 7h47, bom dia, brigadão pelo carinho. Aí também participaram da convenção da deputada estaduais Catarina Guerra do União Brasil, Chico Mozart do União Brasil, Joilma Teodoro do União Brasil, Marcelo Cabral do União Brasil, Paulo do União Brasil tá pra lá. O evento ainda contou com o prefeito Chiquinho Fino, republicano de Bucajaí, doutor Raposo do Progressista do Amandia, Pinto do Equador do Republicano de Roraima. Alô, Pinto do Equador. Ah, rapaz, Roraima só tem um buraco na entrada da cidade. Só tem um buraco. Alô, meu amigo Cleberson, abração, muito obrigado. Cleber está me dando carona, um abração, muito obrigado aí pelo carinho. A audiência é o programa Bola e Manchete. Tá bom, excepcionalmente essa semana, tá aí comigo, meu amigo Rogério tá viajando. Que é? Aí tá certo, tamo aí outro, tivemos a convenção do... Quem tá? Vem, mano, vamos jeito mais aqui.
7: Jesus de São Bento, quero ganhar o sorteio para minha mãe, que vai fazer 96 anos.
0: Eita, Glória! Vamos dar torcendo pra irmã ganhar, viu? Daqui a pouco o sorteio. É o sorteio da Delícia da Vaca no programa Bola e Manchete. Senhora, tem mais mensagem? Pode mandar. Quem mais está aí comigo? Vamos lá. Cadê a irmã Jaci? A irmã Jaci, eu quero mandar meu bom dia, meu abraço. É o mesmo Kaique. Ah, irmão, o Valdão joga a Libertadores, Copa do Brasil, e deixou para os times pequenos a Copa do Brasil, dizendo, meu amigo Kaique, um abraço, Kaique. Brigadão pelo carinho. Tem mais gente participando por aqui. Alô, meu amigo Samuel.
8: Senhor pastor, pastor Luiz Mário.
0: Paz, senhor.
8: Pastor, eu queria participar desse sorteio aí.
0: Agora.
8: Ganhar esse kit aí para comemorar o aniversário da minha mãe, né?
0: Diaconisa
8: Isaurina, lá do Santa Luzia de número 1.
0: Ah, rapaz,
8: já há muitos anos, o senhor conhece.
0: Ô, meu amigo Samuel.
8: E aí, se eu ganhar de novo aí esse, for abençoado novamente, aí eu vou presenteá-la com esse kit aí. De aniversário, Diaconisa Isaurina, completando 60 anos. Aproveitar aqui a oportunidade para dar os parabéns, minha mãezinha querida. Diaconisa, serva do Senhor, trabalhadora da Seara. Feliz aniversário, que Deus lhe abençoe, lhe proteja, lhe guarde todo mal.
0: Valeu, meu amigo. Irmão Samuel, muito obrigado. Filho da Diaconisa Isaurina. Tá bom, irmão Tiago? Tá bom? Essa família aí que nós temos um carinho. Tá bom? Que Deus continue abençoando aí. Feliz aniversário, tá? Diaconisa. E vamos estar torcendo aqui para ela ganhar também. Daqui a pouco sorteio. Tem mais gente? É, vamos lá, 99-16-1059. O povo está participando. Vamos lá, tem mais gente aqui.
9: Bom dia, pastor. Eu queria participar do sorteio. É o Zeniro aqui do São Bento.
0: Irmão Zeniro do São Bento participando com a gente aqui, o programa da Prêmio, para deixar você informado. Bom dia, gostaria de participar do sorteio, meu aniversário é amanhã. Olha aí, rapaz! Minha amiga é Luzinete, tá bom? Tem mais. Meu amigo Heriberto, solta a mamadeira, Heriberto!
10: Rapaz, senhor, pastor Luiz Mário, como é que o senhor está? Tudo bem?
0: Tudo bem,
10: senhor. Pastor, cada ser humano, principalmente o Boa Vistense, ele tem a sua opinião formada com relação ao trânsito. Eu particularmente vejo o trânsito de Boa Vista já praticamente, não comparado às grandes metrópoles, mas virando um caos aqui em Boa Vista, né?
0: Certo.
10: A Avenida Centenário ali tá uma tristeza só. Às vezes a fila de carro tá aqui em frente à Ambev. A Villeroy ali, depois que colocaram o semáforo com quatro tempos, eu particularmente nunca mais passei ali na Villeroy sentido Ponte dos Macuxis, porque demora muito. Né? Infelizmente a gente vive num frenesi, né? Numa pressa, infelizmente. Mas assim, pastor, realmente há uma necessidade de um viaduto ali na antiga bola do Ibama. Mas eu não vejo isso como como foi dito, não, cada um tem a sua opinião, como mamadeira, alguém está com mamadeira. Não, eu vejo isso como uma deficiência da engenharia de trânsito. Ou seja, as pessoas que estão lá parece que não têm competência alguma para estar lá como engenheiro de trânsito, para saber onde precisa, aonde não precisa, né? Agora, mamadeira mesmo são aqueles que infelizmente recebem para estar falando mal de determinados candidatos. Eu aqui não estou puxando brasa para a sardinha de ninguém, mas eu entendo que existe e infelizmente sempre vai existir pessoas assim, né? Que recebem para estar falando mal de A ou B, né? O senhor sabe que existe rachadinha em tudo quanto é lugar, e eu não estou. Quando eu falo rachadinha, é político que paga um determinado valor para os seus funcionários de gabinete, e eles precisam devolver até mais do que 50% do que foi recebido. Isso sim é mamadeira, é corrupção, né? O Brasil, infelizmente, está mergulhado na corrupção. Mas enfim, pastor, essa é a minha opinião. Bom dia na parte do senhor.
0: Valeu, meu amigo Heriberto, muito obrigado pela sua participação. Tá bom, vamos lá, tem mais gente participando comigo. Eline, vamos lá.
11: Pastor, bom dia. Gostaria de participar do sorteio. A Suzana aqui do Cinturão Verde 2.
0: Ah, minha Suzana, muito obrigado pela sua participação. Vamos fazer o sorteio? São 7:53. Já não há tempo para nada mais. Muito obrigado. Você pode participar no 9916. Encerrou. Vamos agora para o sorteio da Delícia Daval. Quem mandou, mandou. Quem não mandou, fica para a próxima oportunidade. São 7:53. Pastor Alexandre e Paula tá chegando já por aqui para daqui a pouco começar o programa. Pode crer, pastor. E ele vem alegre porque ontem o clube do Remo perdeu e ele é papão da Curuzu. Você sabe aquela rivalidade, né? Mas o menino, seu filho, é remista, tá bom? O Davis é remista. Vamos lá, quem vai levar? E hoje, lembrando a você que o ganhador tem que pegar hoje à tarde, tá bom? Hoje à tarde, até as 4 horas, a partir das 4 horas da tarde, lá na. Aqui a irmã Kali vai entrar em contato, acertar direitinho. Lá vem! Quem sabe você pode ser o ganhador agora. Se prepare! Eu tirei agora nesse momento os papelzinhos por aqui. Fechei o olho, vou tirar o ganhador. Já tá na minha mão nesse momento o ganhador. É Renato do Cruviana! Renato do Cruviana é o ganhador, tá bom? Se ele estiver me acompanhando, a irmã vai passar aqui o endereço certinho pra ele aí. Renato do Cruviana é o ganhador da Delícia da Val, hoje tem que pegar hoje, tá bom? E 7h54, a gente fica por aqui com Bola e Manchete por hoje. Hoje foi bom, com a participação do povo, cada um opinou. Mas bom, foi falar de mamadeira, outro não concorda com a mamadeira. A mamadeira, sabe como é que é? Você pega tá vendo? O segundo, disse que o cara pega uma metade pra lá, outro pra cá, não trabalha. Tá bom, ele tá falando aí. Mas aí ele arriscou falar, né? De repente... A fala dele foi... Tá certo? Beleza! Glória a Deus, aleluia! Tá bom? Renato aí do Cruviano disse glória a Deus. Renato, vai entrar em contato aqui de passar o endereço, tá bom, meu amigo? Muito obrigado. Você que participou, você que não ganhou, mas participou, aguarde porque na próxima semana tem mais sorteio. Não sei se é no Bola e Manchete, no Fé em Ação, se é no outro programa, mas acompanhe porque sempre, toda semana, tem um sorteio aqui da Delícia da Val. A gente fica por aqui com Bola e Manchete por olho e convidando para amanhã, a partir das 7h, se Deus permitir, estamos de volta aqui na Parente FM com mais um Bola e Manchete, trazendo muitas informações referente às convenções que fecham hoje do Republicanos, União Brasil, tá bom? Nós vamos trazer esses outros assuntos, bastidores, tudo para cada um de vocês. A partir das 18h, Fé em Ação por aqui. Programa também que deixa você bem informado. Um ótimo dia, bom trabalho a todos. A seguir vem o programa Pode Quê? Com o pastor Alexandre Paula. Bom dia a todos e até amanhã.
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e a paz do Senhor a todos que já estão coladinhos aqui comigo. Está começando o nosso programa.

comigo, pastor Alexandre de Paula. E você já sabe, o nosso programa é diversificado, com muitas músicas de vários estilos e com a sua participação. Portanto, envie a sua mensagem de texto ou de áudio e participe da nossa programação. Sabe por quê? Ai, meu Deus do céu. Ai, meu Deus do céu. É, gente, é isso mesmo. Hoje é quarta-feira, 5 de agosto de 2026. Ai, meu Deus do céu. Ai, meu Deus do céu. São exatamente 8 horas e 10 minutinhos e nós já estamos por aqui. E muito, mas muito, mas muito agradecido pela sua companhia. É, você que tá aí do outro lado, é, nos dando essa carona, indo ao trabalho, ó, obrigado, viu? Você que tá saindo de casa, é, pra ir ao trabalho, ou uma consulta, ou fazer algum exame, não sei, ou vai já pro centro da cidade receber, né? Talvez o salário tenha saído hoje, né? Não sei, tem pagamento hoje, né? Pra quem é aposentado, tem muita gente que recebe hoje, então, ó, tá bom. Não sei pra onde você vai, mas olha, meu, muito obrigado, tá bom, querido, querida, tá bom? Pela sua companhia, pela sua audiência. Nós começamos hoje o programa com a nossa canção oficial. É. Você crê? Você crê? Olha aí, ó.

do Posse aí, querido, tá bom? Começamos o programa hoje com esta linda canção, tá bom? Pra ministrar sobre a sua vida, sobre este dia, pra você e pra toda a sua família. Então, meu, muito obrigado você que tá saindo de casa, indo ao trabalho, se tá no trabalho, voltando pra casa, obrigado mesmo. Inclusive, deixa eu mandar um abraço, rapaz, pra um amigão, até participou na segunda-feira da nossa programação, eu estou falando dele, nosso irmão Damião, rapaz, Damião Medeiros, gente boa demais. Ele e toda a sua equipe lá na Premol, sempre ouvindo a gente. Ele disse, pastor, eu escuto todos os dias, quando eu vou para em direção ao trabalho, acompanho a oração. Que bacana, irmão Damião. Um forte abraço para você, querido. Um beijão no seu coração. Que Deus continue abençoando a sua vida. Eu sou muito grato a Deus pelas pessoas a qual Deus já usou, né, para me abençoar. Irmão Damião me recebeu muito bem em 2010, quando eu cheguei aqui no estado de Roraima, e ele abriu as portas da empresa e foi um grande parceiro quando eu estava ainda trabalhando na área de construção civil. E ele é um homem muito experiente nessa área, engenheiro civil, e ali fechamos muitas parcerias bacanas. Então, irmão Damião, um forte abraço para você, querido, um beijão no seu coração. Eu fiquei muito feliz em saber que todos os dias você tá aí do outro lado ouvindo a programação. A gente agradece demais, tá bom, querido? Um forte abraço para você, um beijão no seu coração, no coração do Abraão, no coração da Sara, da sua digníssima esposa, todo mundo, toda a família, tá bom? Forte abraço pra todo mundo aí e obrigado pela sua companhia, tá bom, meu querido amigo, irmão Damião Medeiro, rapaz, gente boa demais, tá bom? Deixa eu aproveitar aqui, gente, mandar um abraço pra quem tá em casa, olha, muita gente em casa, muita gente tomando cafezinho ainda, muita gente ainda se arrumando, rapaz, pra sair, mas tá coladinho na 105.9, a rádio que toca a família e a gente só agradece, tá bom? Só agradece mesmo. Então, um forte abraço, um beijão no coração para todos que estão em casa. Olha, gente, nós externamos muito a nossa gratidão porque a audiência é imensa. Eu sempre digo aqui o seguinte, que são dezenas, centenas e milhares de lares coladinhos, mas coladinhos mesmo aqui comigo. E a gente, claro, agradece, tá bom? Então, um beijo em todos que estão em casa, tá bom? Se preparando pra sair, outros já tomando café, outros já lavando louça do café, outros já arrumando a casa, varrendo casa, outros lavando a roupa, né? Tem gente que lava a roupa na quarta-feira. Rapaz. Um forte abraço pra todos vocês, tá bom? Beijo no coração, muito obrigado pela companhia. Deixa eu mandar um abraço e um beijo no coração pra quem me ouve, gente, pelas ruas de Boa Vista, correndo atrás dos Pix, meu Deus do céu, olha, são dezenas de pessoas, nossos irmãos motoristas de aplicativo, os nossos irmãos taxistas, os nossos irmãos dos lotações, os nossos irmãos caminhoneiro, caçambeiro, gente, a todos vocês, o nosso muito obrigado, viu? Um forte abraço, um beijão no coração, que papai do céu continue guardando, protegendo, livrando de todo mal, de todo acidente, acidente aí no trânsito, que chova muitos Pix, rapaz, muitos Pix mesmo pra vocês hoje. Sabe aquelas notificações? Que você recebeu 20, 30, 50, 100 reais, 200 reais. Olha, que chova hoje, tá bom? Muitas dessas notificações aí no seu celular, tá bom, querido? Tá bom, querida? Então, ó, pode crer mesmo, que vai ser bênção demais hoje aí pra vocês, tá bom? Deixa eu mandar um abraço aqui, um beijo no coração pra quem me ouve, pra quem me ouve. Pelo aplicativo, rapaz.

0: ainda não baixou, aproveite e baixe hoje, tá bom? Baixe hoje o aplicativo da Rádio Sned, tá bom? Porque quando você descer do carro, você pode me ouvir pelo aplicativo, pode me ouvir sim, tá bom? Então, essa audiência só cresce dentro do estado e fora dele. Então, quero mandar um abraço para todos os nossos ouvintes de norte a sul do estado de Roraima, que nos dão essa belíssima audiência. Um forte abraço para vocês, um beijo no coração. São 15 municípios coladinhos aqui na 105.9 Rádio que toca a família, e a gente agradece, tá bom? Deixa eu mandar um abraço e um beijo no coração para quem me ouve. Ai, meu Deus do céu, ai, meu Deus do céu. Para quem me ouve, sabe aonde? É em qualquer lugar desse Brasilzão abençoado por Deus. Gente, são muitos ouvintes espalhados pelo Brasil. Inclusive, lá no Pará, minha mãezona tá sempre coladinha aqui comigo na 105.9, a rádio que toca a família. Então, um forte abraço, um beijão no coração para minha mãe lá no estado do Pará, lá em Belém. Olha, obrigado, mamãe. Um beijo para a senhora. Muito obrigado pela audiência. Mas a nossa audiência é de norte a sul do Brasilzão. Então, um forte abraço, um beijo no coração. Muito obrigado pela companhia de vocês, tá bom, queridos? Olha, deixa eu mandar um abraço aqui hoje, porque já tá chovendo de mensagem, rapaz. Ai, meu Deus do céu. Ai, meu Deus do céu. Olha, irmão Rangélio, rapaz. É, lá do Pricumã 1, mandando mensagem. Muito obrigado, irmão Rangélio. Deixa eu ver quem mais aqui. Irmão Carlos, rapaz. Carlos... Kenard, não é isso? Ai, meu Deus do céu, um forte abraço, querido, um beijo no coração. Meu amigo Diácono Adriano, rapaz, também mandando mensagem. Olha, sabe quem mandou mensagem também, rapaz? Foi meu amigo Pastor Oséias Balmante, rapaz, também já tá coladinho aqui comigo. Ai, meu Deus do céu, deixa eu ver quem mais aqui, rapaz. Foi a irmã Dulce Cleia. Irmã Dulce, um forte abraço, irmã Dulce, um beijo no coração. E a irmã Terezinha, rapaz, também mandando mensagem. Um forte abraço para vocês. Muito obrigado pelas participações aqui de todos vocês aqui na nossa programação. Mas agora, gente, eu quero convidar você. Convidar você para unir a sua fé. Unir a sua oração. O seu clamor juntamente comigo diante do altar do Senhor. Nós temos vivido muitas experiências nessa união de fé e oração. São muitas pessoas que acompanham este momento e muitos testemunhos têm chegado aos nossos ouvidos. E eu quero convidar você. Eu não sei como você acordou hoje, não sei se você saiu com pressa de casa, esqueceu de orar. É isso mesmo. É com você que eu estou falando. Saiu agoniado, né? Atrasado. Esqueceu de orar. Mas não tem problema, não. Você está aí do outro lado. Não é por acaso, não. É para orar comigo hoje. Tá bom, querido? Talvez você não tenha dormido bem, não tenha acordado bem. Talvez as lutas tenham tentado sufocar a sua fé. Mas eu quero convidar você para a gente se unir agora. Se unir mesmo. E aonde quer que você esteja, se for possível você parar de fazer o que está fazendo, pare. Se for possível estacionar o carro, estacione. Se for possível desligar esse fogo aceso aí, que está para aquecer a água do café, desligue ele. Se você quiser dobrar os seus joelhos, quiser ficar em pé. Existem várias pessoas que acompanham esse momento de diversas formas. E eu quero convidar você para justamente se unir com a gente na oração, no clamor diante do Senhor Jesus. Então, vem comigo na oração, vem.
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Senhor, nós te agradecemos. Agradecemos por mais este dia, por mais esta oportunidade que temos em poder nos apresentarmos, Senhor, diante do teu altar, unindo, Senhor, a nossa fé, unindo a nossa oração, o nosso clamor diante da tua presença. São pessoas, Senhor, que eu as não conheço. Não sei as lutas, as adversidades, os problemas que cada um tem enfrentado. Mas nós nos unimos agora. Nós nos unimos na fé, na oração, no clamor. Porque cremos, Senhor, no que a tua palavra diz. Que tudo quanto nós pedirmos em oração, crendo, Senhor, crendo, ó Pai, receberemos. E é nessa união de fé, é nessa união de clamor, de oração, que nós nos apresentamos diante de Ti, para Te apresentar, Senhor, aqueles que talvez nem conseguiram dormir, Senhor, passaram a madrugada toda acordados, preocupados, Senhor, com compromissos financeiros, com negócios. Talvez pessoas, Senhor, que não conseguiram dormir pelo conflito que estão vivendo, Senhor, no meio da sua família. Pessoas, Senhor, que não conseguiram dormir porque pensamentos maus têm tentado adentrar na sua mente, Senhor. Pensamentos ruins, pensamentos negativos. Isso, Senhor, tem feito o teu filho passar a madrugada toda acordado, preocupado, com insônia. Senhor, e por esta causa nós nos lançamos diante do teu altar, para te apresentar o teu filho que está orando comigo agora e que tem vivenciado isso, que tem passado por isso. Senhor, eu não sei aonde o teu filho está, eu não sei, Senhor, se ele está no trânsito, se ele está em casa, se ele está de joelhos dobrados. Mas o que sei, Senhor, que ele está clamando, orando, suplicando comigo agora, crendo no teu agir, Senhor. E aonde quer que ele esteja, meu Pai, ele possa sentir o toque da tua mão, ele possa sentir a tua presença agora, Senhor, agora, Senhor. Ó Pai, em nome do Senhor Jesus, meu Deus, nós nos unimos na fé, nós nos unimos na oração, e te pedimos, Senhor, que esses pensamentos maus, que esses pensamentos negativos, Senhor, que têm tentado invadir a mente do teu filho, a mente da tua filha, sejam repreendidos agora, em nome do Senhor Jesus, meu Pai. Em nome do Senhor Jesus, meu Deus, que eles sintam a tua presença agora. E que toda angústia do coração, que todo desânimo, Senhor, que todos os pensamentos maus sejam repreendidos e dissipados agora na autoridade do nome do Senhor Jesus, meu Deus. Em nome do Senhor Jesus, meu Deus, que este carro que o teu filho está dirigindo seja cheio da tua glória agora, Senhor. Que haja uma alegria, Senhor, no seu coração, uma alegria diferenciada, vindo da tua parte, sobre o coração do teu filho agora, Senhor. Sobre o coração da tua filha agora, meu Pai, em nome do Senhor Jesus, meu Deus. Em nome do Senhor Jesus, meu Pai.
nós declaramos e profetizamos na autoridade do nome do Senhor Jesus o renovo espiritual, Senhor, sobre a vida do teu filho e da tua filha. Em nome do Senhor Jesus, meu Deus, que aqueles que estão se sentindo fracos se sintam fortalecidos, aqueles que estão se sentindo desanimados se anime agora na tua presença, Senhor. Aqueles que estão entristecidos, Senhor, diante das lutas, das provas, possam ser cheios da tua presença, da alegria do teu Espírito, Senhor, agora, em nome do Senhor Jesus, meu Pai. E se tiver alguém enfermo nesta manhã, orando comigo agora, eu não sei, Senhor, qual é a enfermidade, qual é o mal, eu não sei, Senhor, qual é o diagnóstico, mas nós oramos diante do teu altar, porque tu és o Senhor que sara, tu és o Senhor que restaura a nossa saúde. E nós te apresentamos o teu filho e a tua filha, Senhor. E te pedimos que toda a enfermidade, sejam elas quais forem, Senhor, sejam repreendidas agora e sejam dissipadas agora na autoridade do nome do Senhor Jesus. Em nome do Senhor Jesus, enfermidade nos ossos, nos órgãos vitais, na pele, na vista, aonde quer que esteja essa enfermidade sobre o corpo do teu filho, nós, na autoridade do nome do Senhor Jesus, nesta união de fé, Senhor, repreendemos agora, Senhor, que o teu filho sinta o toque da tua mão agora, que milagres aconteçam agora, que nódulos, que cânceres desapareçam agora, onde quer que eles estejam, saiam agora, em nome do Senhor Jesus, meu Pai, em nome do Senhor Jesus, meu Deus, em nome do Senhor Jesus, nós ministramos a cura agora, Senhor, nós cremos, Senhor, que milagres estão acontecendo agora, pessoas estão sendo curadas agora, pelo poder do nome do Senhor Jesus, em nome do Senhor Jesus, nós repreendemos este mal, nós repreendemos essa enfermidade, nós repreendemos, Senhor, em nome do Senhor Jesus, e esse mal está desaparecendo agora, que o teu filho perceba, que a tua filha perceba, que os nódulos sumiram, que a pele voltou à sua normalidade, a Deus, que eles percebam, Senhor, que o milagre aconteceu, Pai, em nome do Senhor Jesus, e que eles testemunhem, Senhor, do teu operar, do teu agir em favor das suas vidas, para a glória do teu nome, Senhor. E assim nós apresentamos essa quarta-feira, que seja uma quarta-feira de portas abertas, que seja uma quarta-feira, Senhor, de caminhos destravados, que seja uma quarta-feira de conquista, de realizações, de respostas de orações, que esta quarta-feira, Senhor, seja uma quarta-feira, meu Pai, de realizações, de sonhos, de projetos, em nome do Senhor Jesus, meu Deus. E se houver alguma palavra de maldição direcionada ao teu filho, à tua filha, que essas palavras caem por terra, que todas as obras das trevas caem por terra, Senhor, tudo aquilo que tem se levantado para entristecer o teu filho, a tua filha, toda inveja, toda calúnia, Senhor, caem por terra agora, na autoridade do nome do Senhor Jesus. E seja qual for a reunião que o teu filho for participar, seja qual for a decisão que ele vá tomar no dia de hoje, Senhor, seja direcionada por ti para a glória do teu nome, em nome do Senhor Jesus, pois é o que nós te pedimos e é o que nós te rogamos,
em nome de Jesus. Amém, amém e amém.

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1: O nosso texto bíblico do dia está no livro de Tiago, capítulo 1 e o versículo 12. Bem-aventurado o homem que suporta com perseverança a provação, porque depois de ter sido aprovado, receberá a coroa da vida, a qual o Senhor prometeu aos que o amam. É com esse texto bíblico que eu gostaria que você iniciasse esta quarta-feira. É com esse texto bíblico que eu gostaria que você pudesse respirar. Respirar, relaxar, se acalmar. É isso mesmo. É com você que eu estou falando aí do outro lado. Você que está dirigindo aí no semáforo, está esperando o semáforo abrir, está fechado. Você que está em casa, talvez sentado numa cadeira me ouvindo. Talvez você esteja já trabalhando, né? Pendurado aí, talvez, aí na escada, mas está me ouvindo. Talvez no telhado, mas está me ouvindo. Não sei onde você está, mas essa palavra Deus colocou no meu coração para ministrar sobre a sua vida, sobre o seu coração. E talvez você já tenha lido e relido por diversas vezes esse texto, ou já até mesmo tenha ouvido o seu pastor, o seu apóstolo, o bispo, a bispa, o líder de célula, o dirigente, o evangelista. Talvez você já tenha ouvido diversas pessoas ministrarem acerca desse texto. Entretanto, querido, Tiago nos ensina que a verdadeira felicidade não está na ausência de problemas. Não. Esse texto nos revela que a nossa felicidade está na capacidade de permanecer firme durante as lutas, as provações, as adversidades. Vejam que em nenhum momento Deus promete a cada um de nós, durante a nossa caminhada, a ausência de lutas, de provações, de adversidades. Pelo contrário, Jesus, ensinando os seus discípulos, disse: olha, no mundo tereis aflições, ou seja, provações. Mas Tiago nos revela o seguinte: que Deus garante uma recompensa para aqueles que perseverarem, ficarem firmes, não desistir, não retroceder, não deixar de acreditar. Vejam, querido, é muito interessante a gente poder, hoje, fazer uma avaliação das lutas que nós passamos. Até porque a provação, essa luta, revela aquilo que está escondido no nosso coração. Sabe? O propósito de Deus colocado em nosso coração, ele é revelado na adversidade. Porque muitas pessoas não sabem o que Deus tem colocado dentro do seu coração, o propósito dele diante da sua presença. Muitas pessoas não conseguem entender por que você faz isso, por que você faz aquilo. Eles não são sabedores do propósito que Deus vinculou o seu coração na presença dele. E quando nós passamos por lutas, por provações, essas fases ruins revelam os propósitos dos nossos corações diante de Deus. E eu até gostaria de trazer como ilustração o ouro. Assim como o ouro é refinado pelo fogo para remover as impurezas, a fé também é fortalecida, querida, querido, nas dificuldades, nas provações. E vejam, o interessante de tudo isso é que o fogo, ele não destrói o ouro verdadeiro. Nós moramos num estado onde se fala muito em ouro, né? Nós vimos muitas lojas ourives, né? Dentro aqui da nossa capital. E quando você conhece alguém que já foi garimpeiro, alguém que já trabalhou com ouro, você sabe muito bem que o fogo apenas torna o ouro mais puro. E é com essa ilustração, querido, que eu gostaria que você entendesse que a luta, que a prova, que a adversidade, que a fase ruim, que a crise, não é para tornar você um fracassado. Não. Não é para tornar você um homem entristecido, decepcionado com Deus. Também não. Mas é para tornar você cada vez mais puro diante da presença do Senhor. Assim como o fogo não destrói o ouro, apenas torna-o mais puro, assim mesmo é a provação em nossa vida. Ela não consegue nos destruir. Não. E ela não serve para te destruir. Apenas te conduz à pureza da presença do Senhor. Apenas te torna mais puro, mais firme. Talvez você esteja aí me ouvindo e dizendo: mas pastor, é difícil. Mas é difícil mesmo. Por isso que o texto nos fala sobre a perseverança. E a perseverança, querido, não é apenas resistir por algum tempo, não. Mas é permanecer confiando em Deus até o fim. Você entendeu o que Deus está falando para você? Você está entendendo o que Deus está falando ao teu coração? Você está entendendo a diferença? Você está entendendo que perseverança não é apenas resistir? Até porque, humanamente falando, a resistência, ela tem um limite. Cada um de nós temos uma capacidade de resistir por um certo tempo. Por isso que a perseverança, ela não é resistir. Ou apenas resistir. Não. Ah, vou resistir por algum tempo, vou dar um mês, vou dar uma semana para essa luta passar. Eu vou resistir uma semana, eu vou suportar durante 24 horas. Não, não é isso. A perseverança, querido, é permanecer confiando em Deus até o fim. Até porque quem persevera demonstra que seu amor pelo Senhor, querido, é maior do que a dor das circunstâncias. Eu gostaria que você entendesse muito bem o que Deus está falando, porque Deus bradou essa palavra no meu coração e eu não sei o que você está passando. Eu não sei a luta que você está vivenciando, eu não sei a prova que você está passando agora. Mas a palavra hoje é de perseverança, que vai muito além de resistir, e sim de permanecer confiando em Deus durante toda a sua caminhada. Eu sei que durante a nossa caminhada nós nos deparamos com decepções, com frustrações. Nós nos deparamos com pessoas que, em vez de unir a sua fé com a gente, acaba tentando nos entristecer por palavras. Ruins, palavras de maldições, palavras negativas. E talvez tudo isso tenha acontecido com você e você anda meio para baixo, pensando: o que eu faço da minha vida agora? O que eu vou dizer? O que eu não digo? Talvez você esteja aí me ouvindo, pensativo. O que eu faço, pastor? E a palavra é: persevera. Persevera. Persevera. Persevera. A palavra é perseverança. Você não vai desistir, você não vai retroceder. Não, não, não, querido. Talvez você tenha até acordado hoje pensando assim: eu vou dar um rumo na minha história. Vou dar um rumo na minha vida. Vou decidir hoje essa situação. Vai ser do meu jeito. Vai ser como penso. E Deus nos traz essa palavra hoje de perseverança. Ei, querido, persevera. Confia. Continua confiando. Continue, vai. Não pare, não desanime, não retroceda, não desista. É isso aí, isso. É para você se animar mesmo, é para você se alegrar. Deus não esqueceu de você, não. E nem pense que Ele não está vendo o que você está vivenciando. Pelo contrário, querido. Deus está agindo ao teu favor, embora você não tenha percebido o que Ele tem feito. E é por isso que hoje Ele nos traz essa palavra de perseverança. Essa palavra que vai muito além de resistir, vai nos trazer a revelação de permanecer confiando em Deus. Então, querido, eu não sei onde você está agora. Talvez na escada aí me ouvindo, né? Talvez sentado numa cadeira, talvez no trânsito, talvez em casa ainda tomando um café preocupado. quais situações. E a palavra de Deus hoje, nessa manhã, é perseverança. Há uma recompensa. Há uma recompensa para aqueles que perseveram diante da presença do Senhor. Tome posse dessa palavra, querido. E nada de desistência, não. Nada de deixar de acreditar. É para continuar firme, caminhando firme, perseverando naquilo que Deus tem colocado no seu coração como propósito dele na sua vida.

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1: Vamos lá!

0: aí! Já estamos de volta, são exatamente 9 horas em ponto. É, tá bom? Uma hora de programa passou muito e muito rápido mesmo, mas eu quero agradecer a você que tá aí do outro lado, curtindo a nossa programação, já louvou com os hinos que foram tocados aqui, já ouviu a palavra, já orou comigo hoje, olha, que alegria, que bênção ter a sua companhia, que maravilha ter você aqui na 105.9, a rádio que toca a família, e nós só agradecemos, tá bom, querido? Tá bom, querida? Um forte abraço pra você, um beijão no seu coração, que essa quarta-feira seja uma quarta-feira repleta de muitas bênçãos sobre a vida de todos vocês, tá bom? Muito obrigado mesmo pra você que tá aí ligado desde as 8 horas da manhã, coladinho mesmo. Ai, meu Deus do céu, mas tem gente que tá chegando agora, tá levantando da cama agora, bacana, legal. Nada a reclamar. Quem pode, pode, quem não pode, se sacode. Tem gente que tá desde as 5 horas da manhã acordado aí, correndo atrás dos bichos. E tem gente que tá levantando agora. Oh, coisa boa, né? Então, pra você que tá chegando agora, pra você que tá ligando o rádio agora, pra você que tá entrando no carro agora, olha, muito obrigado pela sua companhia, seja bem-vindo. Você está na 105.9, a rádio que toca a família, no programa Pode Crer! Ai, meu Deus do céu, comigo, Pastor Alexandre de Paula, tá bom, querido? Então, seja sempre muito, mas muito bem-vindo mesmo. E se você quiser participar da programação, é muito fácil. É fácil demais, tá bom? É só você anotar o número aí, vai. 991161059. Vou falar de novo porque não deu tempo de você pegar o seu celular. É, tá bom? Pensa que eu não sei, é? Então tá bom, vou esperar você pegar o celular. Pega o celular, vai. Já pegou? Ah, tá com ele na mão agora? Ah, então tá bom. Agora joga a senha logo, vai. Destrava ele aí, vai. Pronto, já destravou? Então vamos fazer o seguinte? Agora você vai colocar aí, vai. 991161059. Vou falar de novo, pra você confirmar se anotou certinho. 991161059. Com este número, você vai poder participar da programação ligando, participando ao vivo. É, pode, tá bom? Você pode mandar uma mensagem de texto, tá bom? Escrever. Ah, eu quero escrever. Pronto, não quero que ninguém ouça a minha voz. Quero escrever. Tá bom, não tem problema não. Pode mandar uma mensagem escrita pelo WhatsApp, mas você pode mandar mensagem de áudio também. É, pode mandar também uma mensagem de áudio. Então, vamos participar aqui com a gente. Então, você vai dizer o seu nome, vai dizer o bairro que você tá me ouvindo, tá bom? É, exatamente isso, tá bom? A sua congregação, se você quiser, e mandar um alô pra quem você quiser também, tá bom? É, pode. Lembrando que você já me conhece, tá bom? Mas eu agora quero conhecer você. É você que tá aí do outro lado. Você mesmo, tá bom? É com você que eu tô falando. Quem é você? Vai, eu quero saber. Poxa, vamos lá, vamos junto, vamos lá. Manda mensagem pra gente, me diga o seu nome, me diga aí da onde você está me ouvindo, tá bom? Vamos estreitar esse relacionamento aí, essa amizade, tá bom? Então vou esperar a sua mensagem aqui. Se você quiser me seguir lá no Instagram também pode, eu vou mandar um alô pra quem me seguir lá, tá bom? É, vou mandar um alô. Então você pode abrir o seu celular aí rapidinho? É, pronto, abre o Instagram aí, vai. Abriu? Ah, não? Poxa, eu vou esperar, tá bom, vai. Vai com calma, vai, mas vai. Mas vai, pegou o celular? Pronto, pegou. Ah, abriu já o Instagram? Pronto. Você vai naquela lupazinha que tem embaixo? Pronto, você vai lá e pesquisa lá, ó. Pastor Alexandre. Pode escrever Pastor Alexandre de Paula, já vai aparecer uma foto, eu tô todo no padrão aí agora, né? O pessoal da mídia me colocar no padrão, eu tava naquela foto, olha, eu tô aí com a mãozinha levantada, fundo azul, era eu, né, mas mudou, o pessoal da mídia disseram, ó, tem que mudar esse negócio aqui, E eles mudaram lá minha foto, tá bom? Então você que tá aí no Instagram, segue agora, agora, mas agora mesmo, Pastor Alexandre, vai. Pastor Alexandre de Paula. Vai aparecer uma foto no padrão aí. Aí você vai lá e me segue, tá bom? Depois já já eu mando um alô pra você aqui. Então abre o seu Instagram, pesquisa lá na lupa, Pastor Alexandre, e é só seguir. Pronto, tem muita coisa boa lá. Inclusive já tem coisa do programa de hoje lá, né? Já tem coisa já publicada lá no History lá, tá bom? Então vai lá, me segue lá no Instagram, vai. Olha, enquanto você tá mandando mensagem, tá me seguindo no Instagram, deixa eu mandar um alô aqui, rapaz, pra quem já mandou mensagem. Inclusive, o meu amigo Júnior, rapaz. Olha só, o Júnior apareceu, rapaz. Fala, Júnior, vai. Solta aí, Mancalembita, vai. Ei, Mancalembita, agora vai. Não vai, Mancalembita, é porque eu conectei agora o Bluetooth, Mancalembita, mas agora vai, vamos lá. Enquanto o Bluetooth está se conectando, deixa eu ver aqui a mensagem da irmã Lourdes Santos, escreveu: a paz do Senhor, meu pastor, Deus abençoe o nosso dia e esse programa mais top de Boa Vista. Pode crer! Ai, meu Deus do céu! Irmã Lourdes, um forte abraço para a senhora, um beijo no coração, muito obrigado pela sua participação de hoje aqui na nossa programação, tá bom? Vamos ouvir agora o Júnior? Solta aí do Júnior, vai! É, irmã Calempita, eu acho que hoje o áudio não tá querendo funcionar não, irmã Calempita, vamos lá, vamos aqui ver aqui, deixa eu ver quem mais mandou mensagem de texto aqui, rapaz, foi a irmã Dulce Cléia, irmã Dulce, né, escreveu assim, ó: a paz do Senhor, pastor, sou a Dulce e quero participar, calma aí, estou ligada aqui no seu programa, Deus abençoe o seu dia. Obrigado, irmã Dulce. Um forte abraço para a senhora, um beijo no coração, valeu. Mas valeu mesmo pela sua participação hoje aqui na nossa programação, tá bom? Sabe quem mandou mensagem também, rapaz? Foi o diácono Adriano. É, escreveu: paz do Senhor Jesus, pastor. Pode divulgar o evento que acontecerá nesta sexta-feira, sábado e domingo, congresso. Todos os ouvintes do Pode Crer estão convidados. É, você e sua família. A demissão. Presidente Pastor Ailton César, rapaz. Gente boa demais. É verdade, eu até bati um papo com ele por esses dias. Eu encontrei o Pastor Ailton César, ele que é o presidente da demissão, rapaz. E vai ter uma festividade muito grande agora, esse final de semana. É sexta-feira, sábado e domingo, né? Então a gente fica feliz, tá divulgado. Se tiver alguma vinheta aí, se tiver alguma coisa, algum áudio aí, pode mandar pra gente, que a gente divulga aqui, tá bom, querido? Ele mandou o card aqui do evento, né? Deixa só eu baixar aqui rapidinho e já já vou ler aqui o card do evento. Mas eu quero mandar um abraço aqui ao meu amigo pastor Ailton César, lá da Dermissão, rapaz, Assembleia de Deus da Missão. Gente boa demais, é o pastor presidente, tá sempre muito coladinho também aqui na nossa programação. Congresso Unificado, é, rapaz, e aniversário da IEADM, né, que é Igreja Evangélica Assembleia de Deus da Missão. Ai, meu Deus do céu, pastor presidente é ele, pastor Ailton César, rapaz, e o pastor convidado é o Iraquitã de São Paulo, vai ministrar a palavra do Senhor Jesus. Olha, querido, um forte abraço para você e a todos os nossos irmãos aí da Assembleia de Deus da Missão, tá bom? Tudo certo aí, Mancalembita, agora? Vamos fazer mais uma tentativa, senão a gente vai de música, tá, Mancalembita? Vamos de música. Vamos de música, caso não dê certo agora, mas vai dar, vai. Solta aí, Mancalembita, vai.
1: Rapaz, pastor, tudo tranquilo? Nós estamos aqui ligados no melhor programa das manhãs roraimenses. Pode crer!
0: Ok, irmão Júnior, um forte abraço para você, um beijo no coração, muito obrigado pela sua participação hoje aqui na nossa programação. Fico feliz, tá, Júnior? A gente vê aqui participando. Tava com saudade de você, rapaz, tá bom? Olha, o Carlos Quinardi. Ai, meu Deus do céu, olha, tá mandando mensagem, rapaz. Ele tá coladinho mesmo, olha, ele botou eu. Um abraço, querido, um forte abraço pra você, um beijão no coração, muito obrigado pela sua participação. A gente tá escrevendo aqui, mas ele mandou áudio também. Fala, vai, fala, meu querido, vai, solta aí, Mangalinho.
2: A paz do Senhor Jesus, meu pastor Alexandre de Paula, a máquina. Deus continue abençoando, meu pastor. Estamos aqui na programação.
0: Que bom.
2: Deus abençoe aí. Uma hora dessa a gente atende esse convite aí. E vamos participar junto aí ao vivo dessa programação que é top, a 105 FM.
0: Vou cobrar,
2: como eu já falei, viu? Quando eu estou aqui na capital, a gente só ouve a 105 FM. Lá em Rorainópolis, né, quando dá, pelos aplicativos aí, claro, a gente está conectado. Deus abençoe. Excelente quarta-feira. E que Deus continue nos abençoando. Aqui, Carlos Quinardi, o menor vaso da casa. Um abraço aí, meu pastor. Manda pra nós um hino aí top da sua escolha para as nossas vidas.
0: Tá bom.
2: E já tô aqui aguardando a palavra de hoje. Deus abençoe. Ah, tá. E é Carlos Quinardi. Vamos lá.
0: Olha,
2: Carlos Quinardi, hein?
0: Ok, meu querido amigo Carlos Quinardi, rapaz, homem é... Nome, eu já disse aqui, sabe? Eu, inclusive, meu nome é Alexandre Stiverson. Ó, nome bonito, né, rapaz? Igual do Quinardi. Nome bonito, mas eu abandonei ele, tá bom? Ai, meu Deus do céu. Olha, deixa eu mandar aqui um abraço. Ele mandou aqui, olha, eu mesmo, né? Manda um alô pra... acho que é Eva Marta, né? Ele, pra Eva... pra Marta, pra Eliabe, estamos na sintonia, tá bom? Um forte abraço aí pra essa turma tão abençoada, irmã Eva, irmã Marta, irmão Eliabe. Olha, obrigado pela companhia de vocês, um beijão no coração de vocês. É, o Carlos sempre lembra Rorainópolis, né? Então, assim, eu tenho uma paixão por Rorainópolis, tenho boas lembranças de Rorainópolis. Ministrei muito a palavra em grandes festas, congressos, ali na época do pastor Daniel Lopes, que é um dos nossos comunicadores aqui da rádio. Gente, ó, vocês marcaram a minha vida, marcaram a minha história, e eu, sinceramente, sou muito apaixonado por todos vocês. Muito obrigado pela companhia, me sinto honrado, viu, Carlos, em ter você aqui com a gente, honrado mesmo. E eu lembro que os meninos brincavam que você era o Anderson Freire, né? É, vozeirão, além de falar muito bem, canta muito também, o Carlos. É. Um abraço pra você, querido, um beijão mesmo, me sinto feliz em ter vocês aqui, tá bom? Vocês representam pra mim toda Rorainópolis, a verdade é essa, tá bom? Eu agradeço muito a Deus por ter vocês aqui e um beijão pra Eva mais uma vez, pra Marta, pra Eliabe, o Carlos, pra sua digníssima esposa, pra todo mundo, tá bom? Se tiver mais alguém lá de Rorainópolis ouvindo a gente pelo aplicativo, um forte abraço, um beijo no coração de todos vocês, tá bom? Todos vocês mesmo, muito obrigado pelo carinho, obrigado mesmo, eu externo a minha gratidão a todos vocês. Olha, ele também pediu, irmã Carlin Pita, uma canção, do Canção Louvor, Comum Imperfeito, acho que é essa canção, né? Então pronto, Carlin Pita, procura aí, vamos já tocar mesmo essa canção pro Carlos, tá bom? Ele mandou, eu me sinto honrado pelo alô, que isso, meu amigão, um forte abraço pra você, tá bom? Olha, sabe quem mandou mensagem também, rapaz? Foi ele, meu amigo, pastor Eliel, rapaz, o homem é cantor, é pregador, rapaz, e é empresário também. Pastor Eliel, um forte abraço pra você, querido, um beijo no coração, solta aí, Mangalém Vida, vai!
3: Meu amigo pastor Alexandre de Paula, pode crer, tô ligado, desde cedo na rádio, já com o pastor Luiz Mário, e agora tô aqui pegando um pouco aqui da carona do pastor Alexandre. Ei, ô Glória, toca aí o hino aí daquele modelo pra nós, daquele modelo.
0: Ok. Ok, meu amigo pastor Leão Lima. Marrão, um forte abraço pra você, querido, um beijão no coração, muito obrigado, viu, pela sua companhia, você que também é um fiel ouvinte aqui da programação. E olha, o pastor Liel, tu sabe, né, Mangala Empida, gosta de Mato Nascimento. Por favor, não me toca outra música pro pastor Liel sem ser Mato Nascimento aí, não. Então prepara aí a do Carlos, tá bom? E também prepara aí a do meu amigo pastor Liel. É, rapaz, olha só. Olha, sabe quem mandou mensagem também? Foi o irmão Cleuci, rapaz. Mandou pra uma foto aqui da cabine do caminhão lá. Tá ele, acho que é o Johnny. Pronto. E mandou um áudio aqui. Fala, meus amigos, vai.
4: Bom dia, na paz do Senhor, pastor Alexandre, estamos por cá, eu e meu amigo Johnny, estamos na escuta aqui do seu programa maravilhoso, o melhor programa da cidade, que é o Pode Crer. Deus abençoe, pastor, o seu obrigado, dia, o nosso querido dia, que está uma maravilha. Deus abençoe, amém, pastor, seu programa continua sendo essa bênção em nossas vidas, o programa Pode Crer.
0: Ok, meu querido amigo, irmão Cleiton.

0: E do meu amigo o pastor Eliel Lima. Então solta a música e mangala em vida.
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0: Isso aí, já estamos de volta, são exatamente 9 horas e 29 minutinhos, ai meu Deus do céu, ai meu Deus, já fizemos um bloco musical agora com um pedido dos nossos ouvintes, né gente, olha, que duas canções lindas que tocaram aí, é Matos Nascimento e Canção e Louvor pra você, tá bom? Você cantou aí? Soltou a voz? Cantou junto? Então tá bom, não tá valendo, eu cantei também aqui. A do Matos Nascimento me reportou a minha adolescência, sabe? A minha juventude, o meu amigo Anderson Souza, na verdade, tá bom? Tá lá em São Paulo, de vez em quando ele escuta também a nossa programação. Anderson, não sei se você tá aí do outro lado agora. Mais um forte abraço para você e um beijão do seu amigo de infância aqui no coração, tá bom, querido? Muito obrigado mesmo, sempre pela sua companhia e pela nossa construção aí de amizade desde adolescente, desde criança, né? Na igreja, depois tentamos ser jogador de futebol, mas não deu certo. Hoje ele é comunicador também lá em São Paulo, tá bom? Fez rádio por muito tempo em Belém, fez TV também. E hoje trabalha em São Paulo, né? Numa outra rádio, trabalhou com o pastor José Gonçalves por muitos anos. Posso dizer assim, é o dono da voz, né? Vou dizer assim, é o dono da voz do Pode Crer aqui, porque as vinhetas são gravadas pelo meu amigo de infância, o Anderson Souza. Todas as vinhetas do Pode Crer é gravado com o meu amigo Anderson Souza, que mora lá em São Paulo hoje. E sempre tá curtindo a nossa programação. E ele cantava muito Mato Nascimento também, ó. Era só Mato Nascimento. Que bom que o tempo passou, né? Muito bacana isso de poder relembrar a infância, adolescência, lembrar de bons momentos. Muito bacana, gente. É muito legal. Eu espero chegar aos meus 85 anos, né? Pra ficar relembrando assim, sabe? Eu tô pedindo a Deus 85. 85, tá bom. Tô longe, mas tô perto, não sei. Já passei da metade, pronto. Não vou revelar a minha idade, não, mas eu já passei da metade desses 85. Já bem passei muito, tá bom? Ai, meu Deus do céu. Deixa eu ver quem mandou mensagem aqui, rapaz. Olha, foi a irmã Terezinha, mandou uma foto aqui da caneca do Pode Crer, rapaz. Olha, irmã Terezinha, um forte abraço pra senhora, um beijão no coração. Muito, mas muito obrigado mesmo pela sua audiência, pela sua companhia. Ela mandou um áudio aqui, vai, solta aí.
1: Olá, bom dia a todos. A paz do Senhor, meu pastor. Quero lhe desejar uma quarta-feira abençoada pro senhor, pra sua esposa, pra minha princesa Daiane, pro meu amigo Dedê, para minhas amigas Carly Pita, Érica Pita, irmã Silvana, irmã Edna, irmã Roseli, Rosinec, Carme Lúcia, Jaqueline Parente, para o irmão Francisco, Romildo, para o meu príncipe Arthur, para a irmã Lani e para todas minhas amigas e amigos ouvintes da Rádio Parente. A cada um eu desejo meu forte abraço. Ontem eu não ouvi a rádio de jeito nenhum, pastor, não estava prestando aqui em casa. Solta a música, irmã Carly Pita, vai!
0: Ok, irmã Terezinha, um forte abraço pra senhora querida, um beijão no seu coração, muito obrigado pela sua companhia de hoje, tá bom? Ontem, o Dedê do Pode Crer depois entrou ao vivo aqui, né, falou, comunicou, nós tivemos um acidente aqui, bem em frente à rádio, né, quase, e aí uma carreta bateu no poste, a parte elétrica foi pro chão, o bairro todo ficou sem energia das 6 da manhã até as 9:30 mais ou menos da manhã, foi a hora que retornou aqui a parte elétrica aqui do bairro todo, entendeu? Ficou todo o bairro sem energia e aí nós não estivemos ontem, o programa Pode Crer, o Dedê depois entrou ao vivo, tal, mandou mensagem, participou, foi muito bacana, mas realmente muita gente mandando mensagem pra gente, perguntando se tinha acontecido alguma coisa, mas não, foi aqui realmente um acidente aqui em frente à rádio, próximo aqui da rádio, batendo porte e tal, graças a Deus ninguém ficou machucado, ninguém ficou ferido, ninguém perdeu vida, foi só mesmo bens materiais, tá bom? Mas tudo certo, já está tudo tranquilo e já estamos aqui agora, tá bom? Deixa eu ver quem mandou mensagem aqui, além da irmã Terezinha. Calma aí, foi o final 8672. Deixa eu ver quem é, vai. Escreveu assim, ó. Bom dia, pastor. Aqui é o Johnny. Quero parabenizar meu amigo Cleuci pelo nascimento do seu neto, rapaz. Olha só, que Deus abençoe a sua família. Ok, Johnny, obrigado aí. Olha, o meu amigo, irmão Cleuci já é vovô. É, já é vovô. Eu também já sou, mas o meu vai nascer ainda. O meu neto vai nascer, tô feliz, todo mundo tá feliz em casa, né? Claro, né? É um presentão de Deus aí pra gente. Vai nascer agora, em janeiro. Janeiro, fevereiro, não é por aí, né? Vamos ver, tá na mão de Deus aí. Mas é o Daniel Alexandre, rapaz, tá chegando, olha, o homem. O vovô tá todo orgulhoso, claro, sem dúvida, né? Sem dúvida. Um abraço, irmão Cleuzi, parabéns aí pelo neto. É neto também, né? É neto. Um forte abraço, viu? Um beijo no coração. Deus abençoe a família, que cresça sempre, sabe? Com muitas bênçãos do Senhor Jesus. Deixa eu ver quem vai mandar mensagem aqui, Rafa. Calma aí. O Diácono, calma aí, Adriano Jali, a irmã Edson lá do Caimbé. Irmão Rangélio, rapaz, olha só. Fala, irmão Rangélio, vai.
2: A paz do Senhor, pastor. Alexandre de Paula, pastor Alexandre de Paula.
0: Paz do Senhor, querido.
2: Então, hoje eu estou saindo, resolvi uns probleminhas mais cedo, estou ligado aqui na parente, no programa Prodescrei. Pastor, Deus continue abençoando a sua vida, abençoando a sua família, todos nós. A minha família está todói, lá em casa se resume... É, e duas pessoas, eu e a minha esposa Doraci, né? Rapaz, foi diagnosticada com Covid-19 ontem. Eu pensei que esse mal tivesse ido embora. Mas essas gripes, quase todas elas, vêm acompanhadas desse vírus, né? Mas ela está bem, não tem problema respiratório, está sendo medicada, está em repouso. Pastor, eu gostaria, se possível, ouvir um louvor que eu gosto muito. Minha Igreja, com Marcos Aurélio. A paz do Senhor para o Senhor e todos os ouvintes do programa Podes Crer. A paz do Senhor, bom dia.
0: Ok, meu querido amigo irmão Rangélio, rapaz, um forte abraço para você, um beijão no seu coração. Pra sua digníssima esposa também. E olha, falando em vocês, não tem por que não mandar um alô para todos os nossos irmãos lá da D Brasil, Pricumã 1, rapaz, onde eu tive a honra de pastorear ali. Olha, que bênção. Um forte abraço para todos vocês. Um beijo no coração. Irmão Rogério, muito obrigado, tá bom, pela sua participação. Fico feliz, mas feliz mesmo, tá bom, em tê-lo aqui como nosso ouvinte fiel, tá sempre coladinho na nossa programação. Forte abraço. E tem ouvinte na linha, irmã Carla Invita. É, a irmã Ozanete. Bom dia, minha irmã. Paz do Senhor.
3: Que eu tô ligadinha aqui no programa, desde cedo.
0: Que bom,
3: agora que
0: bom.
3: Eu teve um tempinho.
0: Que bom, irmã Ozanete.
3: Pra lhe dar um bom dia, um alô especial, dizer pro senhor que eu estou ligadinha aqui no programa. Mandar um alô pra minha querida Daiane, o amigo Dedê, pode crer, a esposa dele, a irmã Terezinha, a irmã Silvânia, a irmã Edna, para sua esposa também, um abraço nela, tá, pastor?
0: Tá bom.
3: Mandando. E tudo de bom pro senhor, que Deus lhe abençoe grandemente, hoje e sempre, lhe protegendo, lhe guardando, lhe livrando de toda perseguição do inimigo.
0: Amém. Amém, irmã Ozanete, eu agradeço a sua participação, obrigado pelas palavras aí, né, e a gente toma posse, tá bom? Um forte abraço pra senhora, um beijão no seu coração e valeu, mas valeu mesmo pela sua participação. Sabe quem mandou mensagem também, rapaz? Foi meu amigo pastor Zé Balmante, rapaz, fala, meu querido, vai.
4: A paz do Senhor, pastor Alexandre, passando aqui para lhe desejar uma excelente quarta-feira.
0: Amém.
4: Todos os ouvintes do programa, as nossas irmãs aí que apoiam aí o seu trabalho, a irmã Carlen Pita e a irmã Érica Pita, que Deus abençoe grandemente, porque pode crer!
0: Ai, meu Deus do céu! Meu querido amigo pastor Osés Balmante, rapaz, ele é sua digníssima esposa, rapaz. É, missionária Fátima Balmante, um forte abraço pra vocês, querido. Um beijão no coração, muito obrigado pela audiência, muito obrigado pelas participações, sempre aqui, é. Esse casal tá sempre muito coladinho aqui com a gente agradece demais, viu, pastorzão? Beijão no coração de vocês e valeu, mas valeu mesmo pela participação aqui na programação. Ai, meu Deus do céu, deixa eu ver quem mais mandou mensagem aqui, gente, as mensagens não param de chegar, não. É, chegamos toda hora, todo minuto, todo instante. A gente tenta aqui atender, né, ouvir as mensagens. A irmã Jocélia, lá do Cidade Satélite, mandando mensagem. Fale, minha querida, vai. Calma aí. Agora vai, Mangalém Vida, agora vai, vai.
5: Bom dia, pastor Alexandre, bom dia a todos da Rádio Parente, bom dia aos amigos ouvintes. Também quero mandar aqui nessa manhã de quarta-feira o meu bom dia para a irmã Terezinha, para a irmã Silvânia, Carmelita, para a irmã Edna e para todos os irmãos que estão aí do outro lado, ligadinho, né? Na rádio, ouvindo essa programação maravilhosa. Quero deixar aqui meu abraço e que o Senhor possa nos guardar e nos abençoar grandemente nesse dia.
0: Ok, irmã Jocélia, um forte abraço para a senhora, um beijão no seu coração e valeu, mas valeu mesmo pela sua participação hoje aqui na nossa programação. E sabe quem mandou mensagem também? Ai, foi ela, irmã Carmelita. Fala, irmã Carmelita, vai.
6: Bom dia, paz do Senhor. Passando para desejar uma feliz quarta-feira para você, para toda a família, que você continue sempre esse homem simpático. Eu nunca vi um advogado tão alegre desse jeito. Só quando a pessoa tem Deus no coração para ser assim.
0: Obrigado.
6: Glória a Deus por isso, pastor. Que Deus lhe abençoe grandemente. A irmã Carmen, do Senador El Campos.
0: Ok, irmã Carmelita, tá salva aqui, tá bom? Um abraço pra senhora, um beijão no seu coração, muito obrigado, viu, pela sua companhia, muito obrigado pela sua audiência, eu agradeço, gente, agradeço a vocês, sinceramente, que nos fazem felizes todos os dias, eu, Dedê, Daiane, todo mundo, a gente fica muito feliz em estar aqui com vocês, olha, um abraço. Um beijão pra senhora, uma quarta-feira recheada de muitas bênçãos em nome do Senhor Jesus, tá bom? Sabe quem mandou mensagem também, rapaz? Foi a irmã Rosileuda. É, rapaz, ela escreveu assim, ó. Paz do Senhor, pastor, gostaria de ouvir o louvor do Gabriel Benjamin, verdadeiro adorador. Inclusive, é meu filho. Somos do Asa Branca 1. Um abraço. É, tem aí, Mangalembida? Tem? Então pronto. Então vamos ouvir aí a canção, o louvor do Gabriel Benjamin, rapaz. Ele que é daqui de Roraima, isso, né? Roraimense, levita. Tem aqui na nossa playlist, a gente vai tocar, minha irmã. Um forte abraço, um beijo pra senhora. Muito obrigado pela sua participação. E a gente só agradece, tá bom? Sabe quem mandou mensagem também, rapaz? Foi o final 6990. É, escreveu assim, ó. Pode crer! Ai, meu Deus do céu, gente, ó. Ele escreveu exatamente assim. Eu não tô com moagem, não, viu? É, não tô, não. E nem com pavulagem, como diz o bom paraense. Não, é. Sabe quem escreveu? Foi o Luan, lá do Clube Ana. Tá coladinho na nossa programação. E ele escreveu exatamente assim. Olha, Luan, um forte abraço pra você. Um beijão no coração. Muito obrigado, viu? Eu fico com o coração emocionado quando vejo alguém escrevendo Pode Crer Assim, tá vendo? Mexe muito no meu coração. Gosto muito. muito mesmo, tá bom? Um abraço pra você, um beijo no coração, muito obrigado, uma excelente quarta-feira, uma quarta-feira recheada de muitas bênçãos em nome do Senhor Jesus. A gente vai de música agora, irmã Carimbita. São 9 horas e 44 minutinhos, eu vou de uma música aí já já. É, daqui a pouco eu volto, eu vou com a música do Gabriel Benjamin. É, tá bom? Solta aí, irmã Carimbita, vai!

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1: Estamos de volta depois desta linda canção aí, mas linda canção mesmo, na voz do Rora Imense, rapaz. Ai, meu Deus do céu. Ai, meu Deus do céu. Olha, gente, a gente fica muito feliz realmente, quando a gente vê os levitas daqui de Roraima, né, soltando a voz. Olha, e esse louvor aí é do Gabriel Benjamin, ele é lá do Asa Branca 1. Soltou a voz, cantou bonito, que bacana. Que Deus continue abençoando a sua vida, tá, Gabriel? E toda a sua família, que Papai do Céu abra as portas aí e faça resplandecer sobre o seu rosto a sua glória, tá bom? Beijo pra você, pra sua mãe, irmã Rosileude, rapaz. Tá sempre muito coladinha também aqui na nossa programação. E a gente agradece, tá bom? O carinho de toda a família e a companhia de vocês aqui, tá bom? Vamos fazer o seguinte, Mangala e Pita, solta a vinheta do alô aí, vai!
2: Alô!
1: É isso aí, o nosso alô vai pra ela, nossa única, única, única patrocinadora. Você sabe de quem eu tô falando? É dela, Casa dos Filtros, rapaz. 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Um forte abraço para todos os colaboradores lá da Casa dos Filtros, todos os gerentes, o pessoal da técnica de manutenção de purificadores, bebedouros. Olha, um forte abraço para vocês, um beijão no coração. Muito obrigado, tá bom? Pela companhia de vocês aqui na nossa programação. O pessoal da refrigeração também, rapaz. Seu Marcos, o Magalhães, tá todo mundo lá ouvindo a gente agora. A gente agradece demais, tá bom? Um beijo no coração de vocês, que seja uma quarta-feira de bênção, de vitória para todos aí da Casa dos Filtros, a nossa única, única, única patrocinadora, tá bom? 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Ela deve estar me ouvindo agora, eu não me recordo o nome. Ela disse, olha, eu não lhe mando mensagem porque eu não sei mandar mensagem, mas tudo bem, não tem problema não. A senhora sabe que eu estou falando com a senhora agora, então um abraço para a senhora, um beijão no seu coração. Muito obrigado, tá bom? Pela sua companhia, conheci a filha dela lá também, muito bacana, gente. 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Ai, meu Deus do céu, e tá chegando mensagem aqui, Mangalembita. É da irmã Irani, lá do Pitolândia. Escreveu, bom dia, pastor Alexandre. Estou ligadinha no programa. Amém. Que Deus abençoe o nosso dia. Irmã Irani, um forte abraço para a senhora, um beijão no seu coração. Muito obrigado pela sua companhia, muito obrigado pela sua audiência. A gente só agradece e agradece de montão também, tá bom? O pastor Jojael também mandando mensagem. Pastorzão, um forte abraço para você, viu? Um beijão no coração, muito obrigado pela sua participação sempre aqui na nossa programação e a gente agradece demais. Um forte abraço. Pastor Jael e toda a sua equipe de trabalho, rapaz, estão sempre coladinhos aqui na nossa programação. Obrigado, querido, Deus abençoe. Ai, Mangalempita, deixa eu aproveitar aqui e mandar um abraço para os meus pastores, né? Pastor, presidente da AD Brasil, pastor Isamar Ramalho e a sua digníssima esposa, a pastora Nazaré Ramalho. Olha, o casal, um forte abraço, um beijo no coração, muito obrigado pela audiência, pela companhia. Eu encontrei a pastora, acho que foi semana passada. Esse pastor, eu lhe escuto, eu estou lhe ouvindo, eu estou lhe ouvindo. Um abraço, pastora, que Deus abençoe a sua caminhada, a sua trajetória, sua do pastor, presidente da AD Brasil. A gente está orando, intercedendo sempre pela vida de vocês e as orações não mudam, tá bom? Que Papai do Céu vos guarde, vos proteja, vos livre de todo mal, de todo acidente, incidente. Que Papai do Céu dê muita saúde ao casal, porque tem muita coisa ainda para fazerem. aqui no estado de Roraima. Então, um forte abraço, um beijo no coração dos meus pastores, pastor Isamar Ramalho e a sua digníssima esposa, a pastora Nazaré Ramalho. Um beijo, obrigado pela companhia de vocês, queridos. Ai, meu Deus do céu, olha, irmã Galembida, deixa eu reforçar aqui, tá bom? Um convite para participar da festividade da Assembleia de Deus da Missão, rapaz. É, inclusive, eu já divulguei, vai ser agora 7, 8, 9 de agosto, tá bom? Congresso Unificado e aniversário da igreja, tá bom? Preleitor vai ser o Iraquitã de São Paulo e o pastor presidente aqui é o nosso querido amigo pastor Ailton César, rapaz, gente boa demais. Inclusive, irmã Galenvita, ele mandou um áudio aqui, solta aí pra gente, vai, solta aí, tá aí no Diácono Adriano, solta aí pra gente aí o áudio do presidente da Assembleia de Deus da Missão, convidando todos os nossos ouvintes a participar desse grande evento que vai acontecer dia 7, dia 8 e dia 9 agora de agosto, esse final de semana, tá bom?

0: Meus queridos, a paz do Senhor, que Deus continue vos abençoando a vida de cada um de nossos obreiros, da nossa coada do estado de Roraima. Passando aqui para deixar o meu convite a todos que assim queiram e desejar participar da nossa festividade neste final de semana. Festividade esta unificado, jovem circo de oração e também aniversário da igreja. Estará aí nessa feita ministrando a palavra de Deus, pastor Iraquitã, vindo de Santo André, São Paulo, um grande pregador, vai estar conosco ministrando a palavra de Deus no sábado à noite, no domingo de manhã e no domingo à noite. Todos são nossos convidados para participar conosco sexta-feira, que é a abertura, sábado à noite, domingo de manhã e domingo à noite.
1: Ok, meu querido amigo pastor Ailton César, presidente da Demissão, rapaz, um forte abraço, muito obrigado, pastor, pelo seu áudio, pelo convite aqui realizado para todos os nossos ouvintes aqui do programa Pode Crer, a gente agradece. Olha, e você que está aí do outro lado ouvindo a programação, se você não tiver nenhuma outra programação, nenhuma agenda para cumprir esse final de semana, você já sabe, tá bom? Vai lá na Ademissão, é isso mesmo, tá bom? Participar desse grande congresso que vai acontecer dia 7, dia 8 e dia 9. É, dia 9 agora, tá bom? Sexta, sábado e domingo, tá bom? Ah, você quer o endereço? Vou lhe dar. Rua Salomão Martiniano de Souza Cruz, número 513, bairro Asa Branca, tá bom? É, então tá fácil pra você chegar lá. Então, tá feito o convite do meu querido amigo pastor Ailton César, presidente da Demissão, a todos os nossos ouvintes do programa Pode Crer. Será bênção demais. Se Deus quiser, eu darei uma passadinha lá para receber a minha bênção também, tá bom? Um abraço, pastorzão, um beijo no coração, muito obrigado, tá bom, pela sua participação hoje aqui na nossa programação. Gente, são 10 horas e 2 minutinhos, a irmã Carla Impita já mudou o olhar dela ali para mim, já fez sinal, já acabou, tem que ir embora. Mas eu quero agradecer a todos vocês pela audiência, pela companhia. Vocês fazem comigo esse programa. Eu sempre me esforço muito para ler todas as mensagens. Eu acho que eu não esqueci ninguém hoje, tá bom? Se eu esqueci, me perdoe, tá bom? Me perdoe, não pode ficar chateado com o pastor. Mas eu quero agradecer a companhia de vocês. São inúmeras mensagens mesmo, chegam todos os dias. E a gente agradece de montão a todos vocês, tá bom? Um forte abraço, um beijo no coração. Uma quarta-feira repleta de muitas bênçãos sobre a vida de vocês e de cada componente da família de vocês, tá bom? Muito obrigado mesmo, desejo o melhor de Deus nesse dia e se Deus quiser, amanhã eu estarei de volta aqui no programa Pode Crer, no nosso quadro TBT Musical, tá bom? Até amanhã, se Deus quiser, então, tchau!
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Lâmpada para os meus pés é a tua palavra e luz para os meus caminhos. Salmos 119, 105.

0: Olha, muito. Deixa com a gente. Bom dia pra você também, bom dia, tá começando por aqui mais uma edição do nosso Café com Bênção pra você nesta quarta-feira, hoje 5 de agosto, aumenta esse volume no máximo e vem comigo por aqui, Alex Gouveia, trazendo muita coisa boa pra você no nosso programa de hoje. Olha, café é bom demais e com bênção é melhor ainda, hoje quarta-feira, meiuca de semana, olha que beleza, hein? Muita música de qualidade pra você conferir junto com a gente, olha só, tem Kleberson, tem Gabriel Júnior, tem Shirley Carvalhais, Ana Nóbrega, Tom Carfe, muita coisa boa, além de muita notícia pra você, é informação, dica, entretenimento com os nossos quadros, né? Você confere os melhores aqui no Café com Bênção, tem Gabriel Soares, tem Pastor Ruajanos, tem Diego Elias, muita coisa boa, o programa hoje promete, eu, se você não perdia, porque a gente já vai chamar ele agora. Gabriel Soares, direto da redação. Bom dia!
1: Bom dia!
2: Bom dia, Alex! Bom dia a todo mundo que está com a gente aqui nesta manhã de quarta-feira, 5 de agosto. Eu sou Gabriel Soares, direto aqui da redação, para trazer as comemorações de hoje por aqui. Olha só, hoje é Dia Nacional da Saúde e Dia de Oswaldo Cruz, uma data importantíssima que homenageia o nascimento do grande sanitarista brasileiro Oswaldo Cruz. Um dia para celebrar a ciência, a vacinação e todos os profissionais que cuidam do bem-estar da nossa população. Hoje também é Dia Nacional da Farmácia, uma salva de palmas aí aos farmacêuticos, que estão sempre prontos para nos orientar, tirar dúvidas e garantir o acesso seguro aos nossos medicamentos. E estão sempre aqui, né, ligados na nossa programação da manhã.

0: Vamos às cidades aniversariantes desta quarta, Alex. Nesse dia 5 de agosto, comemoram as cidades de Mairi, na Bahia, Rio Verde, em Goiás, Lucas do Rio Verde, em Mato Grosso, e ainda João Pessoa. Parabéns à belíssima capital paraibana. Também Cerejeiras e Rolim de Moura, em Rondônia. E a cidade de Cachoeira do Sul, que fica no Rio Grande do Sul, também comemorando hoje. Parabéns a todos os moradores destas cidades aí que estão hoje comemorando mais um ano de fundação. Que maravilha, né? E você, nosso ouvinte querido, tá comemorando o seu aniversário hoje? É coisa boa, viu? Receba o nosso abraço aí. Feliz aniversário! Agora é com você, Alex. Um forte abraço, vai que é tua. Aproveita aí, capricha na programação de hoje e até amanhã, se Deus quiser. Valeu!
1: Esse foi Gabriel Soares e as comemorações do dia. Valeu, Gabriel. Bom dia. Sandro Nazireu com Raízes Music. Confio no Senhor, abrindo a nossa primeira sequência.
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0: Seja bem-vindo, Espírito Santo de Deus.
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0: Teia com One and Only, fechando por aqui a nossa sequência no Café com Benção. Tivemos também Raniel, Eduardo, Júlia Vitória e Brave na sequência, Essência da Adoração. Sandro Nazireu abrindo por aqui a nossa sequência de hoje com Raízes Music, Confio no Senhor, já já tem mais.
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3: 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Viva a vida muito mais leve.
0: Se você sente que não consegue descer o suficiente no agachamento sem levantar os calcanhares do chão ou curvar as costas para frente, o seu bloqueio provavelmente não é a falta de força nas coxas, mas sim na rigidez e falta de mobilidade nos tornozelos. Não force o movimento contra a articulação travada. Enquanto trabalha o alongamento das panturrilhas e do tendão de Aquiles diário, utilize uma anilha fina ou um cálcio rígido e segure 1 centímetro debaixo dos calcanhares para conseguir agachar com perfeita profundidade e a coluna neutra.
3: Rotina Fit. Viva a vida muito mais leve.

0: Lude, fechando sequência, te encontrei ainda, Gabriel Júnior na sequência, mais perto quero estar, Cleberson Collins com Santo é o teu nome ao vivo pra você. Café com Benção volta já, hein? É rapidinho, tem muito mais, não sai daí.
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0: o quadro que eu amo, Minuto da Tecnologia, para deixar a gente muito bem informado, né? Vem para cá, Diego Elias, traga para a gente as últimas sobre tecnologia.
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2: Bom dia, Alex. Bom dia a todos aqui nesta manhã de quarta-feira, 5 de agosto. Vamos à informação. A União Europeia aplicou uma multa de 890 milhões de euros, o equivalente a mais de 5 bilhões de reais, contra o Google por violação das regras de concorrência digital. Segundo os órgãos reguladores europeus, a gigante da tecnologia favoreceu seus próprios serviços de compras, viagens e esportes nos resultados do mecanismo de busca, reduzindo a visibilidade de plataformas concorrentes. Além disso, a punição aponta restrições abusivas na loja de aplicativos Play Store para impedir que desenvolvedores direcionem os usuários a opções de pagamento externas mais baratas. A penalidade foi aplicada com base na Lei de Mercados Digitais e exige que o Google adapte suas ferramentas para garantir um mercado mais equilibrado, enquanto a empresa contesta a decisão alegando que as medidas prejudicam a experiência dos próprios consumidores. Tá aí, Alex, a informação desta quarta aqui no quadro Minuto da Tecnologia. Agora é com você, um abraço.
0: Grande Diego Elias, muitas informações sobre tecnologia e agora está chegando mais louvores aqui no nosso Café com Bênção. Acompanha aí.

0: Lagoinha Music com Samuel Mishai, leve, fechando sequência no Café com Bênção, ainda Ana Nóbrega, Santo Pra Sempre ao vivo, Shirley Cavalhais abrindo por aqui a nossa sequência com Jairo Bonfim, Lindo Coral, café bom demais e com Bênção é melhor ainda, a gente volta já.
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2: Preste muita atenção a um comportamento silencioso chamado pressionar a cabeça. Se você flagrar o seu cão ou gato parado, encostando o topo da cabeça de forma firme e contínua contra uma parede ou um canto da sala ou um móvel, sem nenhum motivo aparente ou brinquedo por perto, jamais ache engraçado ou ignore. Essa atitude é um sintoma neurológico clássico de alta gravidade, indicando pressão intracraniana elevada, intoxicação severa ou doença hepática, exigindo atendimento veterinário.
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0: Alice com Anderson Freire, fechando a sequência, Lugar Seguro, ao vivo pra você. Tivemos também Need to Brady com Raglands e também Adelson Freire e Anderson Freire, Sonda-me, Usa-me. Já já tem mais, tem muito mais Café com Bênção pra você. Rapidinho a gente volta.
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1: Nós já nos acostumamos a levar sacolas duráveis de tecido para o caixa de supermercado, mas dentro do setor de hortifruti, continuamos rasgando dezenas de saquinhos plásticos finos, descartáveis, para pesar maçãs, cenouras e batatas. Olha, dê o próximo passo na redução de resíduos. Leve saquinhos de tela de malha, bem leve e laváveis, com cordão de fechar. Eles não pesam nada na balança, permitem que o caixa enxergue o produto dentro perfeitamente e zera o consumo diário daquelas sacolinhas finas que vão direto para o lixo.
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Você já pensou que a água que sai da sua torneira, a comida que chega à sua mesa e o lixo que a cidade recolhe também tem a ver com sua espiritualidade cristã? Parece estranho, mas não é. Deus se importa com o seu corpo, com a sua saúde e com o ambiente onde você vive. Isso não é conversa moderna, é Bíblia pura. O reino de Deus transforma todas as áreas da vida, não só a alma, mas o corpo, a mente, o bairro, o trabalho, a cidade. A fé cristã não é uma fuga do mundo, mas um chamado para cuidar dele com responsabilidade e amor. Mostro agora ao menos três razões porque Deus se importa com a sua saúde e onde você vive. Primeiro, porque ele te criou com um corpo e chamou isso de muito bom. Segundo, porque Deus curava doentes, mostrando que o Evangelho toca também o físico. E terceiro, porque o Espírito Santo habita em nós e nosso corpo é templo dele. Enquanto as políticas públicas não chegam, quem vive a fé em Cristo revela a espiritualidade em cuidados assim. O pecado hoje aparece na indiferença, na automedicação perigosa, na comida sem cuidado, no vício que destrói. O Evangelho é reconciliação do ser humano na saúde, nas condições de vida que tem. Cristo quer resgatar a dignidade humana com saúde, com lucidez, com fé. Isso é uma decisão pessoal. Você crê assim?

0: Dizer Maia, fechando bem demais o café de hoje, liberdade! Foi top, né? Gostou do nosso programa de hoje? Então, fica triste não, porque amanhã eu volto com mais pra você, tá bom? Amanhã eu tô de volta com mais café com bênção, tá bom? Beijo no fundo do coração, fiquem todos com Deus, excelente quarta-feira pra você e até amanhã. Tchau, tchau, fui!
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subsistindo em forma de Deus, não julgou como usurpação ser igual a Deus. 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

Levanta uma mãozinha para cima. Um dia João Batista estava batizando e de repente ele olhou lá atrás e disse: aquele lá é o Cordeiro de Deus que tira o pecado do mundo. Ele vos batizará

nós, Senhor. Reacende a tua chama. O fogo sobre o altar continuará ardendo. Vai arder continuamente.

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Shalom, shalom, povo de Deus! Seja bem-vindo aqui ao programa ID. Você ouviu aí muitos louvores, né? Para a edificação da sua fé. Agora, meio-dia, 31 minutos aqui desse dia 5 de agosto. É dia em que antecede o Top do Legendários. É isso mesmo. Amanhã começa Top Legendários aqui em Boa Vista, Roraima, o Vale da Cura. E você que já se inscreveu aí, você está preparado? Quero saber como é que está a sua expectativa para você que vai subir a montanha e para você que acompanha a gente aqui, né? Qual a sua expectativa sobre esse top que vai acontecer aqui, quase 200 homens subindo a montanha para ver edificação na vida e transformação nas famílias. Então, fica com a gente aqui que o programa ID é sempre para edificação da sua fé. Hoje nós vamos falar sobre a mensagem da cruz. Vamos trazer também esse hino maravilhoso aqui, que se chama A Mensagem da Cruz, contar um pouquinho da história dele e também do compositor. E também nós vamos falar aqui, né, claro, sobre essa mensagem poderosa que Jesus nos trouxe através da morte e da ressurreição dele na cruz. 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Só quero dizer para você uma coisa, hein? Esses louvores que nós tocamos aqui hoje são para edificar sua fé, sua casa, sua vida, sua família, seus negócios. Mas é claro que nós vamos cair direto aqui na história, né, dessa mensagem poderosa, desse louvor, a mensagem da cruz. Nesse quadro, a gente traz aqui sempre histórias dos louvores que nós amamos. E esse louvor, a mensagem da cruz, ele está disposto lá na Harpa Cristã. E ele é o hino 291. É, você aí que gosta aí dos louvores da Harpa Cristã, você já sabe que esse hino, a mensagem da cruz, está disposto lá na Harpa Cristã. E o hino 291, ele foi composto aí por um pastor chamado George Bernard, em 1913, nos Estados Unidos. E, gente, a origem dessa composição é uma história poderosa aqui. Olha, George Bernard, ele se sentiu profundamente impactado depois de participar de cultos de avivamento e de um movimento pentecostal. Eu quero dizer para você uma coisa, esse louvor, ele não tem só a mensagem da cruz, ele tem toda uma reflexão bíblica, uma profundidade naquilo que o Espírito Santo quis trazer através da mensagem desse louvor. Então, quando o pastor recebeu a mensagem, ele meditou intensamente no sofrimento de Cristo relatado lá no Novo Testamento, especialmente lá em Filipenses 3:10 e Gálatas 6:14. E ele decidiu escrever essa canção, que foi exatamente uma forma de exaltar a cruz, não apenas como um instrumento de morte e de zombaria, porque muita gente zombra ainda daquilo que Jesus fez na cruz, mas também como um símbolo de amor de Cristo e de amor de Deus para nós. Olha que maravilha, né? Deus, ele quer sempre o melhor para você, para sua casa, para sua família, para seus negócios. E esse louvor, ele traz essa reflexão do amor de Deus para cada um de nós. Então veja bem, o hino, que assim que ele foi lançado, ele rapidamente se espalhou e ganhou muitas condecorações evangélicas por todo mundo, porque ele foi traduzido, gente, para dezenas de idiomas e foi incorporado em vários hinários de vários países. Inclusive, ele virou repertório histórico do pentecostalismo brasileiro, ou seja, do povo pentecostal. O significado, gente, desse louvor,
ele é exatamente falando sobre o sacrifício. O texto, ele relembra que o Cordeiro de Deus deixou a glória celestial para descer ao Calvário em favor de cada um de nós pecadores. Fala também da renúncia e da vitória, que é a célebre estrofe que fala o seguinte, ó: levarei eu também a minha cruz, até por uma coroa trocar. E isso expressa a disposição do cristão em renunciar ao mundo e a carregar o testemunho de Cristo na vida terrena em troca da salvação eterna. Ontem nós falamos aqui no nosso programa sobre a gente parecer com Cristo, sobre a gente se expressar Cristo, sobre as pessoas verem Cristo quando olham para nós. E é exatamente isso, a nossa cruz, gente, quando a gente fala de carregar a cruz, não é só coisa ruim, não. Na nossa vida existe um equilíbrio. Tudo que acontece de ruim também tem uma coisa boa acontecendo. Aliás, tem mais coisas boas acontecendo na nossa vida do que coisas ruins. Mas quando nós carregamos a nossa cruz, ou seja, fazemos aquilo que Deus quer que nós façamos, automaticamente nós geramos um testemunho, nós geramos aquilo que vai edificar a própria pessoa, né? E isso faz com que nós viramos expressão de Cristo aqui na Terra. Então, na vida terrena, nós estamos sempre buscando o quê? Estar prontos, preste bem atenção, estar prontos para o retorno de Jesus Cristo. Hoje eu vi uma ilustração onde uma pessoa falava sobre a trombeta que estava tocando. Ela ouviu a trombeta tocar e ficou desesperada, achando que já era o momento do retorno de Jesus. As trombetas estavam tocando e ela falou: meu Deus, onde é que eu vou? O que, é que eu vou fazer agora? O que, é que eu faço? Será que eu estou pronta? Será que não estou? Aí ela saiu na rua e viu ali que a rua estava vazia. Ela falou: meu Deus, será que todo mundo foi? E eu fiquei, o que está acontecendo e tal? Quando ela percebeu aquilo, era um som que ela tinha deixado tocando e estava lá tocando a trombeta. Ela estava ouvindo louvor e no meio entrou o barulho da trombeta. Mas aquilo ali serviu para nós entendermos uma coisa, que nós temos que ter total consciência se nós estamos preparados para quando a trombeta tocar, nós vamos ser resgatados. Ontem também falei aqui, não custa reforçar hoje, será que quando Jesus olha para você, ele sabe quem você é? Ele te reconhece? Se Jesus viesse aqui agora, ele olhasse para baixo, ele iria reconhecer você? Então nós temos que ter esse pensamento diário. Eu preciso ser reconhecido por Jesus. Eu preciso que Jesus olhe para mim e saiba quem eu sou. Eu preciso expressar Cristo através das minhas ações e atitudes. E a santificação é um dos pontos também que esse louvor, a mensagem da cruz, traz para nós. O hino, ele reforça a graça e a luz necessárias para a caminhada diária e também a purificação espiritual que procedem diretamente do sacrifício de Jesus Cristo na cruz do Calvário. Gente, esse hino aqui, além de trazer uma mensagem poderosa sobre o que Deus quer que a gente aprenda sobre a cruz do Calvário, ele também nos ensina que nós temos responsabilidades a cumprir enquanto estamos nessa terra. Então a história real por trás desse hino, a mensagem da cruz, ela passa aqui pela história do próprio pastor Jorge Bernardi, que escreveu esse hino. Na época, o passado onde ele vivia era um lugar muito difícil. Ele nasceu nos Estados Unidos em 1873 e teve uma juventude marcada pelo sofrimento. Seu pai faleceu muito cedo e ele tinha só 16 anos. Forçando ele a trabalhar, e isso forçou ele a trabalhar em lugares perigosos que eram minas de carvão, para poder ajudar no sustento da casa, a mãe e as irmãs. E foi anos mais tarde, após ele se converter ao cristianismo e ingressar no Exército da Salvação, que ele pôde se dedicar inteiramente ao Ministério do Evangelismo. Né? Em 1912 e 1913, Bernardi realizou uma série de reuniões de avivamento nos Estados Unidos, principalmente nos estados de Michigan e Nova York, as cidades, né, de Michigan e Nova York. E naquela época, esse movimento era chamado de liberalismo teológico. Esse movimento, ele crescia muito nas igrejas dos Estados Unidos, mas desvalorizava a doutrina do sacrifício de Cristo.
né? E exatamente o significado da cruz do Calvário, ele estava sendo esquecido, né? Então, o pastor, incomodado com esse movimento de esvaziamento da fé, Bernard entrou em um período intenso de oração e estudo da palavra, porque ele queria compreender que a cruz não era apenas um conceito abstrato ou um adorno ou apenas um enfeite, mas sim que era algo relevante dentro do Evangelho. A cruz, para ele, passou a significar o coração do Evangelho. E isso é verdade. Para nós, a cruz de Cristo, ela reflete o coração do Evangelho, do evangelismo de Cristo, da palavra. E durante as pregações do pastor Bernard, especialmente num grupo de jovens, ele começou a escarnecer, as pessoas começaram a escarnecer e a zombar dele por falar da cruz de Cristo, lá nessa época nos Estados Unidos. E em vez do pastor ficar bravo, se irar com aquela zombaria que ele recebia, na verdade, o Espírito Santo acendeu nele um desejo de exaltar a cruz para que todos no mundo inteiro passassem a enxergar a cruz como realmente ela era e não como um desprezo. A inspiração inicial veio numa cidade chamada Albion, em Michigan, e na sua mente a melodia inteira nasceu de uma só vez, acompanhada apenas da primeira frase, que é: numa colina distante ergueu-se uma velha e rude cruz, que é uma das frases desse louvor. Então, Bernard começou a escrever essa letra de forma bem intensa. E por vários meses ele tentou concluir os versos, mas ele sentia que as palavras não vinham e não faziam jus à grandeza da cruz do Calvário. E então ele guardou a partitura, a escrita, ali incompleta, e esperou até que ele retornasse das viagens que ele iria fazer naquele período para a pregação da palavra. Então, a conclusão do hino continuou quando, em meio a uma das pregações, ele estava ali numa cidade chamada Pocatom, em Michigan, e no quarto onde ele estava orando, ele se debruçou sobre textos bíblicos para fazer estudos, e exatamente no livro de Filipenses, lá no capítulo 3, no versículo 10, que fala: para conhecê-lo e o poder da sua ressurreição e a comunhão dos seus sofrimentos, esse trecho aqui fez com que ele recebesse do Espírito Santo o que precisava para ele completar a mensagem da cruz, que é o hino que nós vamos ouvir daqui a pouco. Ao fechar essa estrofe, ele desceu as escadas e cantou a música inteira com um violão para aquelas pessoas que estavam ali, os anfitriões do lugar que estava recebendo ele. E, na época, o reverendo que estava com ele, que chamava Leroy Botswick, e a sua esposa ouviram ali. E o reverendo e a sua esposa ficaram tão comovidos que acabaram chorando copiosamente só por ouvir aquele trecho do louvor. E, imediatamente, eles se ofereceram para financiar o pastor Bernard com recursos do próprio bolso dele, recursos próprios, né, para eles fazerem a impressão das partituras e a gravação desse hino. Ou seja, Deus, ele trabalhou todo o tempo para que esse hino fosse popularizado. E o hino foi apresentado publicamente pela primeira vez em Chicago, nos Estados Unidos, e explodiu globalmente. As pessoas gostaram muito quando ouviram, e a primeira vez as pessoas já ficaram impactadas. E ele foi usado nas campanhas evangelísticas do pregador Billy Sunday, que é muito famoso nos Estados Unidos. No Brasil, o hino chegou em 1920, foi traduzido pelo pastor Antônio Almeida, que conseguiu manter a essência poética original criada desde quando o hino foi recebido dos céus pelo pastor Bernard. E assim, a reflexão veio detalhada com uma mensagem significativa espiritual e uma mensagem de consolo na história de um clássico que é o hino A Mensagem da Cruz, que foi incluído na harpa cristã, que é o hino 291. E aí, nós aqui trouxemos essa mensagem para você sobre esse hino A Mensagem da Cruz, explicando como que ele foi construído, como que
foi recebida essa mensagem e qual era a mensagem real que o Espírito Santo de Deus queria trazer aqui para todos nós. E esse hino, a mensagem da cruz, gente, ele traz para nós realmente não só o entendimento de que Deus, ele, através da cruz, ele criou uma abertura no mundo espiritual para que nós tivéssemos acesso direto à salvação, sem intermediários, para que a gente entendesse que o ato da cruz de Cristo, ele é realmente aquilo que faz com que nós estejamos sempre recebendo a misericórdia do Senhor todos os dias nas nossas vidas. Então, esse hino, a mensagem da cruz, é o hino que nós vamos ouvir agora aqui. É o hino 291 da Harpa Cristã. Então, se prepare aí, porque nós vamos aqui agora colocar esse hino para você. Ajustando aqui. Muito bem.

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1: Pois é, meus irmãos, você ouviu aí a mensagem da cruz, esse louvor poderoso, que hoje nós trouxemos a história dele, contamos aqui tudo aquilo que envolveu aí a construção desse louvor e como ele chegou até a nossa harpa cristã diretamente aqui, né, no Brasil, como ele foi traduzido e tudo mais. Então, eu quero aí dizer para você que a mensagem da cruz, ela é muito mais profunda do que aquilo que nós estamos vendo. E o projeto Legendários, o movimento do Legendários, ele faz parte dessa mensagem da cruz. Amanhã nós começamos o Legendários. A gente, na verdade, quem já serve o Legendário já está trabalhando, já está fazendo aí várias e várias atividades, preparando tudo para que aqueles homens que vão subir a montanha pela primeira vez estejam totalmente ali preparados e abençoados por Deus. E eu quero trazer aqui uma mensagem que nosso ouvinte aqui, o Vitor, trouxe, falando sobre o Legendários. Eu vou colocar para você prestar bem atenção no que ele vai falar aqui, e nós vamos fazer um comentário aqui sobre isso.
2: Graças a Deus, irmão, boa tarde. Irmão, gostaria de fazer um comentário, que se algum irmão aí não concordar, tudo bem, não retém, joga fora. Mas assim, irmão, é sobre o Legendários. Eu tenho visto aqui nas redes sociais alguns comentários, né? Bons, incentivo, outros já criticando, desmotivando as pessoas a participarem. Eu vejo assim, do lado de quem não tem conhecimento, tudo mundo mesmo, sabe? É a ignorância. Mas, irmão, da parte de quem tem, diz ter algum conhecimento e temer a Deus, e de ignorar isso, entendeu? Esse projeto, esse trabalho de evangelização e de motivação também para os homens, né? Que são cabeça, coluna do lado, e isso reflete em toda a família, a gente sabe, né? Porque não tem explicação de as pessoas que se dizem da mesma fé, entendeu? Da fé cristã, fazerem esse tipo de comentários e de desmotivação àqueles que têm algum interesse, né? E participar. Eu sou um que eu tendo a oportunidade futuramente, eu entendi a intenção dos Legendários, entendeu? De que é isso, é te trazer mais pra perto de Deus, entendeu? Pro lado espiritual. Então, é tanto que não foca em si, em quem se denomina cristão ou não, mas convida o homem do modo geral, entendeu? Claro que na intenção, além de moldar o caráter de Cristo no homem, também trazer, né, a presença do Espírito Santo para ele, porque quem vai convencer é o Espírito Santo. Mas é um trabalho bonito, eu não conheço a fundo, mas pelo que eu já ouvi falar e ouvi nas redes sociais, realmente é um trabalho vindo de Deus, entendeu? Importantíssimo para a nossa sociedade, principalmente no tempo que a gente anda hoje, que infelizmente a maioria dos homens estão deixando de cumprir o seu papel, entendeu? Não estão importando, outros não sabem a importância que tem, né, por falta de conhecimento, outros por decisão própria, mas é de Deus, a gente, eu creio que é de Deus, vai avançar, vai dar certo, já deu, no nome de Jesus. E é isso, o motivo aí que estiver ouvindo, entendeu? A oportunidade que tiver de participar, a primeira oportunidade que eu tiver também, eu vou participar para fortalecer meu lado espiritual, entendeu? Para fortalecer o meu caráter, e é isso, porque quem vai ganhar com isso não é só o homem, é como eu já falei, é a família. O foco é a família, né? É esse bem maior que o Senhor deixou aqui na terra pra gente cuidar, né? Mas é isso, era mais isso que eu tinha pra comentar aí, tá bom? Deus abençoe a todos, em nome de Jesus, e abraço, valeu!
1: Pois é, meus irmãos, meu irmão Vitor, muito obrigado pela sua mensagem. Você já entendeu, meu irmão Vitor, como é o Projeto Legendários. Você só tem que participar agora com a gente. Então, gente, muitas pessoas podem falar dos Legendários, e você realmente que está pesquisando aí, quando eu fui pesquisar, eu falei, eu não quero ouvir aquilo que não provém de Deus. Eu não quero ouvir aquilo que não provém da bênção, porque Projeto Legendários, ele vem dos céus. Ele vem dos céus. Ele é algo para a edificação da nossa casa, da nossa família, para a gente se transformar a nossa vida conforme o alinhamento e o decreto que Deus deu para nós. Então, se você aí ouve falar do Legendários, tem muita gente como o irmão Vitor aqui, pode até criticar, pode até falar mal, mas eu digo para você, contra fatos não há argumentos. Os fatos das pessoas, das famílias que foram transformadas, que foram restauradas, homens que foram resgatados de um lugar onde eles estavam ali, que não era bom para a vida deles, que não era o projeto de Deus, isso é muito mais do que qualquer crítica. Então você que está aí falando sobre Legendários, pesquisando, pesquise o que é bom. Pesquise o que é bom para a sua vida, para a sua história, para a sua casa. Porque o que é ruim, meu irmão, o mundo está cheio de coisa ruim. Mas Legendários é um projeto bom, é algo que vai trazer edificação para a sua vida, para a sua casa, para a sua família, para os seus negócios, transformação para você, para os seus filhos, para a sua esposa, para o seu casamento. Então você que está aí querendo participar do Legendários, irmão Vitor, amanhã começa o Legendários, as inscrições já encerraram, mas nós vamos ter futuramente aí um próximo top, então fique ligado porque nós vamos estar sempre divulgando aqui. Gente, eu quero agradecer a vocês e dizer que Deus é bom e a misericórdia dele dura para sempre. Amanhã estaremos aqui de novo ao meio-dia. Que o Senhor guarde a sua vida, sua casa, sua família, seus negócios. Um forte abraço, até amanhã e Shalom!
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0: Alô, Roraima! Já estamos aqui na Parente FM 105,9, a rádio que toca e cuida da família. Que Deus abençoe, né, Afonso Parente, nosso mentor espiritual. Que Deus abençoe o nosso programa, né? Ao nosso querido pastor, rapaz, nunca mais dê um abraço no pastor Alexandre de Paula. É bom abraçar o pastor, porque o pastor não é gente cínica. E abraçar gente que não é cínica é maravilhoso, né? De vez em quando eu quero dar um abraço na Érica. A Érica não gosta muito de perturbação, não, mas eu perturbo ela. Olha, deixa eu falar um negócio para vocês. Bom, já falei do pastor, a família dele, que Deus abençoe, são gente muito boa, pode crer. Nossa querida diretora-geral, Jaqueline Parente, que Deus abençoe, que Deus dê saúde. Minha querida e amada amiga aqui do meu lado, Érica Pita, né? Que me ajuda demais, aliás, ajuda todo mundo. Que Deus abençoe a ela, a toda a família. Nunca mais eu vi a Carlin, né? A família Pita, quando deixa de vir aqui, a gente sente a saudade, né? Saudade da minha amiga Carlin, ô povo bom. Mas vamos pra frente. Olha, eu tenho notícia, o Fará não pode mais participar porque é candidato a governo. Aí eu tô fazendo os bastidores aí, né, da política, tô ligando, tô conversando, tô vendo o que é que tem, o que é que não tem. Olha, eu conversei hoje com uma pessoa ali que realmente ela é lá de dentro. E ela me disse que ficou tomou foi um susto quando chegou lá na... Desculpa, de vez em quando eu paro de falar porque chega as notícias em cima da hora e eu já introduzo aqui pra gente. Tá chegando muita matéria da Secretaria de Segurança Pública. Já você vai saber de toda a história policial que tá acontecendo nos últimos 3 dias, né? Então, os bastidores dizem que agora doutor Irã Gonçalves, né, foi bater na porta do soldado Sampaio. Eu queria só entender, né? Aqui, olha, doutor Irã é meu amigo, Gerlândia é meu amigo, Sampaio é meu amigo, né? O pessoal lá do Arthur, tudo é amigo. A gente aqui não está tomando partidário, nem quer bater em ninguém. Mas nós queremos entender, né? Que projeto é esse? E agora está uma confusão danada também. Daqui a pouco eu vou falar sobre isso. Parece que a Tânia não vai poder ser a primeira suplente da Helena por causa de partido. Aí agora conseguiu, entrou na disputa também o ex-governador Edilson Damião, disse que é candidato a deputado federal. Só não fala nos rolos, nos processos, e fica todo mundo calado. Não sei que diabo é isso. A federal diz que o Damião era chefe de quadrilha e aí calou todo mundo. Né? O Edilson Damião precisa só esclarecer para a população. Que diabo é isso? Que acusação é essa? Já está livre e tudo para se candidatar uma boa. Então vamos voltar aí. Queria perguntar aí ao doutor Irã, a Bacarim, porque olha a história, né? Semana passada, 5 dias atrás, acho que a semana passada, né? A Gerlândia Bacarim colocou um áudio que todo mundo, eu acho que escutou aí, né? Mas é para a gente entender. Eu vou analisar o áudio dela, depois eu falo alguma coisa para vocês. Coloca, Érica, quando eu pedi para tu parar, que é para me perguntar a minha querida amiga Gerlane, para as pessoas entenderem direitinho. Coloca o áudio dela aí.
1: Olá, Roraima. Olá, Brasil. Chegou a hora de eu expor a verdade. Sim, assim como você, eu também fui surpreendida com a escolha do vice. Mas eu vou contar para vocês toda a história. Eu me filiei ao PL no dia 4 de abril de 2026. Conforme publiquei nas minhas redes sociais, a convite do nosso futuro presidente, Flávio Bolsonaro. Construímos lá atrás, antes da cassação do governador Denário, o apoio ao governador Edilson Damião. Estava tudo certinho. Eu seria a vice de Edilson. Só que ninguém imaginava que...
0: Para só um pouquinho aí. Aí eu queria perguntar o seguinte. A Gerlane e o doutor Irã construíram uma história aí. Diz que seria a vice do Edilson Damião, né? Que aí o Edilson Damião não pôde se candidatar. A pergunta que eu faço é o seguinte. A Gerlane e o Irã foram lá para o Arthur dizendo que a candidatura do Arthur era melhor para Roraima. Eu queria só fazer uma pergunta. É a candidatura do Arthur que é melhor para Roraima ou seria a do Damião se a Gerlânia fosse vice dele? Continua, Érica.
1: Nário e Edilson pudessem ser cassados. Ocorre que a justiça, infelizmente, decidiu diferente. Eu não poderia mais ser a candidata a vice na suplementar e o Edilson também não poderia mais ser o candidato ao governo por nós não termos tempo de filiação partidária. Ambos saímos prejudicados. O senador Irã foi um dos primeiros a incentivar Arthur a ser candidato ao governo, conforme diversas vezes o próprio Arthur afirmou isso em público. Nós construímos nova aliança política, fundamentada sempre no diálogo, na confiança, e foi mantido o meu nome como vice. Naquele momento, houve palavra dada, acordo firmado, olho no olho. Iniciamos a campanha do Arthur e fui de cabeça, juntamente com todos os nossos amigos que há anos andam do nosso lado, levar o nome de Arthur de norte a sul, como nós falávamos. Eu lembro que na época, Irã fez até um comentário bastante interessante para o Arthur. E ele disse: Arthur, eu te comparo a um carro elétrico possante. Você tem largada, mas você não tem combustível para chegada se você não tiver apoio, principalmente no interior, pelo fato de você não ser conhecido. Então, o Irã articulou e trouxe para esse novo projeto o nosso governador Denário, que apontou Arthur e todos nós seguimos o líder. Todos juntos fomos apresentar Arthur em vários municípios de Roraima, onde em muitos ele não era conhecido, mesmo sendo roraimense. Arthur foi eleito com a grande maioria dos votos. Agora chegou a nova eleição e começaram as surpresas. Um dia, foto com o governador Denário e apoio declarado a Tânia Senadora. No dia seguinte, apoio declarado a Hélio Negão e Nicolete, também para o Senado.
0: Pronto, pedi para dar outra pausa. Minha querida Gerlane, se Vossa Excelência nesse período acompanhou, como a senhora está dizendo, no dia apoiava um candidato ao Senado, no dia apoiava outro, a senhora ainda estava lá, né? E a senhora está falando agora, depois que saiu. Por que é que não falou quando estava lá? Por que é que não se indignou quando estava lá nessa situação? Continua aí.
1: Estranho o Arthur declarar apoio a três quando nós temos apenas duas vagas ao Senado. Veio a convenção do PL. Nem eu, nem o senador Irã, assim como outros apoiadores, não fomos convidados. Tentamos contato com o Arthur inúmeras vezes através de ligações, de recados, mas nenhum teve retorno. Assim, para que a gente não pudesse causar qualquer tipo de constrangimento, tanto eu quanto o Irã decidimos não ir à convenção. Porém, eu registrei uma carta e enviei um representante legalmente constituído, solicitando que o meu nome fosse colocada como candidata a vice, conforme o acordo prévio, e que caso eu não fosse aceita na convenção, que me fosse garantido o direito de concorrer como deputada federal, buscando sempre ter uma voz devidamente regulamentada em defesa do nosso estado e da nossa gente. Para minha surpresa, o nosso presidente Flávio, certo de que o acordo seria honrado, e assim como eu também, sem saber que novo vice estava sendo discutido em composição com outro partido em detrimento do Progressistas Roraima, ele me apresentou como vice a escolhida por ele e pela nacional na convenção. Isso foi amplamente publicado pela imprensa local. Também após a convenção, Arthur concedeu uma entrevista. Disse que a escolha de vice pelo Flávio seria levado em consideração. Porém, o diretório estadual reunido que escolheria o vice, conforme conveniência para a construção e a composição política para o próximo pleito. Dia seguinte, eu vi publicada a ata da convenção. Estranhamente, nem o anúncio do presidente Flávio e tampouco a minha carta, oficialmente protocolada, foram citadas. A escolha minha como vice foi atropelada e apareci registrada como deputada federal, sendo desconsiderado o meu pedido oficial de ser candidata, mesmo com o cargo de vice não preenchido. Após isso, eu não soube de nenhuma reunião e tampouco fui convidada para a escolha de vice, mesmo, eu digo novamente, registrando o interesse em me manter na escolha de vice. Esta semana, finalmente conseguimos contato com Arthur, conseguimos nos reunir com ele e, conforme ele próprio fez questão de enfatizar, logo após o meu anúncio, o anúncio do Flávio, me mantendo como vice, eu sofri mais de 3 mil comentários negativos, um ataque à minha indicação como vice. Interessante que o mapeamento disso tudo indicou um ataque orquestrado de fogo amigo e fogo inimigo. Usaram e instigaram as pessoas como álibi para desconstruírem um acordo que ele próprio havia firmado e que, para sua conveniência, após a eleição suplementar ganha, ele preferiu descartar. Quiseram me desconstruir publicamente para respaldar uma nova escolha. Ontem, Arthur estava no palco em convenção com o Partido Novo e anunciou o Dr. Haroldo como vice, um homem a quem eu tenho um carinho imenso e um respeito muito grande. Porém, mais uma vez, Arthur descartou. Descartou o acordo, descartou um partido, descartou um grupo que acreditou nele, descartou Flávio Bolsonaro, descartou uma mulher. Eu quero agora agradecer as centenas de mensagens e ligações carinhosas.
0: Pois é, tá aí, né? A Gerlane Bacarin já tinha, né? Já sabia muito antes que o Arthur não estava nem atendendo telefone nem da Tereza, nem do Jucá. E olhe que a Tereza e o Jucá foi quem fizeram toda a estrutura e toda a ascensão política que o Arthur está usufruindo. Então, meu amigo,

0: povo de Roraima. Mas vamos para frente, minha querida Érica. O telefone está aberto e as convenções tá aí rolando. A Érica, inclusive, fez um aparato aqui, mandou aqui para mim. Deixa eu ver aqui, minha querida Érica Pita. Um abraço ao meu querido Prates aí, a todo mundo da polícia, da guarda, da Força Nacional que está aqui, né? Meu querido Prates é oficial da Força Nacional, nosso vizinho lá no 3 de setembro, né? Um grande abraço. Tem alguém aí, Érica? Pode colocar. Alô, boa tarde.
1: Boa tarde, meu amigo Paulo Giovanni. Rapaz, você acredita que ontem na entrevista da Helena da Zatu, você falou, né, a questão do denário lá, ser parceiro dela, apoiar ela aí. E ela falou, rapaz, bem que eu queria, né, mas não podia e tal, assim, assim, assim. Ainda não tinham resolvido. Rapaz, você acredita que o homem fechou com ela? Denário fechou com a Helena, rapaz. E a Tânia vai ser suplente, parece, rapaz. E a mulher vai ganhar. Pode escrever. Tá entre os três aí. Agora, com o apoio do Denário, acho que a Helena é a nossa próxima senadora da República, do Estado de Roraima, representando aqui o Estado. Em nome de Jesus, que ela seja uma ótima senadora, competente como ela é, e que cada dia Deus abençoe mais ela. Um abraço, Paulo Giovanni, aqui é o Adriano dos aplicativos. Shalom, shalom! Rapaz, Paulo, igual você falou, eu ouvi mais uma vez e analisar, né? Eu ouvi mais uma vez agora, analisei. Já tinha escutado assim, mas não bem como agora, né? A declaração aí da esposa do doutor Irã. Rapaz, esses 3 mil ataques que ela falou que ela sofreu aí, né? Ela falou que foi articulado para queimar a imagem dela. Eu acredito que não. Eu acredito que não, Paulo Giovanni. Por quê? Porque aí no seu programa teve pessoas que fez o comentário e eu via, ouvi os comentários. Eu via que eram pessoas que já tinham escutado, eu acho que ela foi secretária, alguma coisa do Estado lá atrás e fez alguma besteira. E assim, as pessoas estavam falando. O desagrado de o Arthur ter colocado ela como vice. Então, eu acho, creio eu, que não foi argumentado, não. Foi as pessoas naturalmente mandaram mensagem, né, falando que não gostaram do Arthur ter colocado ela, de ela ter sido indicada e etc, etc. Só queria fazer esse comentário aí, meu amigo Paulo Giovanni. Adriano aqui dos aplicativos. Shalom, shalom.
0: Tu mandou os dois dele para mim? Adriano, querido, um abraço. Pois é, olha, você pode dar sua opinião também, você pode falar, né, o que é que você acha, né, se a gente colocou aqui para... Porque não pode deixar o povo de Roraima, né, pelo amor de Deus. Os projetos são de Roraima ou são pessoais? Se for pessoais, declare. Tudo bem, as pessoas quiserem ajuda. Agora, se for de Roraima, vamos ser sinceros, né? Tem alguém na linha? Alô, boa tarde.
2: Boa tarde, Paulo Giovanni. Boa tarde, Rádio Parente, todos os ouvintes aqui, é o pastor Joabson, do Santa Cecília, ouvinte do programa, ok? Constantemente, todos os dias praticamente, só não sábado e domingo, mas estou ouvindo o programa do Paulo Giovanni, programa que eu considero muito importante, um programa muito informativo para nós, um programa que traz muitas informações, principalmente nessa área da política, Paulo Giovanni. E eu observando aí essa senhora fazendo esse comentário, eu concordo plenamente com o que o senhor está falando aí, com o teu ponto de vista, Paulo. Paulo, a minha ideia da política hoje é o seguinte: o candidato, ele sempre que ele for dar uma entrevista aí, todos eles, não importa se é para Senado, se é para estadual, federal ou para governo, todos eles vão falar que estão tentando lutar para o bem da população, para o bem do estado de Roraima, ok? E isso realmente a gente quase que acredita. 50% verdade, 50% não é verdade. Por que não é verdade, Paulo? Porque antes das convenções, antes dessas reuniões partidárias, há muitas mudanças, muita gente pula de um lado para o outro, pulando de galho em galho, procurando aonde se encaixar melhor. E aonde se encaixa melhor é aonde tem mais recursos, né? Onde vai ter mais vantagens para os candidatos, né? Aonde eles podem ter mais vantagem e...

chegar lá onde eles querem, que é o propósito de ganhar, tá certo? A pergunta, Paulo, que eu faço é: por que que os políticos hoje, eles só vê os problemas quando chega no período de campanha? Ah, eu vou resolver isso, vou resolver aquilo, e muitos deles têm mandato e não resolveram, nem sequer falaram, nem sequer pensaram na situação de resolver alguma outra questão. Mas quando chega a política, eles falam, eles veem, eles enxergam tudo que está faltando, né, Paulo? Aí quando ganham, some, não trata mais a gente bem, não atende mais as nossas ligações, né, não vê mais as nossas mensagens, ficam ocultos, né, ficam neutros. Porque o que eles queriam, eles já conseguiram, né, que era alcançar aí o benefício da campanha e ganharem aí, tá certo? E agora vão procurar fazer seu pé de meia aí para poder ter vantagem politicamente, né? Tem uns que querem enricar na política, tem outros que já são ricos e querem só o poder. E assim vai, Paulo. Mas a população continua a mesma. Nós temos quantos anos, Paulo? Quantos anos, né, que a gente vota, né, e a gente vê sempre a mesma conversa e Boa Vista não desenvolve? Quanto tempo faz que foi prometido esses viadutos aí e nunca aconteceu? Quanto tempo faz que foi prometido várias vicinais asfaltadas e nunca aconteceu? E é o que eles falam, né? Que vão fazer. Entendeu? Então, Paulo, infelizmente, a gente não acredita mais nos políticos, a gente não acredita mais nessas borotas, né, que eles falam aí, que a gente vê aí é só eles procurando benefícios próprios, né? Tá entendendo? É assim a minha visão, Paulo. Infelizmente, a gente tem que votar, ainda mais dizendo que o voto é democrático, mas se você não votar, você não pode concorrer a um concurso público, não pode... São várias coisas que você não pode se você não votar, tá certo? Então, infelizmente, meu amigo, hoje é essa a nossa realidade. Boa tarde, Paulo!

0: É, já estamos aqui, meu irmãozinho, deixa eu falar um negócio pra você. Tem alguém na linha? Alô, boa tarde. Tem alguém na linha? Alô, boa tarde, quem tá falando?
1: Antônio Diniz.
0: Rapaz, Diniz, tu não liga mais pra nós, Diniz.
1: Teu liguei nome... sim, do meu celular, liguei, não, mas olha, simplesmente...
0: Mas conseguiu agora, é porque a ligação é muita gente. Fique à vontade, só não dê porrada na cara de ninguém. Diniz, deixa eu dar um abraço aí à tua mãe, eu vejo sempre na foto que você me manda. Quem tá ouvindo aí, olha, o Diniz, a gente brinca aqui na rádio tudo, mas o Diniz é amigo da gente aqui, do Afonso aqui, amigo do peito. Diniz, arrocha, meu irmão, faz tempo que tu não liga e eu te atrapalhando.
1: Paulinho, fico feliz por você ter me atendido. Fico feliz por não terem desligado o telefone, que não é o... Oi, Paulo.
0: Estamos te ouvindo, Diniz. Oi, fica à vontade, estamos te ouvindo.
1: Ah, tá. Paulinho, eu digo pra você que eu falo com Afonso de manhã, de tarde, de noite, quando eu estou pilotando, quando eu estou vindo pra Boa Vista, quando eu estou indo pra consulta, quando eu estou indo no cemitério visitar os nossos irmãos que lá estão. Paulinho, eu jamais deixarei de falar com você. Jamais. A Rádio Parente FM é uma história ímpar na minha vida, como na vida de muitos roraimenses, muitos roraimados. O que eu tenho de falar da política de Roraima é que não votem em pessoas que estão do lado vestido com pele de cordeiros. Hoje são tudo, esse jovem que acabou de dar um testemunho vivo, é a pura realidade do nosso estado. Não votem políticos aventureiros da vida, um tal de Nete, um tal de Lena e tantos outros aí. Estão tudo do lado do Lula. Nós temos que mudar a concepção do eleitor de Roraima e do Brasil. Não se iludam, não se iludam com esses cordeirinhos que hoje aí estão. Não se iludam. Muitos nasceram em outros berços. Hoje estão dizendo que é PL. Hoje estão dizendo que é Bolsonaro. E teve um que se diz mito de Roraima que se elegeu na bandeira do Bolsonaro e hoje é um traidor de Roraima. Fechou o Marfi. Abriu o seu próprio frigorífico. E vem dizer que trouxe desenvolvimento para o estado de Roraima, Paulinho. É o meu desabafo, Paulinho. Eu continuo mesmo. Eu vou abrir um alerta para todos os candidatos que se diz a Roraima, Paulinho. Só para terminar meu raciocínio, Paulinho. Nós temos um cartão postal na entrada da cidade, que é uma vergonha para toda a classe política de Roraima, de vereador a governador. Por que que não copiam aquele exemplo do Rio de Janeiro? E hoje, alguns ônibus, alguns caminhões do lixo estão rodando com gás produzido do lixo. Traga indústria para Roraima, meus irmãos. Deixa de mentira, que vocês estão mentindo para o povo. Vocês estão iludindo o povo com mentiras. Eu já estou saturado de mentira de político. Nós temos que desenvolver o estado, trazendo indústria. Está aí a Guiana. Daqui um dia o asfalto vai ser completado. Parabéns aos idealizadores, que eu não vou dar nome. Que ele não fez com o dinheiro dele, fez com o nosso suor. E nós estamos aí com 5 bilhões desse fundo partidário, que é um roubo do nosso bolso, para eleger políticos aventureiros que quando ganham, some para Brasília e vem agora mentir para o estado de Roraima. Paulinho, eu te amo em vida. Eu estou vivo no Entre Rios. Eu estou vendo a realidade do nosso estado. O lixo dos 15 municípios e do estado gera luz, gera emprego e gera adubo. Um beijo no teu coração. Eu estou te ouvindo. Um abraço.
0: Abraço, meu querido Diniz. Diniz, bota quente. Olha, deixa eu falar uma coisa para vocês. Eu falei essa frase antes de falar com o Diniz. Olha, nós não sabemos quem liga. Nós não sabemos quem manda áudio. Não nos interessa quem manda mensagem por escrito. Não nos interessa nada, né, de filtramento. A gente coloca o ouvinte porque tem respeito, coloca no ar. Então, o que o ouvinte fala, o que o ouvinte escreve e o que o ouvinte liga, eu, a Érica, toda a equipe da Parente escutamos igualzinho ao ouvinte que está do outro lado. Isso prova de que nosso programa é democrático. Aqui você pode elogiar o Arthur, você pode elogiar o Sampaio, você pode elogiar o Fará, todos os candidatos. Você pode criticá-los, não é? Aqui você pode elogiar os senadores, pode criticá-los. Não tem essa. O seu áudio vai pro ar com críticas até ao apresentador. Não tem frescura, não. Érica, tem alguém na linha? Tem alguém na linha? Alô, boa tarde.
2: Fica aí, eu seguro. Paulo Giovanni, bom dia. Bom dia, boa tarde, Paulo Giovanni. Aqui é o Evaristo, do São Bento. Eu tenho uns dois meses atrás, eu falei para você, eu liguei para você, ver se você vai lembrar, de dois idosos, rapaz, aqui no São Bento. É um de 78 anos, que já está acamado, e o outro de moleta para cuidar dele. Um de moleta cuidando do outro acamado.
0: Eu lembro, sim.
2: Aqui, eu vejo isso aqui. Paulo, você falou que ia ver as assessorias que estavam ouvindo para vir, eu nunca vi ninguém. Aí continua, aí eles pegam do saláriozinho dele para comprar isso, comprar aquilo, comprar falta, pagar alguém para vir aqui para cuidar deles.
0: Meu Deus.
2: Quase um abandono esse. Eu já lutei, já liguei. Paulo, não aparece ninguém, mas eu queria que você passasse por alguma assessoria para vir me visitar.
0: Meu filho,
2: aqui,
0: deixa eu falar
2: São
0: um negócio
2: Bento,
0: pra você.
2: O número da casa é 207, pode chegar a qualquer hora do dia, da madrugada, que nós recebe, Paulo. A Avenida Brigadeiro, 207, São Bento, bem próximo da praça. Chegou na praça, já está vendo o número, o muro azul. Eu gostaria que você, Paulo, fizesse alguma coisa para alguém vir aqui, porque eu acho que é direito das autoridades vir ver esses casos, né? Dizem que protege os idosos e tal, e tu naquele dia encaminhou para a assessoria deles aí, nunca veio ninguém, Paulo, eu te agradeço em nome de Jesus, Paulo.
0: Querido, pois é, eu encaminhei sim, eu estou pedindo inclusive a Érica para mandar seu áudio, que eu vou mandar para o governador, vou ver se eu ligo para alguém depois do programa, batam as fotos da residência, e se puder, batam as fotos do casal e mande para mim. Né? Vou mandar para o Chico Rodrigues, vou mandar para os parlamentares, vamos ver se alguém ajuda. O que a gente faz aqui, amigo, de todo o coração e com a maior satisfação é a ponte. Né? A gente encaminha muitas denúncias, dezenas de denúncias da CAE já foram ajustadas devido às nossas denúncias. Inúmeras situações que a gente faz esse trabalho. Né? Os assessores dos parlamentares geralmente entram em contato. Mas não se preocupa não, que depois do programa eu vou me interessar mais e vou mandar para mais gente, porque a gente também sente a dor deles e sente a força aí do teu coração, viu? Continue assim. Por falar nisso, está acabando as chuvas, né? Ontem eu já, lá em frente, lá em casa, tem passarinho, tem gato, tem cachorro, eles vão tudo para lá. Porque eu coloco um pouquinho de comida e coloco água, né? Além dos meus que eu tenho lá em casa, o meu gatinho que eu tirei da rua. Eu estou falando isso por quê? Porque eu queria que você adotasse um animal de rua. Né? Alimente, tá? Um sofrimento tão grande. A prefeitura de Boa Vista abandonou completamente desde a época do Arthur. Nunca ligaram para os animais de rua. E agora na administração, doutor Zeitoni, também está a mesma coisa. Né? É uma superpopulação. É uma cachorrinha que deu cria lá perto lá de casa. Graças a Deus que já recolheram os cachorrinhos. Eu estou lá, né, alimentando ela. E eu ia pedir para você, meu irmão, adote um animal de rua. Se você não... Adote um animal da Raica. Érica, depois me manda o telefone da Raica, que eu vou pedir um áudio para ela colocar sempre aí. Adote um animal da Raica. Se você não quiser levar para casa, dê um pouco de ração, adote, né, com ração, com remédio para carrapato. Que a Raica cuida, a Raica, a irmã dela, adora animais, mas ela não tem condição de ficar com tantos animais e não tem mais espaço, já está lá com quase 30 animais. Então, se você puder levar para casa, adote um animal, é muito amor, muito carinho. Se você não puder levar para casa, adote de qualquer forma, ou na Raica, ou na rua. Lá em casa eu já estou com 6 ou 7 adotados, eles passam determinada hora, pegam a comidinha dele, tomam água e vão embora, entendeu? E não ficam nem perturbando na porta da gente. Eu já fiz amizade com eles. Então você que gosta de animais, pense também nos animais, tá? Vamos pra frente. Érica, deixa eu mandar um abraço ao pessoal lá do restaurante Cozinha Nordestina. Dizer que... Ah, tá aqui da Raica. A Érica já mandou. Ah, ele já mandou a foto, né, aqui do senhor. Pois é. Que absurdo, né? Minha querida Raica, tá aqui a Raica. Aí, Raica, eu tô falando no ar aqui, manda um áudio pra gente também, né, falando do endereço, falando da adoção de animais, inclusive da adoção que você não quiser levar pra casa, adoção de você levar remédio, levar ração, alguma coisa. Manda pra gente, tá? Pra gente ajudar os animais, que o sol tá chegando aí, os animais vão sofrer mais ainda. Mandar um abraço pessoal do Cozinha Nordestina, 991201658. 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Deixa eu mandar um abraço também ao pessoal lá da Faculdade Catedral, o candidato a vice-governador Haroldo Catedral, nosso querido amigo, que Deus abençoe. A Fernandinha, eu já mandei, Érica, a Fernandinha mandou uma mensagem aí. Já já eu coloco a mensagem da Fernandinha, que a voz dela é maravilhosa, e ela lá da igreja manda uma mensagem, mensagens maravilhosas, uma evangélica de primeira linha. Um abraço também ao pessoal aí, a dona Débora do Sion, a todo mundo da Catedral Xavier, só não gosta quem não quer, e também ao pessoal do Colégio Catedral, Complexo de Educacional da Faculdade Catedral, é o melhor. Por falar nisso, um abraço também ao deputado federal Zé Haroldo Catedral, nosso querido amigo, um grande abraço, você que está ligado aí. Olha, um abraço também à dona Edila, os três... Já tá, dona Edila também é da igreja, a gente só tem muitos, né, doutor Haroldo é da igreja, dona Edila é da igreja, né, o pessoal lá do Cozinho Nordestino é da igreja, a maioria das pessoas que frequentam aqui a rádio, interessante, agora que eu tô lembrando, e os patrocinadores é muito evangélico, católico, né, gente, vamos pra frente. Um abraço também a todo o complexo aí da Faculdade Catedral e a dona Edila. 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Ela vai te convidar e eu volto já já.
3: Boa tarde, seu Paulo e a todos os ouvintes. 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

0: Olha, vamos para frente. Olha, tem convenção da Darbilene hoje. Tem convenção é do Republicanos, né? É do Republicanos, exatamente. Convenção hoje é do Republicanos. Érica, tem alguém mandou um áudio sobre a convenção da Darby aí hoje? E eu vou colocar no ar agora, que é um convite. Todas as convenções já estão acontecendo. Coloca aí, Érica Pita.
1: Oi, seu Paulo. Boa tarde, tudo bem? Amigo, só para reiterar aí, tá bom? A convenção do nosso governador, da nossa amiga Darbilene, Darby de Jesus, tá certo? A equipe da Darby vai estar do lado direito do palco. Aí estamos aí convidando da grande importância da presença de todo mundo hoje, tá bom? Obrigada.
0: Pronto, tá aí. Olha, qualquer matéria sobre convenção, você pode mandar aqui que a gente já divulga. Mas vamos pra frente, minha querida Érica Pita, são 13 horas e 46 minutos. O telefone tá à sua disposição, é só você... Tem alguém aí, Érica? É só você entrar em contato, nós não sabemos quem está do outro lado. A gente sabe na hora, assim, ó. Coloca aí, Érica.
2: Paulo, só complementar aqui. De manhã teve um comentário, né? No programa de manhã, 7 horas. Programa esportivo que tem, né? Toda manhã. E lá um ouvinte falou, né? Eu não sei se você ouviu. Elogiou você, né? Que depois do nosso saudoso, né? Afonso Parente, que Deus escolheu. O programa mais democrático é o seu, né, da nossa querida parente. Então, assim, eu oro a Deus para que lhe dê muitos anos de vida com saúde, que lhe dê discernimento, sabedoria, e que vocês continuem assim, com esse caráter, né, essa pessoa. Nós somos falhos, né, temos defeitos, ninguém é perfeito, só Jesus Cristo. Mas, assim, você tenta fazer o melhor, ajudar o próximo, cara. Você é fantástico, viu, Paulo? Só queria falar isso, tá, que você continue esse homem, assim, com essa bondade, né? Sempre queria ajudar o próximo, viu? Muito bom o seu programa. Um abraço, shalom, shalom. Adriano, dos aplicativos.
0: Adriano, querido, shalom, shalom pra você também, um abraço. A gente leva tanta porrada na vida, Adriano, que a única coisa que a gente pode, a única fortuna que a gente consegue enxergar, é a fortuna verdadeira, é você tentar fazer o bem, é você ter amigos, né? Você ter empatia. Graças a Deus, tenho empatia em tudo. E quando eu consigo um emprego, quando eu consigo um remédio, isso ao longo de quase 35 anos de carreira, desde a época do Barra Pesada, quando eu consigo um emprego, quando eu consigo através da ponte, né, claro. Eu não consigo nada, quem consegue é a audiência. Mas quando é através do meu programa, se consegue um emprego, se consegue um remédio, se consegue uma viagem, se consegue achar alguém, se consegue fazer uma denúncia séria, se consegue se consertar uma rua, se consegue consertar um buraco, se consegue mandar alguém para fora doente, essas coisas todas, se consegue emprego, essas coisas todas. Olha, meu querido Adriano, me deixa com uma satisfação tão grande. Por isso que eu sempre digo para as pessoas, meu irmão, se você é daqueles que não se compadece com a dor do teu irmão, a tua doença é pior do que a dele. Tem alguém aí, Érica? Alô, boa tarde.
3: Boa tarde, Paulo Giovanni. Boa tarde a todos os ouvintes da Rádio Parente. Paulo, eu quero reforçar aí o que o Diniz falou, né? Ele falou, né, que uma grande maioria desses políticos aí estão do lado do governo federal. Essa senhora que esteve ontem aí na entrevista, parabéns para ela por ser uma empreendedora, mas na hora de votar a favor de realmente do povo, né, ela deixou muito a desejar, assim como o senhor Chico Rodrigues também, tá? Nós estamos acompanhando de perto. Tem pessoas, Paulo, que estão presas, pessoas inocentes, estou me referindo ao 8 de janeiro, e esses políticos aí, figurinhas carimbadas, eles deixaram muito a desejar na hora de decidir. E a gente sabe que o Brasil está de cabeça para baixo, devido à omissão do Senado, da Câmara Federal, ministro do Supremo governando o país, enfim, Paulo. Então, Roraima, o Brasil em si tem que estar muito atento e dá um basta, porque tem muito peso, o voto tem muito peso, Paulo, tá? Então, vamos lá, Roraima, vamos analisar realmente o perfil desses candidatos, desses políticos, se realmente eles estão ou não a favor do povo. Um grande abraço.
0: Um abraço, querido, que Deus lhe abençoe. Olha, são 13 horas e 50 minutos. Tem mais alguém aí, Érica? A sua participação é fundamental. Aqui você elogia, aqui você critica. Aqui você é quem manda. Érica Pita, pelo amor de Deus. Pelo amor de Deus, é engraçado, né? Hoje também, mandaram uma mensagem aqui, deixa eu ver. Hoje também teremos convenção do União Brasil, é o Misael. Que horas é a convenção do União Brasil, Misael? Manda para nós que a gente divulga. Qualquer convenção a gente divulga, não tem problema nenhum, viu, querido? Pode ser de qualquer partido. Mas vamos para frente, que atrás vem gente. Tá aqui, Érica Pita tá chegando. Olha, não vai dar nem tempo para falar tudo hoje, mas a gente vai falando ao longo amanhã, porque tá chegando aqui, não poderia deixar de ser, né? Da Secretaria de Segurança Pública, né? Lotado de matérias. Ah, volto a dizer, faz dias que eu não falo isso. Tá aqui, ó, mais de 30 matérias. Com os nossos convidados essa semana, ontem, a Helena esteve aqui, então ficou um pouco entulhado as matérias policiais diretas da Secretaria, mas nós vamos dando. Olha, a Polícia Civil prende reincidente por tráfico de drogas após perseguição, e apreende cerca de 1,5 kg de skunk. A investigação da Polícia Civil de Roraima, que durou aproximadamente 15 dias, resultou na prisão em flagrante de um homem incidente no tráfico de drogas e na apreensão de 1,5 kg de skunk, conhecida popularmente como super maconha. A ação foi realizada nesta segunda-feira, dia 27, no bairro Silvio Leite, por equipes da Delegacia de Repressão Entorpecentes, vinculada ao DENARC. Tem mais alguém na linha, Érica? Polícia Civil cumpre mandado de busca contra militar investigado por induzir adolescente à automutilação e ao suicídio pela internet. Que loucura. Tu mandou alguma coisa pra cá, Érica? Olha, a Polícia Civil, por meio da Delegacia Geral de Homicídios, cumpriu o mandado de prisão no bairro Calamé, o mandado de busca e apreensão contra o soldado de segunda classe da Força Aérea Brasileira, de 22 anos, investigado pelo crime de induzimento, investigação ou auxílio ao suicídio e à automutilação de um adolescente de 13 anos, residente do município de Americana. A medida foi determinada pela 2ª Vara de Justiça da Comarca de Boa Vista. Segundo o delegado da Delegacia Geral de Homicídio, Tiago Alexandre, a investigação teve início após o recebimento de um relato encaminhado à SMEC, Nacional Center, né, e Crianças e Adolescentes, referida mundial de acolhimento de denúncias e no compartilhamento de informações sobre crimes praticados no ambiente virtual. Só faltava isso. Alguém para incentivar que alguém se mutile, quer dizer, se corte, se sacrifique no ar, na frente das câmeras, e ao suicídio. Só faltava isso, meu irmão. A internet é muito boa. Quando você procura igrejas católicas, igrejas evangélicas, quando você procura estudar, quando você procura roupa, quando você procura um cinema, quando você procura um livro, quando você procura coisas boas. Porque é uma porcaria quando você vai pro lado errado. Porque o que tem de porcaria e golpes na internet... Tem alguém aí, Érica? Ah, tá. 99116-1059. É. A Raica mandou um áudio. Eu vou mandar aqui pra Érica. A Raica é fantástica na ajuda. Não só a Raica, tem a Raica, tem a dona Yolanda, né? Ah, mandaram aqui também a convenção do União Brasil. É quarta, dia 5 de agosto. É a convenção do União Brasil. Vai lá, dona Nazaré Ramalho também. A esposa do pastor Isamar Ramalho também vai participar aí, né, da convenção como candidata. Deixa eu ver aqui. Érica Pita, o que é que eu estou procurando? Mais nada, porque tem muita matéria. Mas olha... Chegamos ao fim. Meu irmão, que ninguém possa fazer preconceito da tua vontade, do teu caráter, que ninguém possa fazer chacota da tua paciência, da tua benevolência, da tua resiliência. Que ninguém possa direcionar para outros caminhos, tirando de ti o caminho de Deus, o caminho de Jesus, o caminho do bem, o caminho que progride a alma. Eu não entendia muito. Quando alguém me convidava para ir a uma igreja, igreja evangélica, igreja católica, eu disse, vamos lá se alimentar da palavra. Eu até ria de que palavra não alimenta. Hoje eu descobri que palavra alimenta, por isso que é bom você ir à igreja católica, é bom você ir a templos de espíritos, de igrejas evangélicas, de budista, aonde for do bem, é bom você ir, porque ali você se alimenta da palavra de Deus, e ali você ora, e ali você atrai bons espíritos, seu coração estando bom, para que possa te proteger. Então, meu irmão, não deixe que nada tire o propósito do bem. Não deixe que nada tire a paz do bem da sua família. Preste atenção com quem você anda. Preste atenção aonde você anda. Preste atenção como você anda. Porque Deus é Deus sem você. Fernandinha está aí, né? Mas você jamais será você sem Deus. Tem um áudio da Fernanda, que ela mandou aí para mim. Fernandinha é uma evangélica lá da catedral, e ela, graças a Deus, aliás, na catedral tem dezenas, centenas de evangélicos, inclusive o dono, né, doutor Haroldo. Mas a Fernandinha, ela de vez em quando manda umas mensagens, e eu, quando ela não manda, eu fico cobrando. Hoje eu cobrei, ela mandou, e eu vou encerrar o programa com a mensagem da minha querida Fernanda. Eu não sei nem o que é que tem aí, mas com certeza eu boto sem precisar olhar. Até amanhã, se Deus quiser.
4: Oi, meu amigo Paulo. Boa tarde, tudo bem? Depois de um tempo sem mandar mensagem, estou retornando e quero te desejar uma semana repleta de bênçãos, de vitória, de saúde, de prosperidade, e deixar um texto bíblico também para você, que se encontra em Provérbios, capítulo 16, versículo 3, que diz, consagre ao Senhor tudo o que você faz e os seus planos serão bem-sucedidos. Não há sucesso sem a presença do Senhor na nossa vida, não há sucesso sem consagrar cada dia, cada momento, cada ação, cada ato que você faz ao Senhor. Que Deus possa continuar te abençoando, que você possa ter sempre esse coração ensinável, ser uma pessoa amável, com um coração grato que você é. Sempre que você fala, você deixa bem clara a gratidão que você tem pelas pessoas, pelo caminhar com as pessoas, né? E um coração grato é um coração que agrada a Deus. Então, que Deus continue te abençoando, que você consagre a Ele, que você coloque nas mãos dEle tudo o que você for fazer. E assim, todas as suas ações, todos os seus atos, todos os seus projetos serão bem-sucedidos no Senhor. Tá bom? Um beijo.

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5: A lição de Jesus que inverte a lógica. Nesta quarta-feira, eu quero pensar com você no texto em Marcos capítulo 10, 45, que diz: pois nem mesmo o Filho do Homem veio para ser servido, mas para servir e dar a sua vida em resgate de muitos. Em um mundo que aplaude quem está no topo e é servido pelos outros, Jesus chega e vira essa pirâmide de cabeça para baixo. Ele, o Rei dos Reis, o Filho de Deus, declara que sua missão não era receber honras e serviços, mas o contrário, servir. Essa é uma das declarações mais revolucionárias de toda a Bíblia e o resumo do ministério de Cristo. A grandeza no reino de Deus não é medida por quantos te servem, mas por quantos você serve. Jesus não apenas ensinou isso com palavras, mas viveu essa verdade até as últimas consequências. Seu serviço máximo foi dar a sua vida em resgate por muitos. Ele se entregou na cruz, o maior ato de serviço já visto, para nos libertar do pecado. Se o nosso Mestre e Senhor teve essa atitude, quanto mais nós, seus seguidores, devemos buscar oportunidades para servir, amar e nos doarmos uns pelos outros, sem esperar nada em troca. Vamos orar? Senhor Jesus, perdoa-me pelas vezes que busquei ser servido em vez de servir. Molda em mim um coração de servo, assim como o Teu. Ajuda-me a enxergar as necessidades dos outros e a me doar em amor, seguindo o Teu exemplo máximo de serviço e sacrifício. Em nome de Jesus. Amém.
6: Muito bem, ótima quarta-feira. Obrigado por sua sintonia, por sua audiência. Já estamos por aqui com mais um Conexão Vida. Depois de um momento como esse, um devocional para que você possa pensar um pouco mais naquilo que Deus tem para nosso dia hoje. Então, fique sempre com o coração aberto aí para as coisas de Deus. O Senhor tem sempre algo a revelar para a sua vida através da sua palavra. Por isso estamos aqui trazendo sempre conteúdos que te abençoam, que enriquecem a sua vida, a sua caminhada, beleza? Muito bem, quarta-feira, hoje dia 5 já, né? É meio da semana e eu quero muito contar com a sua participação. É a primeira vez que você está ouvindo aqui o nosso Conexão Vida? Ah, conta pra gente então de onde você está ligado ouvindo aqui a nossa programação, tá bom? Estou à disposição, arroba locutor Diego Elias. Vem comigo, estou no Facebook ou no Instagram, tá bom? Pesquisa lá que você me encontra e manda sua mensagem, manda o seu recado.

0: Vamos lá, gente, nesta quarta-feira, dia 5 de agosto, teremos muitos conteúdos para te contar ao longo do programa de hoje no quadro Conexão News. Cristão é morto envenenado por parentes após aceitar Jesus na Somália. Líder cristão e pai são mortos por membros de cartel no México. E ainda, evangelismo em Marajó resulta em mais de 300 pessoas aceitando Jesus. Você confere todas essas informações ao longo do programa desta quarta, tá? E tem mais ainda no quadro Hora da Saúde. Itália registra primeiro transplante de mácula que devolve a visão à mulher de 67 anos. Olha que maravilha. E ainda hoje a reflexão da palavra. Voo de águia, a força secreta dos cansados. Vamos meditar sobre esse tema? É hoje na reflexão da palavra. Então, tá tudo combinado, vamos juntos porque o programa tá só começando.
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0: E para começar em grande estilo, nessa quarta-feira, o nosso programa traz Trazendo a Arca e Bruna Carla, Marca da Promessa.

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1: Lindo louvor, né? Tá aí, ouvimos pessoal do Lagoinha Music com André Valadão. Sinais e Maravilhas e Espontâneo. Tudo gravado ao vivo, né? Antes, Marine Frizen

0: Este é o Mover. Foram essas as canções que tocaram aqui neste primeiro bloco musical do nosso Conexão Vida. Muito bem, gente, o programa está só começando. Alegria, alegria no seu rádio. Ótima quarta-feira, meio da semana. E que semana abençoada, né, gente? Então, ó, entregue tudo nas mãos do Senhor e vem comigo adorando a Ele. Eu volto depois do intervalo com mais louvores para você cantar comigo. E, claro, informação chegando no quadro Conexão News. Te conto também aqui em detalhes, tá? Fica aí.
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0: Na Somalilândia, território no Horn da África, um homem de 42 anos, identificado como Sharif Ali, morreu após supostamente envenenado por parentes muçulmanos por causa de sua conversão ao cristianismo. Pai de 5 filhos, Sharif mantinha sua nova fé em segredo devido aos severos riscos e ameaças de morte comuns a muçulmanos, a ex-muçulmanos na região. A família passou a suspeitar ao notar que ele não frequentava mais as orações na mesquita e recebia visitas de outros fiéis de forma discreta. Após ser confrontado por parentes sobre o assunto em uma reunião familiar, ele começou a passar mal na mesma noite e precisou ser hospitalizado. Antes de falecer, o homem conseguiu declarar a um líder religioso que se alegrava por sua esperança em Cristo, apesar do triste desfecho. Conhecido localmente por sua generosidade e por apoiar cristãos perseguidos, seu caso reforça os perigos vivenciados pela igreja secreta no país, considerado um dos locais mais difíceis do mundo para se viver a fé cristã.

Elaine Martins. Cumpra o seu chamado. Antes teve Letícia Góes, Gustavo Xavier, Repinte. Muito bem. Gente, daqui a pouquinho tem mais, hein? A gente vai trazendo mais sucessos aqui, ó. Tem o pessoal do Diante do Trono, Tom Carf, o pessoal do Morada também. Enfim, não perca não, viu? Eu volto já.

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3: No México, a violência do crime organizado vitimou mais dois líderes comunitários da fé cristã. O pregador itinerante e líder de louvor Miguel Ángel Valenzuela, de 29 anos, e seu pai, Ángel Valenzuela Cano, foram sequestrados e executados por integrantes de um cartel de drogas no estado de Chihuahua. Os corpos das vítimas foram localizados próximo a uma rodovia com marcas de disparos de arma de fogo. Pai e filho viajavam entre duas comunidades rurais para fazer o resgate de um veículo quebrado quando foram interceptados e abordados por criminosos armados na região. A principal suspeita das autoridades é de envolvimento de membros de um poderoso cartel que atua no tráfico local. O crime causou grande comoção entre moradores e igrejas da região, que organizaram homenagens às vítimas e pressionaram as autoridades federais por justiça. O México figura na 30ª posição da lista mundial da perseguição devido ao risco constante enfrentado por cristãos que se opõem ou vivem em áreas dominadas pelo narcotráfico. Muito bem, a gente aqui fica ligado e feliz com a participação de cada um nas redes sociais, no Facebook, no Instagram. Deixa eu abrir aqui a nossa rede social, né? E agradecer ao pessoal que vai participando com a gente. Deixa eu ver aqui. Bom, eu abri aqui, deixa eu ver, o Gino Fonseca mandou mensagem pra gente. Um abração, viu, meu irmão? Tamo junto aqui. Deixa eu ver quem mais. Tem gente no Instagram também, é isso? Deixa eu ver. Já falei, Samuel Oliveira também participou essa semana com a gente aqui. Ah, tá vendo, tô vendo aqui, ó. O nosso irmão Tony de Paula, Deus abençoe, meu irmão. Deus abençoe seu trabalho aí, tenha um ótimo dia, viu? Obrigado aí mais uma vez. Deixa eu ver quem mais, Peraí que eu tô achando aqui você, viu? Tô achando você que mandou mensagem. É o Fábio Henrique Gomes, de São Lourenço da Mata. É, ele é de Campo Grande, Recife, mas ele tá ouvindo... Perdão, vamos lá. Vamos organizar isso aqui, né, Fábio? Ó, ele tá mandando aqui um abraço para o Diácono Joel, da Assembleia de Deus Seara, em São Lourenço da Mata. E ele é de, de Campo Grande, que fica no Recife. Ele faz parte aí da IADP Encruzilhada A73, tá certo? Um abraço, Fábio Henrique. Valeu, meu irmão. Muito obrigado aí pela participação, viu? @locutor Diego Elias participa com a gente.

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0: Essa é a Mariana Valadão. É, juntamente com uma galera aqui da família, né? Isaac Valadão Bessa, André Valadão e, deixa eu ver aqui, Ana Paula Valadão. Todo mundo do Diante do Trono, Tempo de Festa, um medley gravado ao vivo. Antes teve Tom Carfe com Vitória Souza, Os Sonhos de Deus, uma linda regravação também. Muito bem, a gente continua assim, ó, tão deliciosamente bem, um programa abençoadíssimo para deixar você feliz nesta quarta-feira, deixar você aí conectado com as coisas de Deus. Claro, bênção pura. Eu volto já já depois do intervalo com muito mais. Não sai daí.
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3: No Pará, o projeto evangelístico e humanitário Jesus Transforma Marajó encerrou uma intensa mobilização de 15 dias com números expressivos. Promovida pela Junta de Missões Nacionais, a iniciativa reuniu quase 300 voluntários de diferentes partes do país para levar apoio espiritual e comunitário a 6 municípios da região do Marajó, como Souri, Gurupá e Muaná. Durante a ação, nas praças, residências e espaços públicos, mais de 2 mil pessoas ouviram as mensagens e foram registradas quase 400 decisões de fé entre adultos e crianças, além de batismos e reconciliações. Além dos encontros e cultos abertos, as equipes distribuíram materiais educativos e bíblicos, realizando também acompanhamentos com famílias ribeirinhas. Os organizadores destacam que o trabalho agora prossegue por meio das igrejas locais, que darão continuidade aos estudos e ao suporte comunitário para as famílias atendidas na região do arquipélago.
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3: Pamela, Sal e Luz, ficou linda a regravação, confere aí.

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0: Bem, eu nasci para isso e vim ao mundo para isso, a fim de testemunhar da verdade. E quem é da verdade, ouve a minha voz.
1: Porque eu nasci? É uma pergunta que muitos se fazem, não é verdade? O Senhor te planejou, você é único. Você é um milagre, você é bênção nas mãos do Senhor, porque Ele sempre tem propósitos diferentes para cada vida e, claro, você é único. Você nunca foi cópia de ninguém, nunca será igual a ninguém. Você é único, viu? Coloque-se nas mãos do Senhor. Foi essa canção que cantaram aqui para fechar o bloco Filipim e Pastor José Ricardo com o pessoal do Unânimes. Antes, Brasas com Gabriel Júnior, Carol Braga, Israel Salazar, Felipe Rodrigues e Gezer Pires. O medley, Quando o Céu Invade a Terra e Fogo que Consome, tá bom? Bom, depois do intervalo tem mais informações para te contar, tem também lindos louvores e ó, fica aí porque tem muito programa pela frente para te abençoar nesta quarta.
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3: Carlinhos Félix, basta querer.

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2: Voo de águia, a força secreta dos cansados. Este é o tema para a nossa reflexão de hoje. E separei aqui o texto em Isaías 40, 30 e 31. O texto diz assim: até os jovens se cansam e ficam exaustos, e os moços tropeçam e caem. Mas aqueles que esperam no Senhor renovam as suas forças. Voam alto como águias, correm e não ficam exaustos, andam e não se cansam. Você conhece bem essa sensação, aquele cansaço que não é só do corpo, mas que pesa na alma. A mente fica nublada, a paciência some e até as tarefas mais simples parecem uma montanha para escalar, não é verdade? É o esgotamento isso daí. A Bíblia, com sua honestidade profunda, não ignora essa nossa fragilidade. Pelo contrário, ela a encara de frente e nos mostra que o limite da nossa força é, na verdade, o ponto de partida para um milagre. O profeta Isaías começa com uma verdade universal. Todo mundo se cansa. Ele diz que até os jovens, o símbolo máximo da força e da vitalidade humana, ficam exaustos, tropeçam e caem. Isso é libertador, não é verdade? Significa que o cansaço não é necessariamente um sinal de falha espiritual. Não, é um sinal da nossa humanidade. Fomos criados com limites. Mas olha, eu quero dizer que o versículo não termina no problema. Ele pivota com uma das promessas mais poderosas da Bíblia. Mas aqueles que esperam no Senhor... Aqui está o segredo. A solução para o nosso esgotamento não é tentar com mais afinco dormir mais um pouco ou tomar outro café. A solução é mudar a fonte da nossa energia. Esperar no Senhor não é uma espera passiva de braços cruzados. É uma atitude de confiança ativa e esperançosa. É reconhecer que a nossa bateria interna está no fim e decidir conectar-se à fonte de energia infinita que é Deus. É trocar a nossa ansiedade pela confiança nele, entende? A nossa pressa pelo tempo dele, a nossa fraqueza pela força dele. E o que acontece quando fazemos isso? A promessa se desdobra em três níveis maravilhosos. Primeiro, eles renovam as suas forças. Acontece uma troca divina. Entregamos a Deus nosso esgotamento e ele nos entrega sua força inesgotável. Não é um remendo, é uma renovação completa, de dentro para fora. Segundo, correm e não ficam exaustos, andam e não se cansam. Isso é sobre a nossa jornada diária. Para os dias que exigem uma maratona, podemos correr sem sermos consumidos. Para a longa e, por vezes, monótona caminhada da rotina, podemos andar sem desfalecer. Deus nos dá resistência sobrenatural para cumprir nossos chamados aqui na Terra. E em terceiro, voam alto como águias. Este é o nível mais espetacular da promessa. A águia não voa batendo as asas freneticamente. Ela usa as correntes de vento para planar e subir sem esforço. Da mesma forma, quando esperamos em Deus, o Espírito Santo nos eleva acima das turbulências da vida, compreende? Ganhamos uma nova perspectiva. Os problemas que pareciam gigantescos lá de baixo começam a aparecer pequenos quando vistos daqui de cima. Voar como águia é viver com a paz e a visão de Deus, mesmo que a tempestade continue lá embaixo. Como esperar no Senhor hoje? Você pode se perguntar. Bem, comece seu dia entregando a ele suas forças limitadas e pedindo as dele. No meio de um dia caótico, pare por um minuto, respire fundo e lembre-se de que Deus é a sua fonte. À noite, em vez de se afogar em preocupações, entregue-as a ele em oração e confie. Seu cansaço não é o fim, é um convite de Deus para que você descubra que a força dele não tem limites. Amém? Que o Senhor nos abençoe.

0: Eita, coisa boa ter ficado com você por aqui, viu? Fechando o nosso programa desta quarta-feira com Laura Morena, Constelação. Gente, muito obrigado pela audiência, pela companhia, por tudo. Se Deus quiser, amanhã estaremos de volta aqui com mais uma conexão na sua vida. Fiquem todos com Deus. Que a paz do Senhor Jesus seja com você no restinho desta quarta-feira. E que amanhã estejamos juntos aqui mais uma vez para celebrar a vida que Deus nos deu, tá bom? Grande abraço, valeu gente, até amanhã!
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0: Se essa é a sua verdade pra ele, aplauda o nome de Jesus, aplauda ele.
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0: 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A gente se despede por hoje, mas a música e a informação não param na Parente FM. Aquele abraço e até a próxima. 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

0: paz do Senhor, 18 horas e 2 minutos. Já cheguei para mais um Fé em Ação. Quarta-feira, hoje é quarta-feira, é 5 de agosto de 2026. Meu prazer reencontrar você através do rádio. Como você está? Tudo bem? Tranquilo? Retornando para casa depois de um dia de trabalho abençoado. Que Deus abençoe o seu retorno para sua casa. E nós agradecemos a Deus por essa rica oportunidade que Ele está nos concedendo de estarmos aqui para mais um programa Fé em Ação. Tá bom? Aquele abraço, muito obrigado pelo carinho. Obrigado mesmo pela audiência. Porque sem você a gente jamais poderia estar aqui. Cheguei hoje com muita... Hoje tem muitas informações aqui no Fé em Ação. Hoje está recheada, recheado nos bastidores da política. Vamos falar hoje sobre as convenções, sobre... Aí é agora já tarde, TSE da liminar e gente grande sai candidato aí. Ei, rapaz, você que não estava acompanhando a notícia dos bastidores, meu amigo, Fé em Ação vai deixar você recheado, abrir espaço para você conversar comigo no programa, mandar sua opinião, falar sobre os assuntos que estão em evidência na cidade, opinar, dizer, saber, tem muita coisa, tem fontes ocultas trazendo informações para mim agora, nesse momento do programa, tá bom? Estou chegando por aqui, fontes ocultas trazendo informação. Meu amigo, o que tem para sacudir os quatro cantos? Olha, até 11h59 de hoje, tem muita água para rolar debaixo da ponte. Falei sempre no programa. Alô, Nivaldão, rapaz, meu abraço, Nivaldão. Muito obrigado aí pelo carinho. Programa Fé em Ação está no ar, tá bom? Quero pedir licença para entrar no seu carro, na sua casa, lhe fazer companhia até 19 horas. Uma ótima, excelente noite, tá bom? E eu peço a sua companhia e sua interação. Você pode mandar sua mensagem por 99161059. Me conte aí como é que tá o seu bairro, a sua rua. Fique à vontade para mandar sua reclamação ou denúncia. E o Fé em Ação é a realização ali, é a realização da D Brasil. Trabalhos técnicos, aqui é a irmã Carly Pita e também o meu amigo Vini Júnior, tá bom? Vini Júnior na Rádio Nossa Voz, tá bom? E a direção de programação, doutor pastor Alexandre de Paula, direção geral, Jaqueline Parente, e eu sou o pastor Luiz Mário, senhora da amizade, conte comigo, sou seu amigo, você com a gente é o maior presente, com a produção da irmã Tatiane Ramos, que faz trabalho conosco aqui no Sempre no Fé em Ação. E o Fé em Ação hoje vem recheado, a partir de agora do Fé em Ação, as principais notícias das últimas horas para você. Vamos aos destaques dos principais temas que movimentaram esta quarta-feira.
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0: Ministro do STF autoriza Jalce Renier participar das eleições de 2026, enquanto o recurso é analisado. MDB lança Tereza Surita como candidata ao Senado por Roraima e PSD oficializa a candidatura de Helena do Azatu ao Senado. Câmara aprova projeto que obriga notificação antes de multas e interdições. Ex-Tuxaua morre após cair de carroceria de caminhão do governo de Roraima. Não sai daí, a gente volta já já com esses outros assuntos aqui no Fé em Ação.
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0: Muito bem, nós estamos de volta, 18 horas e 6 minutos. A D Brasil Informe, logo mais tem culto. É culto da sede nacional. Não importa o seu credo, importa a sua fé. Milagre que você precisa, Deus tem. Hoje, a terceira noite, no tema Não Te Mandei Eu, a partir das 19h30, sede nacional da D Brasil. Você juntamente com a sua família nesse grande culto. Logo mais, daqui a pouquinho, prepare a sua família, vamos adorar o nome do Senhor. Sede Nacional da D Brasil, Avenida Benjamin Constantino, número 2042, no centro da nossa capital, Boa Vista. Tá bom? Vamos lá adentrar o templo ali, você encontra o diácono, diaconisa, com a comanda ali, aí aquela comanda tem agradecimento e pedido, você que se preenche, entrega para o diácono ali, no final do culto será a oração. Faça sua campanha. E capítulo 1, versículo 9 de Josué, não te mandei eu, é o tema da nossa quarta de milagre na sede nacional. E vem aí, tá bom? Chegando por aí, tá bom? Chegando por aí, a irmã mais tá chegando aí para sacudir mesmo, é a corrida dos 111 anos da D Brasil. Informações que eu obtive que até o dia 8 só, tá bom? A inscrição, dia 8 vai fechar. Então você não fez com inscrição ainda? Tá bom? No inscriçõesroraiba.com. Tamo aí, convidamos, convite especial da corrida de aniversário dos 111 anos da D Brasil. É, convidamos todos os irmãos, amigos a participar da corrida de aniversário da D Brasil dos 111 anos, que será realizada no dia 22 de agosto de 2026. Será um momento de interação, saúde, comunhão e celebração dos 111 anos da D Brasil. Independente do seu ritmo, é importante participar, prestigiar esse grande evento. Dia 22 de agosto de 2026, o evento Corrida AD Brasil 111 anos. Inscrições já estão abertas até o dia 8. Quem estiver interessado, participe desse grande evento. Tá bom? Vamos lá juntos, porque você vai deixar um legado para a tua família, para os teus netos, para os teus bisnetos. Você vai fazer aquela fotografia ali. E lá, aqui os tempos, você vai mostrar, olha, eu participei da segunda corrida de aniversário da AD Brasil. Eu fui, eu participei da primeira, participei da segunda. Eu tenho uma história, porque essa igreja fez 110 anos, 111 anos, e 110 anos começou as corridas e eu participei. É bom, porque essa oportunidade, ela não volta mais. Esse legado aí não volta mais, essa história não volta mais. Escreve essa história na sua vida e da sua família. Vamos lá, a congregação que mais escrever vai receber R$1.000, tá bom? Faça a sua inscrição. Meu amigo pastor Valdemir, ele falou que ia escrever manual quase inteiro, tá bom? Um abraço a todos os pastores que estão adentrando a cidade nesse momento, me dando carona. Meu abraço, muito obrigado pelo carinho, obrigado pela audiência ao programa Fé em Ação. Nós temos aí também... Nós temos já aí chegando o 17º Festival da Massa. É, vai ser dia 5 de setembro. É, nós temos sorteio, tá bom? Festival da Massa, sem sorteio não vai pegar muito bem. Além de você prestigiar tudo derivado da massa, tem também sorteio dia 5. E sorteio são 16 prêmios para você. Primeiro prêmio, uma moto Bros. Segundo prêmio, um boi 350 quilos. O terceiro prêmio, R$500. Quarto prêmio, R$500. Quinto prêmio, R$500. Sexto prêmio, R$500. Sétimo prêmio, um leitão. O oitavo prêmio, um tanquinho de lavar. O nono prêmio, um airfry. O primeiro, o décimo prêmio, um liquidificador. O décimo primeiro prêmio, um liquidificador. O décimo segundo prêmio, um liquidificador. O décimo primeiro prêmio, um ventilador. O décimo quarto prêmio, uma sanduicheira. O décimo quinto, um ferro de passar. E o décimo sexto, uma cafeteira. Vai ser que dia? 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Premiado estão comigo, tá bom? Tem muita gente me procurando. Não, pode procurar, compre logo. Porque senão vai acabar aqui comigo, os premiados estão comigo, né? Então aí, adquire comigo lá o cupom, tá bom? 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Coloque na sua agenda dia 5, tá bom? 5 de setembro. Eu acredito que deve ser até aí um feriado prolongado, porque dia 7 me parece que é uma segunda. Aí vai, é mesmo, 5, 6, 7 na segunda. Então aí, todo mundo já vai para a região ali do Félix Pinto, fica ali na região, Cantar, você do Serra Grande 1, Serra Grande 2, Vila Central, Santa Rita, Félix Pinto, Vila União, ao nosso irmão da Vila do 20, a Vila São José, Baruana, a também do pastor Aquilane lá, que é o Novo Paraíso, Vila Moderna, São Luís do Alomar, a Baliza, Caroebe, toda a região ali, Rorainópolis e Boa Vista também, como Bonfim, toda a região estão convidados para o 17º Festival da Massa. Vai ser bênção demais, tá bom? Você e a sua família são nossos convidados. Passou o Festival da Massa? Já coloque na sua agenda aí, ó. Já coloque na sua agenda que tem mais. Tem aí, sabe o quê? Depois do Festival da Massa? É, meu amigo, outro sorteio, outro festival, dia 12 de setembro. Aonde é? É na Igreja de Brasil, Malacacheta. 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Coloca na sua agenda depois do Félix Pinto. A gente já vai aqui. Daqui para lá só é 30 e poucos quilômetros, né? Chega, né? É o andando. O povo aqui vão tudo andando para lá. O povo vai andando para Malacacheta, tá? Porque aí, atravessa a ponte aqui, já é quase um quilômetro, vai, é pouquinho demais, tá bom? Aqui vai estar mais pertinho aqui, estamos no Santa Cecília. Pessoal, vamos fazer uma caravana aqui, vamos caminhando, tá bom? É, antigamente era assim, então o povo vão caminhando para lá, se divertindo, daqui a pouco chega, participa do festival, volta, no dia seguinte já tem escola bíblica dominical e o povo está atento. É assim, tá bom? É, meu amigo, tá bom? Meu abraço, também tem outro festival aí, aonde tem, tem festival? 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Um abraço, meu amigo Gênio. Obrigadão pelo carinho. Obrigado, pastor Leonção vai estar aí, né, gente? Contigo aí. Pastor Leonção vai estar fazendo aí o trabalho aí juntamente com o meu amigo pastor, o meu amigo Gênio. Um abraço, muito obrigado. Nós temos bandas confirmadas. Nós temos Pedro Henrique e banda. Banda Eli, Juan Carlos e banda. Nós temos Forró Glória. É, Geração Eleita, Estela e Banda, 6 bandas se apresentando nesse grande evento de sábado na AD Brasil, ali do Cauabé. Um abraço a todos nossos irmãos aí, muito obrigado pelo carinho, obrigado pela audiência. 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Ali um abraço, irmão Reinaldo. Obrigadão pelo carinho, obrigado pela audiência. Tem que correr 18h15, que eu tenho muita matéria para trazer para o programa, porque o povo está conectado. Hoje tem as últimas convenções. Hoje é o último dia. Chegou, último dia. E nesses últimos dias tem a virada. Tem aquele toque da bola no escanteio. Tem uma bola que bateu no zagueiro, resvalou, foi para o escanteio, naquelas últimas voltas do ponteiro. E essas últimas bolas do ponteiro, muitas vezes tem volta por aí dando. E o que se esperava, tá bom? Aconteceu aí agora. E o ministro do Supremo Tribunal Federal, Nunes Marques, autorizou, nesta quarta-feira, dia 5, o ex-deputado já ao CNE PSDB, participar das eleições de 2026, enquanto o recurso contra a cassação do seu mandato aguarda julgamento da corte. A decisão suspende parcialmente os efeitos de perda de mandato e garante ao político o direito de participar da convenção partidária e dos demais atos do processo eleitoral. Esse aqui foi um lance de uma bola que bateu ali no lance. Hoje é o último dia. E aí, nação... já sustentou que teve o mandato cassado sem observâncias das garantias constitucionais, do devido processo legal, do contraditório e da ampla defesa. A defesa afirma que o objetivo da ação não é anular imediatamente a cassação, mas garantir o prosseguimento da ação judicial para a produção de provas e julgamento do mérito. Ao analisar o pedido, o ministro observou que o recurso busca reabrir discussão sobre a legalidade da cassação, depois que o Tribunal de Justiça de Roraima extinguiu a ação sem instituição processual. Para Nunes Marques, mesmo dos atos internos do Poder Legislativo, pode ser submetido ao controle judiciário quando houver indício de violação de direitos de garantias constitucionais. Ao conceder a medida cautelar, o ministro considerou que a plausibilidade jurídica dos recursos e risco de prejuízos irreparável diante da proximidade do calendário eleitoral. Segundo Nunes Marques, impedir a participação de Jalce antes de analisar definitivo o caso poderia comprometer não apenas a eventual candidatura, mas também a organização da chapa partidária. O relator destacou ainda que a candidaturas a cargos eletivos só merece ser obstadas quando não houver dúvida razoável sobre a inelegibilidade imputadas aos concorrentes. Com isso, determinou o afastamento parcial dos efeitos secundários da cassação, permitindo que Jalcen participe das convenções partidárias e dos demais atos relacionados às eleições marcadas para 4 de outubro de 2026, até que o recurso extraordinário seja apreciado pelo STF. Em entrevista no Jornal da Capital, Jalcen afirmou que sempre acreditou em uma decisão favorável da Justiça e disse que está preparado para voltar a disputar a disputa eleitoral. O ex-deputado afirmou que pretende conduzir uma pré-campanha olhando para o futuro. Evitou comentar os episódios que culminaram na cassação do seu mandato. Questionado sobre qual cargo pretende disputar na eleição deste ano, o ex-deputado afirmou que a definição será tomada ainda nesta quarta-feira, após a conversa com a direção do partido e as suas lideranças. Segundo Jalce, a decisão será coletiva. Jalce Renier teve o mandato de deputado estadual cassado pela Assembleia Legislativa em Roraima em 2022, após o processo por quebra de decoro parlamentar. A decisão foi aprovada por 18 votos favoráveis durante a sessão extraordinária, convocadas após uma comissão de ética concluir que a conduta do parlamentar era incomparável com o exercício do mandato. Desde a perda do mandato, Jalce tenta reverter a decisão na Justiça. Folha de Boa Vista, a nossa fonte. É o lance que eu falei aqui no início. Aquela jogada, tá bom, que tá 0-0 o jogo. E pode ir para uma prorrogação, para ir para aquele mais duvidoso que é o pênalti, de repente um lance de um escanteio, a bola resvala no zagueiro, vai para escanteio. E tem um escanteio cobrado. E alguém bate no jogador ali e 1-0 e o árbitro já não tem muito tempo para fazer, porque já tinha dado um acréscimo mais de 5 minutos. Já está faltando só segundos, só deu oportunidade para o último lance. Esse foi o do Jalce Renier. Já saiu agora à tarde. E agora à tarde vai decidir se vai vir, porque a esposa era pré-candidata. Se ela vai vir, ele vai vir para a federal, segundo ele da entrevista. Ou como é que vai acontecer? Vamos aguardar ou desenrolar até às 11 horas e 59 minutos desta quarta-feira, porque tem muita água para passar debaixo da ponte. Porque daqui a pouco já começou por lá. Lá por lá da ABB já tem hoje a última convenção aí. As últimas tem do Republicanos e tem também do União Progressista. Fontes, tá bom? Fontes oculta diz que pode hoje ter surpresa dentro de União Brasil. Mas vamos aguardar. É bom sei lá para ver, tá bom? Porque Irã tá um pouco machucado com Arthur, porque Arthur tem... escanteou Arthur, escanteou Irã, está escanteando aí o Denário, mesmo o Denário diz que apoia, mas por longe. O resultado, me parece que querem armar alguma coisa no jogo de hoje. Fontes ocultas que me trouxeram, diz que hoje pode haver surpresa lá na ABB, tá bom? Vamos aguardar o que vai acontecer por lá. 18 horas e 21 minutos, eu quero daqui a pouco passar lá. Quero sair daqui, quero passar por lá para me acompanhar de perto, tá bom? 99116-1059, alô, meu amigo Cleberson. Um abraço, muito obrigado pela carona. Obrigado pela audiência, o programa Fé em Ação. Carona, meu amigo Cleberson, um abração. Toda a equipe, um abração, muito obrigado, meu amigo. Obrigado mesmo pela audiência ao programa Fé em Ação, tá bom? Nós estamos pela manhã, hoje, nós apresentamos aqui o programa Bola e Manchete. Rogério está viajando, nós estamos aqui pela parte da manhã, às vezes essas duas semanas aí, tá bom? Levando também informação para você. Mas o MDB lança Tereza Surita como candidata ao Senado por Roraima. Quantos candidatos senadores tem por Roraima? Nós precisamos de dois, um homem, uma mulher, hoje, no Senado, de direita. Tenha cuidado para você trocar gato por lebre, dizendo se vestindo de ovelha, porém, toque nele, de ver se realmente só é a veste dele. Como é que está o coração dele? Cuidado com essas promessas por aí, de pessoas que passaram 4 anos votando em projetos que não vai com a direita. Não vota em nada, não vota. Que é a favor de muitas das coisas que nós não queremos que seja a favor. Inclusive, como é que o STF vai se comportar? E hoje o STF trabalha, junto com o atual presidente da República, para eleger uma bancada maior de senadores, porque ele sabe que hoje a direita trabalha para eleger um maior número e até um presidente do Congresso, ou seja, do Senado e também da Câmara dos Deputados de direita, para que ver se esses caras que estão engavetados por aí, desengavete. Porque, meu amigo,

0: duas vezes, em 90 e em 2010. Em 1990 e 2010. E informou que o partido pretende coligar com republicanos. Na convenção, informaram que pretende formar uma chapa com o partido republicanos e declarou apoio ao Soldado Sampaio. Com candidato ao governo, Sampaio não esteve na convenção. PSD oficializa a candidatura de Helena Dazatu do Senado em Roraima. Ao Partido Social Democrático, oficializou ontem, 4, a candidatura da deputada federal Helena Dazatu, Senado Federal. Segundo o partido, o evento reuniu mais de 10 mil pessoas entre filiados, lideranças políticas e autoridades e apoiadores. Durante a convenção, Helena teve o nome homologado para a legenda para disputar uma vaga ao Senado das eleições deste ano. Os suplentes não foram divulgados ainda. Em discurso, a parlamentar afirmou que pretende atuar na defesa dos interesses de Roraima no Congresso Nacional e ampliar a articulação em Brasília para viabilizar projetos para o Estado. A convenção também contou, segundo o partido, com a participação de mais de 100 vereadores, além de deputados estaduais, federais, prefeitos e lideranças políticas. Com a informação, Roraima 1, G1 Roraima, que traz a nossa fonte. E lá esteve presente o ex-governador Antônio Denário. Denário está atirando para todo lado. Ele está tipo aquele zagueiro que o time dele está ganhando, e ele começa a chutar para um lado e para outro. Para onde vai o nariz, ele chuta a bola. Denário não conseguiu encaixar a cunhada como senadora, e agora que a Helena convida para ela somar um Senado compartilhado, num vídeo que ela publicou. E Denário teve com Tânia Soares, e ela não, numa entrevista que a Helena leu ontem ao Jornal da Capital, ela fala que está aguardando uma coligação com a União Progressista, tá bom? Porque Tânia é filiada no União Brasil. Vamos aguardar o que a água para ela poder ser a primeira suplente. Perguntaram a Tânia, não, ela está aí, mas se não der, ela vai fazer uma chapa pura de alguém do PSD ou vereadores. Ou seja, tem mais vereador que vai vir, porque os vereadores, a maioria, abandonaram seus postos de vereadores e agora estão se lançando como candidatos a deputado federal, deputado estadual. E aí, você votou dele para ser vereador? Por que ele não quer tirar o mandato? Não está gostando, né, de ser vereador? Por que se candidatou a vereador? O que você me diz, Nivaldo? 18 horas e 27 minutos. Eu vou chamar um intervalo. Daqui a pouco a gente volta. O povo não sei como está financiando, o povo está tudo calado. Não sei se esse período agora já está rodando mamadeira por aí, que todo mundo está com o buchinho cheio, ninguém quer falar mais. Olha, eu vou dar banho em gente por aí. Dar banho, botar o menino para chorar, tá bom? Porque meu amigo, o pessoal não quer mais participar. Já, já, nós vamos para o intervalo, a gente volta já com Câmara aprova projeto que obriga notificação antes de multa e interdições. Já, já, a gente volta aqui com o programa Fé em Ação, que não deixa você desinformado. Já, já.
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2: Muito bem, de volta, 18 horas e 29 minutos. Meu boa noite, meu amigo Souza, lá da Realce Variedades. Um abraço, muito obrigado. Vou passar na Realce para a gente sortear aqui, tá, Souza? Para nós sortear aqui. Um abraço a meu amigo Reinaldo. Um abração, muito obrigado. A todos que me dão carona agora, hoje, lembrando que tem culto a partir das 19h30 na sede nacional, tá bom? Não importa o seu credo, importa a sua fé, o milagre que você precisa, Deus tem. Daqui a pouco, 19h30, sede nacional. Vamos caminhando por aqui, você pode opinar no 99116-1059. Ronidão chegou, chega solando, feiação, boa noite, meu amigo Ronido do 458. Diga pra mim, Ronido, onde você tá, meu amigão, tudo bem? Opa, segura aí, Rony. Deixa eu lhe colocar aqui, o senhor não quer subir no ar, tá bom? Agora vamos lhe colocar. Tá bom, Rony? Vamos lá.
3: Paz do Senhor, pastor.
2: Paz do Senhor, meu amigo.
3: Estou aqui na N5S4, finalizando o dia, graças a Deus.
2: Certo.
3: Mais um dia para honra e glória do Senhor, tudo certo, voltando para casa. Depois de um dia de trabalho exaustivo, mas glorificado seja o nome do Senhor.
2: É verdade. Tudo tranquilo pela cidade, os buracos estão tudo sendo fechados por aí, né? Tem uma equipe trabalhando, né?
3: É, pastor. O pessoal aí tá trabalhando aí mais devagar.
2: É.
3: Aquela parte ali da BR tem que ser tapada rapidamente ali do 5º DP. Até a entrada da Coca-Cola ali tem que... Tá só o buraco, tá igual o queijo suíço, pastor. Só o buraco.
2: Ixi, rapaz, mas... Vamos aguardar aí, vamos aguardar o Nivaldo com... O Nivaldão sempre traz uma matéria por aí que a empresa tá trabalhando, né?
3: E pastor, também na S4 aqui, eles começaram a fazer o asfalto, mas pararam, não sei o que aconteceu não. As máquinas estão paradas na 21, perto da N21 com a S4.
2: Ainda as máquinas...
3: Mais de mês já pararam.
2: As máquinas estão paradas por aí, Ronildo, ainda?
3: Estão paradas ainda, pastor, aqui na S4. S4 com a 21, aqui perto do semáforo.
2: Você acredita que depois, essa próxima semana, pode continuar, né? Porque aí vem as campanhas agora, do dia 16 está liberado para a campanha, de repente vai começar as máquinas a trabalhar, né?
3: Não sei que terminou, não sei que acabou o asfalto, não sei que acabou o piche. Porque dinheiro na conta tem, que ontem eu vi uma reportagem aí dizendo que tinha 17 milhões na conta da prefeitura para fazer asfalto, para fazer não sei o quê. E a mamadeira tá cheia, mas não tá derramando, pastor.
2: Pois é. Vamos ver se esse leite começa a rodar por a cidade, porque senão ficar só assim, meu menino, não dá, né?
3: E aí, pastor, o que o senhor acha do ex-deputado aí, Charles Renier, conseguindo uma liminar para concorrer?
2: Charles Renier, é porque eu falei agora há pouco no início do programa, é aquele lance, né? Aquele último lance, 45, o cara deu mais 5 minutos, aí de repente faltando um...
3: É.
2: Aí teve uma bola resvala no zagueiro, um escanteio, faz o lançamento. E ali alguém bate de cabeça, gol. E aí foi o que o Charles Renier, hoje, o último dia das convenções. E ele pode ser aí um candidato, né? Pode ser um candidato aí, federal, estadual. Tá? Segundo o Cássio Nunes, diz que ele está liberado para concorrer com essa liminar, né?
3: Mas tá certo, né, pastor? A gente tem aí o presidente que é cheio de liminar, o presidente da República aí que candidato à reeleição aí, por que que o Gelson Renier não pode, né? Não? Eu penso assim, se um pode, e a liderança lá mais alto do escalão, que é o presidente, pode, por que que e uns não pode, né? Eu fico assim pensando.
2: É isso. Mas aí,
3: vamos ver, meu amigo. Vamos ver qual é o próximo capítulo aí da novela, mas a gente fica torcendo aí para que esses povo aí possa trabalhar para nosso povo fora imenso sofrido, pastor, que levanta cedo para trabalhar e só volta de tardezinha, às vezes nem volta, e que eles possam trabalhar pela sociedade.
2: É verdade, meu amigo Rodrigo.
3: Pra abraço aí pro senhor, pra minha amiga Calipita aí, que tá correndo, pra treinar, Cali, pra treinar, pra ganhar pelo menos da a mamãe. A mamãe, a corredora, a mãe da Calipita, pastor.
2: Ela vai, segundo informações, ela vai tirar em 24 minutos, 5 quilômetros, tá?
3: Mas ela vai de quê? De moto elétrica, é, pastor?
2: Não, vai correndo.
3: Correndo, né?
2: Sim, senhor.
3: Um abraço, pastor, um abraço para minha irmã Silvânia, a irmã Terezinha, o Zeca, o Vicente, o pessoal aí de lotação aí, tá todo dia na labuta aí com a gente aí. Um abraço, fique com Deus e uma boa noite, pastor. E um bom retorno pro senhor, de volta aí pro seu lar, depois do programa.
2: Valeu, um abraço, meu amigo Ronildo, muito obrigado. É, o povo lá, Nivão, chegou por aqui, Nivaldão. Vem Solano, Nivaldão, por aqui. Alô, Nivaldão.
4: Aqui do Bela Vista, pastor. Os vereadores não querem ser mais vereadores porque a mamadeira é pouca. A mamadeira é pequena, pastor. A mamadeira de vereador é pequena. De deputado estadual, deputado federal é maior. É maior. É mais larga, pega mais leite, né? Pega mais gagal, né? E a respeito, pastor, das convenções que vai ter, né? Hoje eu posso até queimar minha língua, mas a mulher do Irã, ela vai ser candidata a deputada federal. Ela vai ser candidata a deputada federal. Eu posso até queimar minha língua. Mas, entendeu? Mas essa semana tiveram em Brasília, né? Eu não sei realmente o que foi que aconteceu, né? Mas eu acredito que ainda o vice do Arthur ainda não está com o martelo batido, não. E ponta virada, não. E a respeito dos candidatos a Senado, engraçado que todos os candidatos que saíram, candidato a senador, você já prestou atenção que nenhum deles ainda... falaram dos seus suplentes, primeiro suplente, segundo suplente, né? Não falaram, né, pastor? O que que está acontecendo? Porque eles não querem revelar também o chá de revelação dos suplentes de senadores. Senadores, candidatos, nós precisamos saber também quem é os seus suplentes também, seus primeiros suplentes, seus segundos suplentes. É que nem eu falo, não adianta a gente só querer mudar o governo se a gente não mudar realmente os nossos pensamentos e saber votar. Não vamos se enganar, não vamos trocar gato por lebre. Entendeu, pessoal? E essas eleições é uma eleição muito importante para nós. Nós temos candidatos a deputado estadual, deputado federal, a senador, entendeu? Candidatos que dizem que são da direita quando chegam em Brasília e são da esquerda, né? Então a gente tem que analise como é que estão os procedimentos dos nossos candidatos a deputado federal, a senador e os nossos deputados estaduais, o que foi que eles fizeram, o que foi que eles fez durante esse período. O que que eles prometeram para a população se eles deram uma boa saúde, uma boa educação, se eles deram uma boa segurança, as vicinais estão tudo bacana, estão tudo, asfaltada, as pontes não é mais ponte de madeira, é ponte de concreto, então veja tudo isso aí, eleitores, tá bom? Um abraço. Senadores, vocês têm que fazer o chá de revelações dos seus primeiros e segundos suplentes.
2: Alô, Nivaldão, vem por aqui correndo aí, meu amigo Francisco, alô, boa noite, pastor, estou na escuta desse programa, um abraço, vem o povo participando, fé em ação, boa noite, o povo fala, alô, meu amigo pastor Messias, fale, meu amigo.
5: Opa, meu pastorzão, a paz do pastor do Pai.
2: Paz do Senhor, meu amigo, como é que você está, tudo bem?
5: Eu estou bem, graças a Deus, só preocupado, pastor.
2: Preocupado, pastor? O que foi que houve?
5: Aí, os programas de rádio, até na Santa Fané, alguns candidatos, e a conversa, os nossos amigos comunicadores,
2: pastor, me escute, você está me ouvindo? Está cortando muito a sua ligação. Eu não sei se é a sua internet por aí, deu uma equilibrada aí direitinho. Vamos lá, de novo, fale.
5: Opa! A minha preocupação é que tem assistido alguns programas, não vou dizer todos, mas alguns programas, ou que está tendo entrevista com alguns senadores, eu assisti já dois falando, E o que eu vi no lado do comunicador, em vez de perguntas objetivas, foi passar pano nos caras.
2: Certo.
5: Alisar os senadores aí, colocar os caras como lá em cima, como aqueles que fazem muita coisa, além de fazer o que é para fazer, que é a emenda parlamentar, que é a serviço dele. Então, essa população, cuidado com o que está ouvindo. Tem muita gente se vestindo de direita, mas é um cara que se registra, mas utiliza que tem medo da justiça.
2: Tá certo, meu amigo. Estamos aí, vamos aguardar, porque é muita coisa, né, para esse pessoal aí, promete, mas afinal de contas, como o menino agora falou, o Nivaldo, muita gente vestida aí de direita, veste uma camisa de direita, eu sou de direita, mas quando chega lá, se você vai para o portal da transparência, o perito que passou por lá nunca votou num projeto de direito, do lado da família, é a favor do aborto, é a favor da legalização da maconha, é importante, para eles é o dinheiro, é eles, corre nos corredores, valor altíssimo, o cara vai pegando e votando, e aí quem sofre com isso é o próprio povo, né?
5: Eu queria deixar uma pergunta no ar, para todos os senadores, todos os candidatos, qual é a sua posição diante das arbitrariedades que nós estamos vivendo diante de um STF injusto, maquiavélico, comprometido com o mal, qual é a posição dele diante disso? O que que ele tem a falar sobre isso? Essa é a minha pergunta para os candidatos a senadores. Se algum tem coragem de dizer o que tem que fazer. Porque o Chico Rodrigues não vai dizer nada, não. Ele já disse que é um senadorzinho, não pode fazer nada contra o STF. Eu já vi ele falar tudo isso. Não pode fazer nada. Agora dos próximos. Eu quero saber o que eles pensam sobre isso.
2: Tá certo, meu amigo. Muito obrigado, pastor Messias. Pastor Messias participando comigo no 99216-1059. Irmão Francisco participando comigo também. Irmã Silvânia, fala, irmã Silvânia.
6: O senhor, pastor Luiz Mário.
2: Fala, senhor.
6: Aqui, ó, ligado à programação. Fé em ação.
2: Obrigado.
6: Manda alô aqui para meu esposo Rodrigues, minha filha Francivânia, meu filho Daniel e minha neta Isa Laís, Gabriela e Eduarda, sempre sintonizando na programação. Deus abençoe o senhor e sua família. Irmão, alô para minha cunhada Joana, irmã Terezinha. Rui Silva, cadê você, meu garoto? E todo Lotações, todo, Joelson, Ronildo, Nivaldo. Ei, irmão Nivaldo, o senhor tá, faz parte da PEC, é, irmão Nivaldo?
2: PEC.
6: Então, Nivaldo aí no grupo aí da PEC, não sei se é o senhor. Se for o senhor, vai conseguir, parabéns, tá bom? Boa noite para todos, e todos com Deus, porque eu fui.
2: Valeu, irmã Silvânia, obrigado pela sua participação, Nivaldão, vem correndo ali, Nivaldão, 99216-1059, o povo opina comigo, mas eu tenho mais matéria no programa, daqui a pouco, meu amigo, vamos saber muita coisa ainda nas convenções. Eu acredito, Nivaldo, que o caso da esposa do Irã, ela é do PL, eu acho que a convenção dele já passou, eu acredito que ela está na lista de deputada federal, tá bom, foi homologado lá que ela é candidata a deputada federal. Tá bom, porque ela é filiada no PL. Hoje é do União Progressista, onde tem o doutor Irã como presidente do União Brasil e o Edilson Damião como presidente do Progressista Irã e do União Brasil, Edilson Damião. Agora quero ver Edilson Damião, tá elegível, tá bom? E pode também se concorrer aí, uma vaga de deputado federal, ou até ter uma surpresa, quem sabe Edilson Damião pode sair aí pré-candidato ou candidato ao governo do Estado. Será que tem? Pode ter essa saída aí? Pode, porque Irã não está muito gostando do Arthur depois que ele abandonou. Vamos ver o que o povo fala aí, tá bom? Câmara aprova projeto que obriga notificação antes de multa e interdição. A Câmara Municipal de Boa Vista aprovou nesta quarta-feira 5 o projeto de lei do vereador professor doutor Tiago Reis, PSD, que determina que os órgãos de fiscalização do município emitam uma notificação educativa antes de aplicar penalidades administrativas com multas ou apreensão de produtos, interdição de atividades ou cassação de alvará. A proposta segue para a sanção do prefeito Marcelo Zeitoni. Pelo texto, a notificação deverá descrever irregularidade encontrada e conceder prazo mínimo de 10 dias úteis para que o responsável faça as correções antes da aplicação de qualquer sanção. O projeto, no entanto, prevê exceções, modificação não será obrigatória. Quanto à regularidade, representa o risco de grave imediato da saúde pública. a segurança das pessoas ou de meio ambiente, nem quando houver reincidência na mesma inflação dentro do período de 12 meses. Além disso, a proposta estabelece que os fiscais priorizam imediatos preventivas e educativas, registrando formalmente a notificação e podendo entregá-la presencialmente por meio eletrônico ou, na ausência do responsável, por a fixação no local visível do estabelecimento ou com registro fotográfico. Na justificativa, Tiago Reis afirma que a intenção é tornar a fiscalização municipal mais educativa e preventiva, permitindo que os comerciantes, industriais, prestadores de serviços e demais empreendedores tenham uma oportunidade de corrigir irregularidades antes de sofrer punições. O vereador também argumenta que, embora o Código de Postura de Boa Vista já prevê possibilidade de notificação preliminar, a prática ainda demonstra que a penalidade imediata de muitas vezes são aplicadas sem que empresários tenham ciência clara da normas infligidas. Segundo o projeto, a medida fortalece o diálogo entre o poder público e o setor privado, amplia a segurança jurídica da atividade fiscalizatória e preserva os interesses públicos ao manter punições imediatas nos casos de maior gravidade e reincidência. Folha de Boa Vista, a nossa fonte. Entra aí, Nivaldão!
4: Eu vou deixar uma pergunta aqui também para os amados ouvintes e para o irmão que acabou de falar com o senhor a respeito da pauta deles, né? O que que ele vai defender? Se ele é a favor dos impeachment dos senadores, dos ministros, né? Dos Sim. ministros da Suprema Corte. Eles vão dizer assim, como eu tenho processo tramitando pelo Supremo, eu não posso nem para um lado nem para o outro. Eu tenho que ficar igual um gatinho quando está em cima do muro. De um lado está um pitbull e do outro está um Rottweiler. Então eu tenho que andar em cima do muro certinho, porque se eu pendar para um lado, o Rottweiler me pega. E se eu pendar para o outro lado, um pastor alemão me pega. Então eu vou ficar, que nem diz assim, e neutro. Nem lá e nem cá. Eu vou ficar caladinho, porque eu tenho um problemazinho com os nossos ministros da Justiça. Aqueles que respondem processos, entendeu?
2: Sim.
4: Agora, aqueles que não têm nenhum tipo de processo nenhum, eles podem dizer assim, a minha pauta é essa, eu defendo isso, isso, aquilo, então eu chegando lá, eu vou ser um dos candidatos a pedir o impeachment de vários ministros, entendeu? Porque nós precisamos colocar o presidente do Senado, ele tem que ser um presidente que não tenha nenhum tipo de processo tramitando pela Suprema Corte, tanto da Câmara Federal como do Senado. Agora a gente pergunta, é poucos e não tem processos tramitando pela Suprema Corte. Agora, com tudo isso sobre essa decisão que foi agora tramitada pelo ex-deputado Jalcen Renier, alguns deputados estaduais que são candidatos à reeleição, né? Estão preocupados mesmo, pastor. Pode prestar atenção, que eles agora estão tudo de cabelo em pé. Então, igual quando o camarada vai, fica assombrado e os cabelos ficam tudo arrepiados, né? E eu lhe digo, o homem, se ele sair mesmo candidato a deputado estadual, uma cadeira é dele, viu? Uma cadeira é dele. Não estou aqui queimando minha língua, não. Uma cadeira é dele. E olhe lá, se ele ganhar nas eleições, se ele ainda não é o presidente da casa. Ainda corre esse risco. De 100%, ele tem 75% ganhando as eleições para ser também o presidente da casa.
2: Valeu, Nivaldão, obrigado. Obrigadão pelo carinho, tem mais gente participando. Pô, participa 9916, já finalizando quase o programa. Meu amigo Rodrigo, a paz do Senhor, muito obrigado pelo carinho, obrigado pela audiência. Ao programa Fé em Ação, cadê ele? Mandou alguma matéria aqui? Mandou não, só deu um alô aqui, tá bom? Um abração, muito obrigado pelo carinho, obrigado pela audiência. O programa Fé em Ação, tá bom? Nós vamos já quase chegar na reta final do programa, tá bom? Então, falando aqui que ali na Comega NH6, tá, a situação tá um caos ali do trânsito, tá bom? Você que é usuário ali da região, porque tem duas conversões, uma no Parque Anual, outra na ABB. Nesse momento, informações que me passaram aqui, está um caos, o trânsito ali. Vem Ação, boa noite, o povo fala. A paz do Senhor, pastor Léo Sampadilha.
7: A paz do Senhor, meu pastor.
2: Como é que você está, meu pastor, tudo bem?
7: É, rapaz, eu estou tentando convenção, mas está difícil, pastor.
2: Tá difícil chegar aí?
7: O trânsito, parece que todo mundo saiu de casa hoje. E tá, realmente, quem mandou essa notícia pro senhor agora há pouco, não tá errado não, tá certo mesmo. Que tá um caos, tá? Negócio, e não é só na NHC não, pastor, tá geral, porque essa região aqui, a gente tá entrando aqui, tá eu, o Berg, a esposa dele, nós estamos aqui no carro aqui. Sim. Faz hora aqui, nós estamos entrando aqui pelo lado aqui da universidade. E o negócio aqui tá feio, pastor. Tá, o negócio tá legal, não. Cuidado com o senhor sair daí, que eu acho que também é. Até aí na ponte aí, tá.
2: Pastor Leção, é porque tem duas convenções pra eu. Tem uma no Parque Anabá e tem uma na ABB, né?
7: Sim, senhor. Isso, sim, senhor.
2: E aí, congestiona.
7: União Progressista. É, União Brasil.
2: União Progressista e do ABB, Republicanos, né?
7: E o Progressista. Sim, senhor. Eu acho que é os maiores, né? Daqui de Boa Vista e são os que estão tendo hoje, né? Agora essas informações quente, né? O senhor já está assim. Mas vamos ver, né, pastor, o que vai acontecer. Hoje é o último dia agora, hoje é o último dia, a última hora, quem vai, quem não vai.
2: Aí é que a porca trouxe o rabo, se não for bicó. Diz que vai ver mudança por aí, alguma coisa aí no União. Eu quero chegar daqui a pouco aí pra mim ouvir de perto, tá, pastor Léo?
7: Chega.
2: Um abraço, pastor Léo, muito obrigado.
7: Venha, que é pra gente. Valeu, um abraço, chega aí. Valeu.
2: Olha o povo participando, 99161059, meu amigo Rodrigo. Pai, senhor. Bora lá, cadê o Rodrigo? Cadê o Rodrigo? Pessoal, quem estiver ligando pro meu número aqui, não liga, porque senão sai da problema aqui, não. O pessoal estão ligando para mim aqui no meu particular. Vamos lá, Rodrigo. É, vamos lá, meu amigo Rodrigo.
8: Alô,
2: Pai do Senhor, meu amigo. Como é que você está? Tudo bem?
8: Tudo bem, graças a Deus.
2: O que é que você manda para nós aqui no programa hoje?
8: Parabenizar primeiramente o programa e, segundo, parabenizar o nosso vereador, Thiago Reis.
2: Sim.
8: Pelo projeto, né, que ele vem trazer para a sociedade, para o pequeno e médio, uma grande vantagem. Porque Sim. Isso aí, infelizmente, muitos estavam sendo prejudicados, porque a fiscalização chegava, lhe dava uma notificação dizendo que você tinha um prazo para regularizar. Quando você se espantava, chegava já a penalização. Eu digo porque eu fui vítima disso e sei o que é sentir isso aí na pele. Sem orientação, sem nenhum tipo de esclarecimento, simplesmente sendo penalizado por algo que você nem sabia que poderia ser penalizado. Então, mais uma vez, parabéns aí ao vereador pela iniciativa e pelo excelente trabalho que ele vem fazendo, né, dentro da sua capacidade aí.
2: Ok, meu amigo.
8: Parabenizar aí o programa, né? Vamos debatendo, parabenizar o programa aí, porque precisamos de debate, precisamos de novos políticos, Sim. De novas pessoas que possam fazer alguma coisa pelo Estado. Chega de cara conhecida, vamos botar gente nova. Porque os antigos já deu.
2: Valeu, meu
8: Alô,
2: amigo.
8: Meu amigo.
2: Um abraço, meu amigo.
8: Pastor Smith aqui falando.
2: Valeu, meu amigão. Muito obrigado pela sua participação. Muito obrigado mesmo pela sua colocação no nosso programa. Vamos embora, né? Já vamos 18h53. Eu vou ver se eu consigo sair. O pastor Léo disse que você que está usando agora nesse momento a NH6 para chegar ali naquele meio, ali está congestionado o trânsito, porque tem convenção no Parque Alomar, tem convenção na ABB, quem vai ali para o aeroporto, quem vai agora para o aeroporto, está complicado, ainda bem que não tem, nesse momento agora, chegando um avião, né, porque isso é complicado, né, 18h54, quero agradecer você pelo carinho, quero agradecer você pela audiência e lhe faço o convite para amanhã, a partir das 18 horas, se Deus nos permitir, estamos de volta na Parente FM, na Rádio Nossa Voz, com mais um programa Fé e Ação, com mais um debate. Amanhã vamos trazer todos os bastidores do que vai acontecer hoje, quem vai ser o vice do Soldado Sampaio, quem vai ser? É, vai ser decidido hoje. Tá bem, vamos saber aí isso mais no programa amanhã, logo pela manhã eu tenho aqui, tô aqui, meu amigo Rogério tá viajando, eu tô aqui no programa Bola e Manchete pela parte da manhã, e já vou, primeira mão de manhã, já trago aqui tudo que aconteceu hoje ali nas convenções. Uma ótima noite para você, com Deus na frente, a vitória é certa, com dever de missão cumprida, porque juntos somos mais fortes. Com Deus na frente, a vitória é certa, Pai do Senhor.

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1: Olá, boa noite.
2: Boa noite para você que nos acompanha em todo o país.
1: Quarta-feira, 5 de agosto de 2026.
2: Vamos ao destaque do dia.
1: Lei consolida regras para o transporte rodoviário de cargas no país.
2: E estabelece o pagamento do piso mínimo do frete a motoristas. Gabriela Noronha.
3: A lei estabelece prazo de até 30 dias úteis para o pagamento do frete. Também estão previstas punições mais duras para empresas que contratarem fretes abaixo do piso mínimo.
1: Educação.
2: Desempenho de mais de 30 milhões de estudantes brasileiros passa por avaliação.
1: Divulgados os dados do Índice de Desenvolvimento da Educação Básica. Jéssica Gonçalves.
4: O IDEB permite acompanhar o desenvolvimento da educação básica brasileira. Os dados indicam a evolução da aprendizagem e a estrutura da rede de ensino.
2: E professores podem participar do Banco de Avaliadores do Programa Nacional do Livro e do Material Didático.
1: Eles vão ajudar a escolher as obras que irão para as salas de aula da Rede Pública de Ensino. Luciana Colares de Holanda.
5: Hoje são cerca de 20 mil profissionais cadastrados e os avaliadores são capacitados para atuar na avaliação das obras.
2: Hoje, na apresentação da Voz do Brasil, Mariana Jungmann e Luciano Seixas.
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2: Agora é lei. Estão em vigor novas regras para o frete dos caminhoneiros.
1: A lei trata do pagamento mínimo pelo transporte e medidas de fiscalização e punição em caso de não cumprimento.
3: A nova lei consolida regras para o transporte rodoviário de cargas no país e estabelece o pagamento do piso mínimo do frete a motoristas, com metodologia de cálculo pela Agência Nacional de Transportes Terrestres, a ANTT. Guilherme Boulos, ministro da Secretaria-Geral da Presidência, falou sobre a medida.
6: O piso do frete é o valor mínimo que um caminhoneiro, sobretudo um caminhoneiro autônomo, que trabalha para levar mercadorias e abastecer o povo brasileiro nos quatro cantos, é um valor mínimo que ele tem que receber por frete, por viagem que ele faz, por entrega que ele faz.
3: A lei estabelece ainda prazo de até 30 dias úteis para o pagamento do frete, além da atualização da tabela a cada 6 meses. Também estão previstas punições mais duras para empresas que contratarem fretes abaixo do piso mínimo, com multas que podem chegar a R$1 milhão. E para que seja cumprido o piso, o texto determina a obrigatoriedade da apresentação do Código Identificador da Operação de Transporte, CIOT, antes do caminhão iniciar a viagem, o que também impacta na fiscalização, como explica o ministro dos Transportes, George Santoro.
7: O CIOT também é um mecanismo de combate ao comércio ilegal de mercadorias, ao comércio feito sem nota fiscal. Ele vincula todo o transporte de mercadorias aos documentos eletrônicos fiscais.
3: Originalmente publicado como medida provisória, o texto passou por uma série de mudanças no Congresso Nacional, sendo aprovado no Senado em julho deste ano. Com a sanção, o texto vira uma regra permanente. Reportagem Gabriela Noronha.
2: O desempenho de mais de 30 milhões de estudantes brasileiros passou por uma nova avaliação de aprendizagem.
1: Foram divulgados hoje os dados mais recentes do IDEB, o Índice de Desenvolvimento da Educação Básica, e também as médias em português e matemática do SAEB, o Sistema de Avaliação da Educação Básica.
2: Os índices consideram os anos iniciais e finais do ensino fundamental e também do ensino médio na rede pública e privada.
8: O resultado falou já de vazante, né? Na sua normalidade, em todos os rios, na sua normalidade. E assim, o que preocupa é esse atraso do início das chuvas. Isso pode prejudicar aí a vazante, no caso, não ser mais crítica, né? Então, assim, esse atraso do período de chuvas realmente é hoje a nossa preocupação. Mas, por enquanto, na sua normalidade. A gente faz simulações, né, para caso não chova, caso chova. Então, a gente vai tendo esse acompanhamento diariamente num cenário de 3 meses para poder também ter providências, a Defesa Civil tomar providências logísticas para as ações do norte.
1: Quer dizer assim, se a gente já está com os rios em vazante e as chuvas atrasaram, a gente pode ter uma baixa mais acentuada, é isso?
8: Exatamente, essa é a grande preocupação.
2: E no Nordeste há um alerta sobre os níveis dos reservatórios, né?
8: É, exatamente. O SGB, ele acompanha junto com a Agência Nacional de Águas os reservatórios, né, através do sistema de acompanhamento dos reservatórios do Nordeste, também dos 9 estados do Nordeste, também em Minas Gerais. Mas a situação hoje, 5 de agosto, é de normalidade também, 50%, 51% da sua capacidade, né? Então a gente está mantendo esse percentual desde abril. Então ainda não é uma preocupação a região Nordeste.
1: Muito bem, então vamos falar agora de Sul, onde o El Niño talvez seja a região onde talvez a gente já esteja sentindo essa questão do El Niño de maneira mais intensa, né, mais acentuada. Já há problemas de cheias e transbordamentos. Como é que deve ser o próximo trimestre por lá, onde o alerta é maior?
8: E como você falou, né, a previsão de chuvas acima da média do El Niño pode levar muitos os rios, já materializado agora no mês de julho. Tivemos muitas inundações. Para você ter uma ideia, mês de julho no Sul, na região do Rio Grande do Sul, em média chover 130 milímetros, a gente teve localidades com 430 milímetros, provocando então grandes impactos aí de inundação, e a preocupação geralmente é essa, de o solo já está muito úmido e ainda esse aumento das chuvas na região sul poder causar mais impactos de inundações na região sul.
2: Agora, no Cerrado e Pantanal, André, onde já costumamos ter seca nesse período, o que esperar para as bacias desses biomas?
8: Então, no Cerrado, na região sudeste, em termos de chuva, os modelos meteorológicos, que nosso serviço geológico, a gente não trabalha com meteorologia, né? A gente usa a meteorologia para poder explicar a hidrologia. Mas os modelos de meteorologia estão muito discrepantes, vamos dizer assim. O que a gente entende agora nesse momento, não dá para falar do cenário de chuva, mas nesse momento que realmente as temperaturas já estão muito elevadas, aí sim a preocupação é mais para a questão de incêndios florestais. Então, monitoramento de rios, ainda estamos na normalidade para
1: tudo indicando ainda que Cerrado e Pantanal, em termos de águas, devem ficar ainda dentro da normalidade.
8: É, estamos já desde 2020, assim, com uma tendência de depreciação da capacidade dos rios na região do Pantanal, principalmente. Então, assim, na normalidade, já não digo que a gente já vem vivendo muito tempo isso. Então, mas não vai ser mais crítico ou menos crítico este ano especificamente.
1: É, quando a gente fala, então, de mudanças climáticas, é disso que a gente fala, né? A gente vai observando uma mudança no comportamento natural, no comportamento da natureza ao longo do tempo, né? Não é só no trimestre, não é só no ano. Como a senhora disse, já vem desde 2020.
8: Perfeito.
1: Né?
8: A gente não tem mais um Pantanal, uma região alagada há muitos anos. Então, isso realmente é um mudanças climáticas, não só o efeito de El Niño também, né? Então, isso é uma mudança climática que a gente vem evidenciando, principalmente nessa região.
2: Agora, doutora Andréia, como é que funciona esse monitoramento do Serviço Geológico do Brasil? Conta para o nosso ouvinte um pouco mais sobre como é esse trabalho.
8: O Serviço Geológico é um grande parceiro no campo e no escritório para fazer esse monitoramento, né? Além desse trabalho contínuo de monitoramento, de saber essas séries hidrológicas de longo período que nós monitoramos, né? A gente tem um serviço desde a década de 80, daí de realizar previsões hidrológicas, não só o momento atual, mas essas previsões hidrológicas, né, futuras. Começamos aí com bacias como o Pantanal, o Amazonas e o Rio Doce, que são bacias mais lentas, mas depois dos desastres, como a gente chama aí nos anos de 2011, 2012, 2013, a gente começou a fazer sistemas de previsão hidrológica em bacias mais rápidas e também com o advento também do todo um monitoramento automático muito mais especializado, né? Então, assim, o que a gente faz? Além desse monitoramento do campo, a gente no escritório recebe essas informações automáticas que vêm por satélites, né? Então, de hora em hora a gente está recebendo o nível dos rios, a quantidade de chuva, e rodamos modelos matemáticos, hidráulicos, hidrológicos, para fazer essas previsões. Aí você vai me dizer, então a gente consegue saber com muita antecedência se vai inundar? Depende da região hidrográfica, depende da resposta resposta da bacia hidrográfica. Então, se, há localidades que a gente consegue fazer essa previsão com 75 dias de antecedência, mas outras localidades, em bacias mais de alta declividade, com uma menor área de drenagem, com até 4 horas de antecedência. Mas o que permite, no caso de inundações, retirar as famílias, retirar, então, assim, permite, a gente salva vidas com esse monitoramento e com esse sistema de previsão hidrológica.
2: Muito bem, nós conversamos com Andréa Germano, chefe do Departamento de Hidrologia do Serviço Geológico do Brasil. Muito obrigado por sua entrevista aqui à Voz do Brasil.
8: Muito obrigada a vocês. Até logo. Tchau, tchau.
1: Segurança no abastecimento de água passa também pela recuperação do meio ambiente.
2: Está aberta uma chamada pública para apoiar projetos de restauração ecológica e soluções voltadas à proteção de mananciais que abastecem grandes centros urbanos.
1: A chamada foi feita pelo Banco Nacional de Desenvolvimento Econômico e Social e deverá prever investimentos de 15 milhões e 20 milhões de reais com prazo de execução de até 48 meses.
2: As ações devem ter foco em restauração ecológica e em soluções baseadas na natureza, para combater a escassez de água nas regiões metropolitanas, como explica o superintendente da área de meio ambiente do BNDES, Nabil Kadri.
9: As propostas enviadas devem incluir ações de restauração ecológico-produtiva utilizando vegetação nativa, em áreas estratégicas para proteção dos recursos hídricos, incluindo nascentes, margens de rios e outras áreas relevantes para a conservação dos mananciais.
1: Os projetos deverão contemplar regiões do Distrito Federal e entorno, São Paulo, Rio de Janeiro, Ceará, Mato Grosso, Rondônia e Acre.
2: Mariana Dias Vilas Boas, pesquisadora do Serviço Geológico do Brasil, fala sobre a importância da recuperação e preservação de mananciais que abastecem grandes cidades.
10: Com a ampliação da vegetação, a gente vai ter uma maior taxa de infiltração, esses aquíferos vão ter mais água, vai chegar mais água também nos rios através desses afloramentos das nascentes. Então, os projetos de recuperação, eles são projetos importantíssimos e têm uma relação direta com a segurança hídrica nas grandes cidades. E reduz consequências de inundação, eu aumento a recarga dos aquíferos.
1: A chamada pública está aberta até o dia 9 de setembro e pode ser consultada no site do BNDES.
2: O Brasil assumiu a presidência pro tempore da Aliança para a Segurança, a Justiça e o Desenvolvimento.
1: A entidade reúne países da América Latina e Caribe.
2: Na reunião de cúpula em Brasília, o Banco Interamericano de Desenvolvimento anunciou $4 bilhões para as ações integradas de combate ao crime organizado na região.
11: A América Latina concentra 8% da população mundial e é responsável por um terço dos homicídios ocorridos no mundo, de acordo com dados da Polícia Internacional. Esses números levaram à criação da Aliança para a Segurança, a Justiça e o Desenvolvimento, composta por 23 países e 14 instituições, como a Interpol. Um encontro em Brasília discute estratégias de prevenção e combate ao crime organizado na América Latina e Caribe. No primeiro ano de atuação da Aliança no combate ao crime organizado, foram destinados $1,4 bilhões, o que corresponde a 60% dos recursos previstos para os 3 primeiros anos da iniciativa. A alta demanda dos países membros levou o Banco Interamericano a reavaliar os recursos destinados ao programa, elevando o montante para $4 bilhões. O ministro da Justiça do Brasil, Wellington Lima Silva, fala sobre a importância da aliança.
12: Nós estamos absolutamente convencidos da necessidade de intensificar essa interlocução com organismos multilaterais, em estabelecer tantas quantas sejam as tratativas, as interlocuções necessárias para aperfeiçoar e aprimorar essa estratégia.
11: Um protocolo também foi assinado para o repasse de R$5 bilhões ao Brasil, que assumiu a presidência pro tempore da Aliança pelos próximos 12 meses. Reportagem Cleide Lopes.
1: Música. Comitê de Política Monetária, o Copom, reduziu a taxa Selic, que é a taxa básica de juros da economia, de 14,25% para 14% ao ano.
2: Em comunicado divulgado hoje, o Copom afirmou que o cenário internacional ainda exige cautela por causa das incertezas sobre os conflitos no Oriente Médio.
1: A taxa Selic influencia outras taxas de juros no país, como as taxas de empréstimos, financiamentos e aplicações financeiras.
2: E essas foram as notícias do Governo Federal.
1: Uma realização da Secretaria de Comunicação Social da Presidência da República.
2: Com produção da empresa Brasil de Comunicação.
1: Fique agora com o Minuto do TCU. Em seguida, as notícias do Poder Judiciário e do Congresso Nacional. Boa noite.
2: Boa noite e até amanhã.
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2: Você vai ouvir agora notícias do Poder Judiciário.
3: Supremo Tribunal Federal começa a julgar se proibição a jogos de azar é compatível com a Constituição de 1988.
4: Presidente Lula sanciona projeto de lei que regulamenta relevância para admissão do recurso especial no STJ.
3: Acordo firmado entre Tribunal Superior Eleitoral e Advocacia Geral da União prevê boas práticas sobre o uso da inteligência artificial nas eleições deste ano.
4: Boa noite, eu sou Marcela Luiz.
3: E eu sou Walter Lima.
4: O plenário do Supremo Tribunal Federal começou a analisar na sessão de hoje se a proibição a jogos de azar é compatível com a Constituição. Após as sustentações orais, o relator do caso, o ministro Luiz Fux, começou a votar.
3: Desde 1941, a Lei de Contravenções Penais proíbe a organização e exploração de jogos de azar, punindo os infratores com prisão simples, multa e outras penalidades previstas em lei. Isso inclui o jogo do bicho e as máquinas caça-níqueis.
4: Os ministros analisam se essa proibição, criada há mais de 80 anos, ainda é compatível com a Constituição Federal de 1988, ou se ela ficou ultrapassada.
3: Na prática, o Supremo vai decidir se a exploração de jogos de azar deve continuar proibida e punida pela legislação penal brasileira ou se essa proibição é incompatível com a Constituição.
4: A decisão, porém, não tratará da regulamentação de cassinos ou da exploração comercial dos jogos, temas que devem ser abordados em outras ações que tramitam na Corte.
3: O julgamento vai continuar na sessão plenária de amanhã.
4: O presidente da República, Luiz Inácio Lula da Silva, sancionou o projeto de lei que regulamenta a relevância para a admissão do recurso especial no Superior Tribunal de Justiça.
3: O projeto foi convertido na Lei 15.484 de 2026. Fátima Uchoa.
5: Com a relevância, segundo o presidente do STJ, ministro Herman Benjamin, o tribunal poderá concentrar esforços nos recursos que tratam de temas com maior impacto para a sociedade.
6: Não é de uma lei para atender interesses do Superior Tribunal de Justiça, mas da celeridade, da qualidade e da efetividade da prestação jurisdicional.
5: A nova lei deve tornar a prestação jurisdicional mais eficiente e permitir que o STJ concentre a atuação em casos com maior impacto jurídico, econômico, político ou social, que sejam importantes para uniformizar a interpretação da legislação federal, sem limitar o acesso dos brasileiros à justiça.
4: Tribunal Superior Eleitoral e Advocacia Geral da União assinam um acordo de boas práticas sobre uso da inteligência artificial nas eleições 2026.
3: O principal produto da parceria é o lançamento de um guia de boas práticas sobre o uso de IA no processo eleitoral. Fábio Ruas.
7: O documento vai servir como um manual de conduta com diretrizes técnicas detalhadas para partidos, candidatos, plataformas digitais, órgãos públicos e para a sociedade civil. O acordo ainda prevê a realização de cursos, seminários, workshops e eventos relacionados ao uso da inteligência artificial nas eleições, entre outras medidas.
4: Tribunal Superior do Trabalho mantém entendimento sobre desconto de dias parados em greves de longa duração.
3: Com a decisão, empresas vão poder descontar metade dos dias e trabalhadores vão ter de compensar a outra metade. Marla Lacerda.
8: A sessão de dissídios coletivos do TST autorizou duas empresas de Indaiatuba, no interior de São Paulo, a descontar metade dos 36 dias da greve realizada pelos empregados. Nessas situações, a Justiça do Trabalho admite, como regra adotada pela jurisprudência da Corte, a compensação da outra metade dos dias de paralisação. Esse entendimento, ele busca equilibrar o direito de greve com os efeitos da suspensão do contrato de trabalho durante o movimento. Para os ministros, o desconto integral dos dias parados pode gerar prejuízos econômicos excessivos aos trabalhadores.
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0: Uma boa noite.
1: E até amanhã.
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3: Está no ar o Jornal do Senado.
4: Eu sou Paula Groba.
5: E eu sou Humberto Pinheiro.
4: E estes são os destaques de hoje do Jornal do Senado, que começa agora.
5: Senado pode tornar hediondos e inafiançáveis crimes de pedofilia.
4: Pessoas com deficiência poderão ser consideradas idosas aos 50 anos.
5: Fim da aposentadoria compulsória como punição avança no CNJ e no Senado.
4: Boa noite.
5: Boa noite.
4: Crimes sexuais contra crianças e adolescentes podem passar a receber a punição mais rigorosa prevista na legislação brasileira.
5: O plenário do Senado pode votar o projeto que torna hediondos e inafiançáveis os crimes de pedofilia e outras violências sexuais contra crianças, adolescentes e pessoas vulneráveis. A reportagem é de Bruno Lourenço.
6: Projeto de lei aprovado na Comissão de Constituição e Justiça inclui no rol dos crimes hediondos condutas como a corrupção de menores, a satisfação de lascívia, caracterizada pela prática de atos libidinosos na presença de criança ou adolescente, a divulgação de cena de estupro de vulnerável e o compartilhamento de pornografia. A matéria também classifica como hediondos os crimes previstos no Estatuto da Criança e do Adolescente ligados ao tráfico internacional de crianças e à pornografia infantil, como defendeu a relatora, senadora Elisiane Gama, do Maranhão.
7: Nosso relatório é pela aprovação do projeto de lei com a redação corrupção de menores, satisfação de lascívia mediante presença de criança ou adolescente, favorecimento da prostituição ou de outra forma de exploração sexual de crianças e adolescentes ou de vulnerável, divulgação de cena de estupro ou de cena de estupro de vulnerável, de cena de sexo ou de pornografia.
6: O senador Everton, do PDT do Maranhão, apresentou proposta semelhante e pediu que as duas matérias sejam analisadas em conjunto pelo plenário.
8: Em que eu propus o aumento da pena dos crimes cometidos contra a dignidade sexual quando praticados na presença física ou virtual de crianças, adolescentes e também cônjuge, companheiro ou parente de vítima, consanguíneo ou afim, em linha reta ou colateral até o quarto grau.
6: A CCJ aprovou um pedido de urgência para votação no plenário.
4: E a Comissão de Relações Exteriores iniciou as discussões sobre as barreiras da União Europeia à carne brasileira.
5: O grupo de trabalho que trata do acordo do bloco europeu com o Mercosul ouviu integrantes do governo e do setor privado. Repórter Pedro Pincer.
9: A partir de 3 de setembro, passam a valer novas regras da União Europeia sobre o uso de antimicrobianos na produção animal. O bloco exige que o Brasil consiga comprovar que a carne exportada não foi produzida a partir de animais submetidos ao uso de antimicrobianos proibidos pelas autoridades europeias. De acordo com o presidente da comissão, senador Nelsinho Trade, do PSD de Mato Grosso do Sul, é preciso ouvir os setores que podem ser afetados pelas normas e buscar soluções em conjunto com o governo e a iniciativa privada.
10: Setores que, porventura, venham a se sentir prejudicados, nos acionam, que nós iremos promover debates dessa natureza.
9: O chefe da missão do Brasil junto à União Europeia, embaixador Pedro Miguel da Costa e Silva, afirmou que o país terá de comprovar, por meio de auditorias, que consegue separar os produtos destinados ao mercado europeu e garantir que eles atendam às exigências do bloco. Representantes do setor privado afirmaram que o Brasil já dispõe da tecnologia necessária para fazer esse controle.
4: Aguarda votação no plenário um projeto que reduz para 50 anos a idade em que uma pessoa com deficiência seja considerada idosa.
5: O impacto do envelhecimento é maior para esse grupo de pessoas consideradas vulneráveis. Segundo a Organização Mundial da Saúde, pessoas com deficiência apresentam maior risco de desenvolver doenças crônicas, pior estado de saúde e, em alguns casos, podem morrer até 20 anos antes da população sem deficiência. Repórter Patrícia Oliveira.
11: O projeto que considera considera idosa uma pessoa com deficiência já a partir dos 50 anos, estende para esses indivíduos os mesmos direitos e a proteção garantidos às pessoas da terceira idade. A condição de idoso deverá ser definida por avaliação individual, médica, psicológica e social, como destacou o relator do projeto na Comissão de Assuntos Sociais, senador Flávio Arnes, do PSB do Paraná.
12: Conforme a deficiência, podemos observar reduções na expectativa de vida que variam até algumas décadas para baixo. Se compararmos com a média da população, estamos longe de um patamar de igualdade.
11: Para o senador Paulo Paim, do PT do Rio Grande do Sul, relator na Comissão de Direitos Humanos, a proposta viabiliza a aplicação de conceitos de envelhecimento ativo específicos para pessoas com deficiência.
13: Minimizando os possíveis impactos negativos do avanço da idade em um grupo social especialmente vulnerável.
11: O projeto que altera o Estatuto do Idoso já foi aprovado também na Câmara dos Deputados e está pronto para votação no plenário do Senado.
4: E a aposentadoria compulsória de magistrados pode deixar de ser uma punição prevista na Constituição, depois de o Conselho Nacional de Justiça oficializar o fim dessa penalidade no âmbito administrativo. O Senado pode analisar uma proposta que muda a Constituição sobre o mesmo tema.
5: A relatora, senadora Elisiane Gama, do Maranhão, afirmou que a decisão corrige uma distorção histórica. Repórter Pedro Pincer.
9: O Conselho Nacional de Justiça aprovou por unanimidade a proposta de resolução que acaba com a aposentadoria compulsória como a sanção disciplinar mais grave a juízes. A resolução aprovada segue entendimento da primeira turma do Supremo Tribunal Federal e também prevê a possibilidade da demissão como uma das hipóteses de punição. E o plenário do Senado pode votar uma proposta de emenda à Constituição que prevê o fim da aposentadoria compulsória como punição aos magistrados, promotores e procuradores e militares. De autoria do então senador Flávio Dino, atualmente ministro do Supremo Tribunal Federal, o texto foi aprovado pela Comissão de Constituição e Justiça em abril. A relatora, senadora Elisiane Gama, do Maranhão, afirmou que a decisão corrige uma distorção histórica.
14: É inadmissível o que a gente vive ao longo da história do Brasil com esse tipo de prêmio para quem comete um crime, de que nós não podemos permitir castas de servidores públicos com privilégios.
9: Pelas novas regras, nos casos mais graves, o magistrado poderá ser colocado em disponibilidade com proposta de perda do cargo. Nessa hipótese, será imediatamente afastado das funções e passará a receber remuneração proporcional ao tempo de contribuição até a decisão definitiva do STF sobre a eventual perda do cargo.
4: Você sabia que nas eleições os votos em branco e nulos não são transferidos para nenhum candidato e não podem cancelar uma eleição?
5: Na prática, quem escolhe uma dessas opções deixa a decisão para os demais eleitores. Conheça mais sobre esses dois tipos de votos com a repórter Marcela Cunha.
15: Voto em branco vai para quem está na frente? E uma maioria de votos nulos pode cancelar a eleição? A resposta para as duas perguntas é não. Para votar em branco, o eleitor aperta a tecla branco e confirma. O voto nulo acontece quando é digitado um número que não corresponde a nenhum candidato ou partido. Nos dois casos, o voto é excluído da contagem que define o resultado. Não é transferido, não beneficia nenhum candidato e não é somado ao vencedor. O consultor legislativo do Senado, Gilberto Guerzoni, explica como essas duas situações aparecem na urna.
16: Mas a gente já viu que reduziu bastante o número de votos em branco, né? Já que a urna eletrônica abre uma tela, o eleitor tem que fazer alguma coisa de forma ativa ali, né? Ou ele propositalmente coloca um voto inexistente e confirma, o que leva à anulação do voto, ou ele tem que apertar a tecla de voto em branco.
15: Além de expressar uma decisão consciente, o voto nulo também pode ser resultado de um erro na digitação. Em 2026, serão 6 votos para deputado federal, deputado estadual ou distrital, 2 senadores, governador e presidente da República. Por isso, a recomendação da Justiça Eleitoral é levar uma colinha de papel.
4: E ao participar da abertura da exposição O Caminho do Voto, promovida pelo Tribunal Superior Eleitoral, o presidente do Senado, Davi Alcolumbre, afirmou que o processo eleitoral brasileiro está entre os mais confiáveis do mundo. Ele também elogiou a decisão do presidente do TSE, ministro Nunes Marques, de levar a mostra ao Congresso Nacional.
5: A exposição, aberta à visitação no anexo 1 do Senado, apresenta as etapas do sistema eletrônico de votação, do desenvolvimento das urnas à totalização dos votos e integra a programação da Semana Nacional do Sistema Eletrônico de Votação.
17: As pessoas que visitarem a exposição sairão daqui conhecendo melhor o percurso do seu voto e o papel que ele desempenha na construção do nosso país. Um Brasil comprometido com a democracia, com as eleições livres e diretas, com a alternância de poder e com a transparência no processo eleitoral.
5: Edição de Paula Groba e trabalhos técnicos de João Lira, o Jornal do Senado fica por aqui. Acompanhe agora as notícias da Câmara dos Deputados. Boa noite.
4: Boa noite e até amanhã.
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18: Câmara reforça a indenização por dano moral à vítima de violência doméstica.
19: Proposta facilita acesso de motoristas a postos de combustível nas estradas.
18: Projeto busca garantir saúde ginecológica de meninas a partir dos 10 anos.
19: Boa noite. Os deputados analisam proposta que visa assegurar a saúde ginecológica de meninas a partir dos 10 anos de idade no SUS. O projeto está em regime de urgência e pode ser incluído na pauta de votações do plenário a qualquer momento, como informa o repórter Antônio Vital.
20: Está pronto para ser votado no plenário da Câmara, projeto que torna a regra a primeira consulta ginecológica das meninas a partir de 10 anos de idade no SUS, o Sistema Único de Saúde. O projeto foi apresentado pelas deputadas Adriana Ventura, do Novo de São Paulo, e Grace Elias, do PL de Minas Gerais, com o objetivo de permitir que as meninas e suas famílias recebam orientações preventivas e adequadas sobre temas como vacinação contra o HPV, cuidados de higiene íntima, preparação emocional para a primeira menstruação e informações sobre métodos contraceptivos. A vacina contra o HPV é recomendada a partir dos 9 anos de idade. A proposta obriga o Ministério da Saúde a elaborar um protocolo para o atendimento ginecológico dessa faixa etária. As meninas deverão ser encaminhadas à primeira consulta quando houver sinais de proximidade da menarca, como é chamada a primeira menstruação. Além disso, determina que as secretarias estaduais e municipais de saúde providenciem a formação contínua dos profissionais da área, especialmente ginecologistas, para que estejam preparados para atender as meninas. O texto também estabelece que a consulta será acompanhada por um responsável e, quando necessário, uma equipe multidisciplinar, que poderá incluir psicólogos e enfermeiros. De acordo com a deputada Adriana Ventura, uma das autoras da proposta, o objetivo é reduzir a incidência de gravidez precoce na adolescência, evitar doenças sexualmente transmissíveis e contribuir para a prática de hábitos saudáveis.
21: Tanto a vacinação como a HPV, que é recomendada a partir dos 9 anos, cuidado de higiene íntima, preparação emocional para essa fase da primeira menstruação e demais, bem como informação sobre métodos contraceptivos, isso é importante para prevenir gravidez precoce e outras complicações de saúde. Ele é muito simples, mas a gente acredita que ele pode provocar mudanças profundas na orientação das meninas brasileiras.
20: O projeto que torna a regra, a primeira consulta ginecológica das meninas a partir de 10 anos de idade no SUS, ganhou regime de urgência e pode ser votada a qualquer momento no plenário da Câmara, sem passar pela análise das comissões permanentes da Casa. Da Rádio Câmara, de Brasília, Antônio Vital.
2: Educação.
18: Jorge Sola, do PT da Bahia, defende o projeto de sua autoria que regulamenta as escolas de saúde pública do SUS. A matéria já aprovada na Câmara e em tramitação no Senado reconhece instituições estaduais e municipais que formam profissionais, organizam estágios e apoiam residências.
22: Essa rede de escolas de saúde pública precisa e merece o seu reconhecimento, a sua regulamentação, para que dê, primeiro, mais visibilidade, mais estabilidade e maior capacidade de ampliar o orçamento destinado à formação de recursos humanos, ampliar o empoderamento dessas escolas para o ordenamento das práticas e dos estágios. Muitas vezes você tem a necessidade de organizar as vagas nos hospitais públicos, nos hospitais da rede do SUS para a formação profissional e até, né, definir políticas públicas que visem estimular a formação de profissionais que ainda temos uma carência.
19: Jorge Sola assinala ainda que as escolas têm papel central na organização dos processos seletivos para residências médicas e na formação de especialistas em áreas com carência no país. Para ele, a falta de um marco legal e de uma estrutura de articulação nacional limita o potencial das instituições.
18: Professora Luciane Cavalcante, do PSOL de São Paulo, é autora do projeto que isenta do imposto de renda professores e demais profissionais da educação básica e superior. Ela explica que a medida busca valorizar a categoria e ampliar os investimentos na educação.
19: A deputada afirma que o Brasil investe pouco em educação, paga baixos salários aos docentes e que muitos municípios não cumprem o piso nacional do magistério. Professora Luciane Cavalcante argumenta ainda que, assim como outros setores recebem incentivos fiscais, os profissionais da educação devem ser priorizados.
0: Esse projeto, ele visa colocar no centro do orçamento público e do financiamento das políticas públicas os profissionais da educação. Quase 30% de todo o rendimento dos profissionais da educação ficam retidos na fonte com pagamento do imposto de renda. Os profissionais da educação já trabalham em várias escolas para poder complementar a sua renda. Eles trabalham com alto número de estudantes por turma. Então, eles precisam desse investimento.
2: Trabalho.
18: A Câmara aprovou o projeto de lei que limita a jornada máxima de trabalho dos psicólogos a 30 horas semanais, sem redução do salário. A repórter Maria Neves traz mais informações sobre o texto que já foi encaminhado para análise dos senadores.
1: Uma das autoras do projeto, a deputada Érica Cocai, do PT do Distrito Federal, explica que atualmente a lei que regulamenta a atuação dos psicólogos não prevê limite de jornada de trabalho. Com isso, eles ficam submetidos a 44 horas semanais. De acordo com a deputada, a categoria é a única entre os profissionais que lidam com saúde e atenção psicossocial que não tem jornada de 30 horas.
3: Profissionais de psicologia têm o direito a uma jornada de trabalho que possibilite que ele tenha tempo para o seu aprimoramento acadêmico, mas ao mesmo tempo tempo para que possa cuidar da sua própria existência. Por isso, 30 horas para a psicologia é uma necessidade, não apenas dos psicólogos e psicólogas, mas uma necessidade do país que precisa desses profissionais atuando em todos os espaços.
1: A deputada Natália Bonavides, do PT do Rio Grande do Norte, também assina a proposta. Ao apresentar o texto, as autoras argumentaram que a redução da jornada de trabalho vai contribuir para a preservação da qualidade de vida e o adequado exercício da atividade profissional, que demanda elevado desgaste emocional e mental. O texto beneficia os profissionais com contrato de trabalho no setor privado. Para psicólogos que trabalham em empresas públicas como seletistas, a nova jornada dependerá de dotação orçamentária e de autorização na Lei de Diretrizes Orçamentárias. Da Rádio Câmara de Brasília, Maria Neves.
2: Economia.
19: Marcelo Crivella, do Republicanos do Rio de Janeiro, aponta como positivos os resultados de emenda à Constituição que estende a imunidade de IPTU a templos religiosos instalados em imóveis alugados. Ele explica que a regra passou a valer em 2023.
23: Em 2022, ela foi promulgada, essa emenda à Constituição, em fevereiro de 2022. Como o IPTU incidia 1º de janeiro, ela passou a ter efeito apenas em 2023. O que significa ela? Antes dessa emenda, tinha a imunidade de IPTU apenas os templos próprios, aqueles que foram construídos pelos fiéis. Mas nós sabemos, pelo censo do IBGE 2022, que dos 580 mil templos religiosos, católicos, espíritas, evangélicos, 400 mil funcionam em imóveis alugados e eles não tinham a imunidade do IPTU. Com a emenda constitucional 116, passaram a ter.
18: Marcelo Crivella orienta igrejas, creches, asilos e orfanatos a procurarem as prefeituras caso tenham efetuado o pagamento pagamento do IPTU entre 2023 e 2026. Ele alerta que a cobrança é indevida nos casos amparados pela emenda, com possibilidade de restituição dos valores.
19: Bandeira de Melo, do PV do Rio de Janeiro, é um dos autores de projeto que cria um modelo próprio de funcionamento para as cooperativas solidárias. O texto define essas organizações como sociedades sem fins lucrativos, com regras de autogestão e articulação com a Política Nacional de Economia Solidária.
18: Bandeira de Melo informa que a proposta busca reduzir a burocracia para iniciativas da economia solidária, com prioridade para grupos economicamente frágeis. O projeto também prevê estímulo à participação das cooperativas solidárias em compras públicas, licitações e ações de desenvolvimento comunitário.
2: Desenvolvimento Regional.
19: Paulo Soares, do Podemos de São Paulo, apresentou o projeto que cria um programa para incentivar a universalização da coleta e tratamento de esgoto. Ele explica que a iniciativa também institui um fundo de assistência para socorrer municípios sem condições financeiras de investir no saneamento básico.
6: Uma defesa da sustentabilidade e da compensação ambiental. Em que sentido? Aquele município que está cumprindo com todos os seus deveres na questão de saneamento, nas questões ambientais todas, ele ser recompensado por um fundo. E esse fundo também, ao mesmo tempo, socorrer os municípios que não têm condições financeiras de avançar no saneamento básico. Essa é uma gestão que envolve meio ambiente, envolve saúde pública.
18: Paulo Soares pede urgência na aprovação da matéria, ressaltando que o saneamento ainda apresenta desigualdades profundas entre regiões do país. O congressista esclarece que os recursos do fundo virão de penalidades, de fiscalização e de aportes internacionais de fomento.
2: Turismo.
19: Projeto de lei apresentado por Domingos Neto, do PSD do Ceará, visa facilitar o acesso de micro e pequenas empresas de turismo a financiamentos públicos. A proposta prioriza empreendimentos localizados fora das regiões metropolitanas.
18: O texto de Domingos Neto permite o uso de fundos garantidores e seguros de crédito em substituição ou complemento às garantias tradicionais. Para ele, a medida amplia o acesso aos recursos do Fungetur e dos fundos constitucionais para modernizar e fortalecer o turismo regional.
2: Transportes.
19: Avança na Câmara proposta que busca facilitar o acesso de motoristas a postos de combustível nas estradas. A repórter Silvia Munhato tem os detalhes.
7: A Comissão de Viação e Transportes da Câmara dos Deputados aprovou o projeto que busca melhorar o acesso dos motoristas aos postos de combustíveis e rodovias sob concessão pública. A proposta inicial do deputado Capitão Augusto, do PL de São Paulo, dava 180 dias de prazo para que as concessionárias elaborassem planos de adequação das rodovias, evitando retornos muito distantes. O relator, deputado Zé Trovão, do PL de Santa Catarina, afirma que o problema é real.
8: E esse motorista, às vezes, ele tem que caminhar 5, 6 quilômetros para frente, fazer um retorno e voltar. O que nós estamos determinando hoje é o seguinte: olha, nós vamos criar acessos mais claros e mais fáceis para esses motoristas, para que o cara não corra o risco, às vezes está na reserva, está chegando no final do seu combustível, vai fazer um retorno, ou um retorno que não está bem sinalizado, ou um retorno perigoso e acabar acontecendo um acidente.
7: Mas o deputado modificou o texto para atribuir à Agência Nacional de Transportes Terrestres a tarefa de tratar do problema no âmbito de sua atuação normativa e contratual. A proposta, que pretende facilitar o acesso do motorista aos postos de combustíveis em rodovias sob concessão, será analisada agora pela Comissão de Finanças e Tributação. Da Rádio Câmara de Brasília, Silvia Munhato.
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2: Segurança Pública.
18: Bibo Nunes, do PL do Rio Grande do Sul, é autor de projeto que amplia as punições para quem picha bens públicos ou privados. O parlamentar destaca que o texto prevê a suspensão da carteira de habilitação e das linhas telefônicas do infrator.
11: Nós temos que acabar com a pichação. Só suja a cidade. Tem que ser punido. É punindo que se gera respeito. Os pichadores, eles têm uma competição para ver quem é o louco mor, quem é o que consegue pichar e estragar o monumento que mais chame a atenção da sociedade. Então, esse projeto é para dar penalidade, punir quem presta esse desserviço ao Brasil, que é a pichação. E que nós, brasileiros, possamos ter nossas cidades, os nossos monumentos respeitados.
19: O congressista observa que a pichação causa, além dos danos materiais, prejuízos ao turismo. Bibo Nunes acrescenta que o projeto inclui a cobrança do ressarcimento pela restauração do bem pichado, com responsabilização do autor ou dos responsáveis legais em caso de menor de idade.
18: Alexandre Lente, do União de São Paulo, propõe substituir a prisão em regime fechado pela prisão domiciliar para quem deixar de pagar pensão alimentícia. O projeto do deputado também permite monitoramento eletrônico e saída para o trabalho remunerado.
19: Alexandre Leite explica que a prisão em regime fechado ficaria restrita a casos excepcionais, quando houver ocultação de bens ou má-fé do devedor. Ele argumenta que a medida busca aumentar as chances de pagamento da pensão sem impedir o exercício da atividade profissional.
2: Justiça.
18: Os deputados aprovaram nova regra sobre indenização por dano moral à vítima de violência doméstica. Entenda na reportagem de Paula Bittar.
12: A Comissão de Constituição e Justiça da Câmara dos Deputados aprovou uma proposta que reforça na lei o direito de indenização por dano moral nos casos de violência doméstica e familiar contra a mulher, desde que haja pedido expresso da acusação ou da parte ofendida. A reparação será fixada pelo juiz, inclusive criminal. A relatora na comissão, deputada Lídice da Mata, do PSB da Bahia, destacou a importância de garantir a indenização a essas mulheres.
13: Ela é uma vítima da violência e isso é conhecido pela sociedade e impacta sobre sua imagem na sociedade. E, portanto, ele garante o direito dessas mulheres a uma indenização por danos morais. A violência deixa as marcas que vão muito além das agressões físicas. Elas provocam sofrimento, ela compromete a saúde mental, ela afasta as mulheres do seu trabalho, ela deixa a mulher em situação de trauma. E por isso mesmo é essencial que a legislação assegure também o direito à reparação desses danos.
12: Segundo Lídice da Mata, a proposta tem inegável relevância, pois ao inserir a possibilidade expressa de reparação civil por dano moral decorrente de violência doméstica, fortalece a proteção dos direitos fundamentais à dignidade da pessoa humana, à integridade física, psíquica e moral e à igualdade de gênero, assegurando à vítima um instrumento adicional de reparação no âmbito civil. A proposta é que estabelece o direito de indenização por dano moral nos casos de violência doméstica e familiar contra a mulher já pode seguir ao Senado, a menos que haja recurso para votação pelo plenário da Câmara. Da Rádio Câmara, de Brasília, Paula Bittar.
2: Consumidor.
19: Tarcísio Mota, do PSOL do Rio de Janeiro, é coautor de projeto que regulamenta a publicidade das apostas online. A iniciativa trata a atividade como tema de saúde pública e de defesa do consumidor, com o objetivo de restringir a propaganda das chamadas bets.
14: Do mesmo jeito que nós temos hoje regulações muito rígidas sobre propaganda, por exemplo, para as drogas legalizadas, como tabaco ou álcool, é preciso ter regras muito rígidas para as propagandas dessas casas de aposta online. Por exemplo, é inadmissível que elas continuem a financiar times de futebol, financiar campeonatos de futebol, que são inclusive a origem de grande parte dessas apostas. É inadmissível que no meio da transmissão de um jogo de futebol, você tenha propaganda dessas casas de aposta como se fossem simples informações jornalísticas.
18: Segundo Tarcísio Mota, o projeto cria medidas preventivas para reduzir o endividamento e os impactos do vício sobre as famílias. O parlamentar também defende regras mais rígidas com foco na proteção da saúde mental e dos direitos dos consumidores.
19: Projeto de Raymond, do PT do Rio de Janeiro, proíbe a veiculação de propagandas de apostas online em emissoras de rádio e televisão. De acordo com o deputado, a medida busca reduzir a exposição da população às chamadas bets em veículos que operam por concessão pública.
14: Então, o que a gente queria, na verdade, é que as bets não existissem no nosso país. Nós lutamos contra elas. Mas enquanto a gente não consegue abolir as bets no Brasil, e nós haveremos de abolir um dia, nós queremos proibir que elas sejam divulgadas, publicizadas nos meios de comunicação de televisão e rádio.
18: Raymond explica que o objetivo é minimizar os impactos das apostas sobre a saúde mental, o orçamento das famílias e o endividamento da população. Ele acredita que reduzir o alcance desse tipo de atividade protege os consumidores mais vulneráveis.
19: Termina agora o Jornal Câmara dos Deputados, produzido pela Rádio Câmara, com trabalhos técnicos de Everson Urani e apresentação de Val Monteiro e Luciana Vieira. Uma boa noite para você.
18: A Voz do Brasil volta amanhã. Boa noite.
2: 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Boa noite.